0: Nostia Sin Luda. Olha, 21:02 agora, viu, gente boa? E a gente tá com esse programão bacana pra você, mas a gente vai um breve apoio cultural. Na sequência tem mais, né, Betão?
1: Com certeza.
0: Na sequência a gente passa o melhor da música pra você, ainda vamos tirar um tempinho pra falar de uma história de Guanambi, de uma história que aconteceu, porque nós estamos vivenciando esse momento bacana, né? O momento em que Guanambi completa 107 anos de emancipação política.
1: Aproveitar e mandar um forte abraço.
0: Pode sim.
1: Nosso colega de profissão, Léo Dourado, e Matheusinho tá na escuta. Valeu, abraço.
0: Tá ouvindo a gente. Obrigado pelo carinho da audiência. Gente de Cuca Jovem ouve nosso programa. A Zélia, o Biel, tá ouvindo a gente lá no Santo André. Tem o Carlão Pintor, que eu encontrei outro dia. Ele falou, oh, rapaz, eu tô te ouvindo ainda. Eu falei, graças a Deus. Aquele pessoal ali, Roberto, em volta da barragem do Poço do Magro. Essa galera bacana, uma boa parte deles ouve nosso programa à noite, sabia?
1: Bom.
0: É, um abraço pra vocês aí da Fazenda Corujas, né? Na verdade, é comunidade, né, Roberto? Comunidade Corujas, faz parte de Guanambi, é um bairro de Guanambi. Bom, como prometido, daqui a pouquinho, às 21:10, nós vamos falar sobre um assunto que foi história em Guanambi. Já falamos, desde a semana passada, nós estamos falando alguns assuntos, rapidinho, tratando com você, pra relembrar do que era, do que é e do que será. Né? Guanambi. Aliás, e por falar no que é e no que será Guanambi, nós temos duas boas notícias, mais dois edifícios de porte, né? De porte médio, outro grande, vai ser construído em Guanambi, Roberto.
1: Maravilha,
0: um, tá crescendo, hein? Um na Henrique Dias e um lá no Brindes. A gente fica feliz por saber que Guanambi é progressista e que a estrutura física da cidade, o aspecto físico da cidade, tá mudando, né? Daqui um dia, vamos colocar aí, daqui uns 15 anos, Guanambi vai ser completamente diferente daquela Guanambi que nós estamos acostumados. Porque tá chegando para cá o desenvolvimento, tá chegando para cá os investimentos e junto com tudo isso, tá vindo também a verticalização, né?
1: Bom.
0: Ou seja, as pessoas estão construindo para cima, Betão, fazendo seus edifícios, né? Edifício de 11 andares e outro de 6 andares, para além de outros que já estão construindo na cidade. Isso faz parte da história também, vai moldando a história, vai modificando. Essa é a história recente, né? Essa é a história atual. Mas nós vamos falar da história antiga da cidade de Guanambi, né? Em comemoração, né? Por lembranças destes 107 anos de emancipação política. Tudo de bom veio acontecendo desde que Guanambi começou a contar a partir dessa data. A cidade foi se desenvolvendo, foi crescendo, a história foi se dando, né? E a gente vai citar daqui a pouco. Vamos falar sobre Leocádia. Uma breve reflexão sobre essa jovem que fez parte daquele período do começo da cidade, que fez parte da história de Guanambi. A gente volta já já.
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0: Meu amigo, minha amiga, 21:13. É bom demais. A sintonia do amor comigo, Marcos Coimbra, Roberto Fernandes. Aquele programa show de bola com as melhores músicas. Muito feliz.
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0: Bom, estamos de volta com o nosso programa e, como prometido, nós vamos falar um pouco sobre Guanambi. Ontem, Roberto, nós discorremos sobre alguns assuntos. Nós falamos sobre o antigo conviver com o moderno, a cidade está desenvolvendo, falamos um pouco da história de alguns bairros, né, e daquele desenvolvimento todo que chegou, como era no passado, a partir de que momento a cidade começou a crescer, em volta de uma lagoa. É uma lagoa que tinha aproximadamente 1.000 metros por 200 de largura. 1.000 metros era o comprimento. Ali mesmo, próximo da feira. Naquela mesma época, a jovem chamada Leocádia, ela foi injustiçada. Isso faz parte da nossa história. Eu não sei, Roberto, se em algum momento, quando você estudava, você já ouviu o professor, a professora, falando a respeito da história de Guanambi e citando Leocádia.
2: Sim.
0: Tem até um espaço aqui na nossa cidade, um lajedo, que a crença popular diz que quando ela foi assassinada de maneira brutal, inclusive, ela foi jogada dentro daquele, né, daquele espaço, daquele buraco no lajedo, e que com o passar do tempo, aquilo tornou em forma de um caixão. Aquele buraco no lajedo tomou uma forma de caixão, porque ela, a Leocádia, uma moça de aproximadamente 14, 15, 16 anos, ela foi assassinada a mando da mulher do coronel, né, por ciúmes. Houve um mal entendido, a moça nada tinha a ver, não tinha culpa no cartório, né? E aí aquela mulher irritada mandou uns comparsas, né, pessoal de confiança dela e do marido, mais dela, matar a moça, tirar os seios, cortar os seios, né? E consumir com o corpo. Eles jogaram lá dentro desse caldeirão, chamado caldeirão, né, Roberto? E aí, esta mulher, ao receber dos meliantes, dos contratados para fazer essa maldade, os seios da moça, ou pelo menos um dos seios, se eu não me engano, parece que foi um dos seios, né? Ela preparou como se prepara uma carne na cozinha normalmente, e deu pro rapaz comer, pro homem comer, o marido dela, meio-dia, na hora do almoço, Roberto. Ela perguntou para ele se ele tinha gostado da carne, né, que ela tinha preparado. Ela disse sim. Ele disse sim. E ela foi e revelou que eram os peitos da... Ela citou um nome que eu não vou dizer aqui. E ele ficou muito irritado e saiu da mesa, né, fazendo vômitos, ânsias de vômitos, né? Ficou enojado, não só por estar comendo algo que não era padrão de se comer, mas também por nojo da capacidade maléfica da sua mulher ao mandar dois homens da confiança dele e dela fazer uma maldade como essa. E aí, isso entrou para a história da nossa cidade. É um fato histórico que é recitado, citado em poemas, em cantos, em versos. Principalmente quando chega próximo de alguma data comemorativa, como essa, por exemplo, que vai ser o aniversário de Guanambi, de emancipação política. Aí a gente volta no tempo, cita algumas histórias, ouve histórias que são contadas. E nós sabemos disso. Isso aconteceu há muito tempo, lá no começo, quando Guanambi estava começando. Quando o Guanambi estava se iniciando, né? Antes mesmo daquela época, isso foi bem depois, bem antes, né? O progresso veio depois, mas faz parte da história. Essa moça, Roberta, a Leocádia, um nome bonito, por sinal, né, Roberta? Leocádia. Ela trabalhava, como outras pessoas, na construção de uma barragem cujas terras eram tiradas numa gamela de maneira manual mesmo, já que naquela época não tinha à disposição máquinas pesadas. O progresso que tem hoje, não tinha. Então ela era uma das trabalhadoras. O motivo, Roberto, vou te dizer agora. Ela simplesmente vivia usando trapos, apesar de ser uma moça muito bonita. E o fazendeiro, o dono daquela empreitada toda, ele ficou com dó dela e disse: olha, passar na mercearia de um certo fulano, não me lembro agora o nome do cidadão, e compre lá pra você, eu vou comprar pra você um como é que se falava naquela época, Roberto? Eu não sei, um corte de pano, né? Vou comprar pra você um corte de pano. Alguém viu ele dando esse corte de pano pra moça fazer uma roupa melhorzinha. E a mulher confundiu que ele já tinha um caso com a menina. A menina completamente inocente e pagou por isso, né? Pagou por uma coisa que não deve, que não devia. E morreu inocente de maneira brutal. Brutal. Morreu de facadas, pancadas e ainda teve um dos seios arrancados para que o marido dela pudesse comer. Quer dizer, parecia na cabeça daquela mulher que isso iria dar uma lição de moral no homem, no seu marido. Mas nada disso, né, é lição de moral. Nós não sabemos depois se alguém foi punido por isso, acho que não, porque naquela época, época dos coronéis, quem mandava era quem tinha mais poder. Deve ter ficado por isso mesmo, né, Roberto?
2: Bem provável.
0: É uma coisa que é penosa de se ouvir, uma história muito triste, mas que arremete ao princípio do nosso município, aquela época passada, aquele tempo, né? E a gente não pode deixar de saber da nossa história, do nosso passado, da nossa gente, das nossas raízes. Nós já estamos há 4 dias com hoje falando de alguns acontecimentos, de alguns lugares chaves, de alguns lugares importantes nessa cidade, como por exemplo aquele lajedo novo, onde já alimentou, aliás, abasteceu de água vários diversos bairros de Guanambi, se não me falha a memória, toda a cidade praticamente, em algum determinado tempo, quando não chovia, enquanto era seca. E nós temos tantos outros lugares que também, né? Nós temos histórias menos antigas, mas também já vividas, passadas, já tem alguns anos. Quem não lembra, né, de um assassinato terrível de uma criança por um homem que foi acusado de ter matado por conta de uma trama, né? Por causa de um triângulo amoroso. Isso aconteceu há muito tempo atrás, mas não tanto tempo assim. Nós tivemos também a história, né, as mais recentes, do Cadeirudo, enfim. Então, tudo isso é história de Guanambi, da nossa Guanambi. Mas não foi só coisas ruins que aconteceram, não, Roberto. Tivemos coisas boas que veio acontecendo ao longo do tempo, que contribuíram com o desenvolvimento dessa cidade, né?
2: Bom.
0: A gente lembra de coisas terríveis que aconteceram no passado, mas também aconteceram boas coisas. Coisas foi acontecendo, a cidade foi desenvolvendo, a cidade foi conquistando. E hoje é a Guanambi que nós conhecemos, que nós sabemos, que nós vivemos e que nós amamos. Alguma
2: muito
0: coisa a dizer?
2: Isso aí. Guanambi só crescendo, né? Muito mais.
0: Tá certo. Então vamos de música, né, Roberto? Isso vamos aí sim. É um pouquinho da história, só pra você reviver e saber que nós estamos vivendo um momento onde as histórias precisam ser contadas e nós em breve estaremos nesse dia chave, nesse dia decisivo, que será o dia onde estaremos nos alegrando. Agora é diferente, não tem mais tristeza, agora é alegria por Guanambi completar mais um ano, 107, né? Saindo de 106 para 107 anos de emancipação.
2: Dia 14
0: política.
2: Agora, isso mesmo, dia 14.
0: É isso aí. 21 e 21.
2: 9 e 21.

0: Muito bem, muito bem. Esse aí é o Adam, é o Brian Adams, viu, gente boa? Raven. É, essa música é bacana. É uma das músicas que a gente escolheu para fazer as suas noites muito mais calientes, mais apaixonadas. A gente vai embora. Eu vou deixar Geraldo Ferreira com vocês aí, com sintonia emocional, né, Geraldão? Boa noite.
1: Boa noite, Coimbra. Boa noite, Roberto. Boa noite, ouvintes do Romance na Cidade.
2: Boa noite.
1: É, cheguei para sintonia emocional.
0: Pronto. Geraldo já tá preparado e nós já estamos indo embora. Já ligamos o motor.
2: Tá descansado.
0: Olha, o nosso abraço, nosso carinho, nosso muito obrigado. Abraço pro povo aí, Robertão.
2: Forte abraço a todos, Deus abençoe. Amanhã estou aqui na rádio com o Coimbra. Sexta-feira é feriado, né?
0: Sexta-feira é feriadaço.
2: Isso.
0: Aniversário da cidade de Guanambi. E nós vamos dar um tempo, né, Roberto?
2: Vamos dar um tempinho, né?
0: Descansar, afinal de contas, nós também somos filhos de Guanambi.
2: Pronto.
0: Né? E de Deus.
2: Não sou guanabiense, não, mas eu não considero guanabiense.
0: Você não é guanabiense, não, Roberto?
2: Sou de Serrinha.
0: Serrinha?
2: É.
0: Rapaz,
2: é
0: tem.
2: Salvador.
0: Rapaz, tem. Não, não é perto de Salvador, não.
2: É, é quase.
0: É sentido
2: Salvador.
0: Contrário, muito
2: é
0: longe.
2: É Feira Santana, aquela região ali. Aquela região ali.
0: Mas lá no, na Serrinha tem uma vaquejada que eu vou dizer,
2: isso,
0: viu?
2: Isso, não conheço.
0: Uma
2: não,
0: vaquejada, já passei por lá. Serrinha, Águas do Jorro. Aquela região ali, sentido Alagoas. Eu tive até Cícero Dantas na divisa. De Alagoas com a Bahia. Foi lá onde o Lampião retou e deu um tiro lá. Tinha um galinho que apontava o sul, o norte, o leste, o oeste. O galinho travou, ficou travado lá. E a bala de Lampião tá lá furada até hoje, furou. Tá até hoje, o padre falou, ninguém mexe, é histórico. Deixa aí, deixa aí.
1: Ai. Coisa de Ferreira da Silva.
0: É.
1: Caba macho.
0: Bom, vamos lá, né?
2: Vamos lá, bom descanso a todos, Deus abençoe, fui.
0: Tenha fé em Deus, tenha fé na vida. Tente outra vez.
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0: 10:02.
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Boa noite, Guanambi região. Boa noite, Bahia do meu coração. Boa noite, Brasil. Buenas noites, Latinoamérica. Boa noite, planeta Terra. Você está ouvindo Geraldo Ferreira e o Sintonia Emocional nas ondas da Rádio Cidade 104,9 FM de Guanambi, Bahia. Ou poderá me ver através das minhas lives nos meus Facebooks, Geraldo Ferreira da Silva, ou ainda através da outra live minha no meu Instagram, também Geraldo Ferreira da Silva, ou nos ouvir mediante o aplicativo da TV Guanambi. 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Eu quero aqui externar meus agradecimentos a Jesus Cristo e a Maria, sua mãe, nossa mãe.

0: a você, ouvinte do Geraldo Ferreira, e o Sintonia Emocional, a razão maior deste programa, deste locutor e desta emissora. Expandi meus agradecimentos a Tony Nogueira, o nosso diretor, o cara legal, a Marcos Coimbra, meu professor de sonoplastia, e aos demais colegas locutores desta emissora, na pessoa de Val Rodrigues. Registrando a audiência de Eliane Gonçalves, de Manaide Silva, de Ponte da Pizza, Luluzinha Oliveira, Márcia Marcolino, professor Orvalina, Adna Rosa em Poções, Bahia, professor Vandir Leão, mordedor de fronha da Vila Gay, Ana Brito no bairro Alvorada, e a confreira Kátia Montalvão. Boa noite, sejam bem-vindos, bem-vindas ao Sintonia Emocional. E o tema do programa de hoje é o pai. Hoje não é o dia dos pais, mas a confreira Kátia Montalvão tem um poema muito bonito falando dos pais, e vamos hoje falar dos pais. Vamos começar ouvindo Roberto Carlos com Trauma.
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1: 22:19, ou seja, 10:19 aqui na Rádio Cidade.

Registrando a audiência de Edson Dutra Júnior, o Edinho Cafoninha, filho do velho Cafona. Quem mais? A Cássio Montalvão, boa noite, obrigado pelo carinho da audiência. 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Convite, celebração dos festejos de Santa Dulce dos Pobres. Amanhã será a quarta noite, quinta-feira e última noite, encerrando a festa de Santa Dulce, né? O tema, festa da padroeira Santa Dulce. Horário 19:30. Local, Igreja Santa Dulce, situada na comunidade Coruja, Guanambi, Bahia, na estrada que vai para o Poço do Magro, né? Responsáveis, Santa Dulce e Nossa Senhora Aparecida, convidados toda a comunidade guanambiense. Graças a Deus, hoje lá deu casa cheia, viu? Amanhã vá lá participar da Santa Missa, da Festa Santa Dulce e colabore para a construção da Igreja de Santa Dulce. Tá precisando da sua ajuda, tá? Portanto, vá lá, coma as comidas típicas e contribua, faça um bom pix para ajudar na construção da igreja. Vamos ouvir Raimundo Fagner, Deslize.

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3: Geraldo Ferreira, o Sintonia Emocional aqui na 104,9 FM de Guanambi, Bahia. 22:27, ou seja, 10:27 aqui na Rádio Cidade. Registrando a audiência de Elza Oliveira, de Ian, de Jonas Viane e Dona Delma na Fazenda Mulungu, o empresário Tom e Dona Léa da Probike, Gilda Mochila, Morena Lima Oliveira e Dona Zélia, sua mãe, na Fazenda Vargem da Flecha, Alminon Pereira e família, Marlúcia Técnica Enfermagem, Geraldo Scrubirubi, Dona Luizinha, Geraldo Fernandes, Cida no bairro Paraíso, Cláudio Castro, na Barão do Rio Branco, Sidão da Pipoca e sua esposa, Zélia Santos e o filho Biel, Dona Benedita, filhos e netos, no bairro Amambaí. Convite recital de aniversário, Guanambi, 107 anos de emancipação política. A Academia Guanambiense de Letras tem a honra de convidar Vossa Senhoria e Ilustríssima Família para assistir ao recital de aniversário em homenagem à data emancipatória da cidade. Local: Memorial Casa de Dona Dedé. Amanhã, 13 de agosto de 2026, às 19 horas. Vá lá nos assistir, nos ver, a mim, a confreira Kátia Montalvão e demais confreiras e confreires. 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E atendendo ao pedido da minha amiga Ana Brito, no bairro Alvorada, KLB, A Dor Desse Amor. 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

0: A audiência de Eliane Farias em Ibiaçuçu, Bahia, e de Ana Conceição em Brumado. Boa noite, sejam bem-vindas ao Sintonia Emocional. Vamos aos nossos apoiadores culturais.
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1: 22:39, ou seja, 10:39 aqui na Rádio Cidade. Registrando a audiência da minha amiga Desi Nascimento em Dourados, Mato Grosso do Sul. Obrigado pelo carinho da audiência. 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Convite, celebração dos festejos de Santa Dulce dos Pobres. Amanhã será a quarta e última noite, encerramento da festa. O tema é Festa da Padroeira Santa Dulce. Horário, 19:30 é o horário da Santa Missa. Local, Igreja Santa Dulce dos Pobres, situada na comunidade Coruja, na estrada que vai pro Poço do Magro, Guanambi, Bahia. Os responsáveis da noite, Santa Dulce e Nossa Senhora Aparecida. Convidados, toda a comunidade guanambiense. Então, vá lá. Participe, assista à missa, coma as delícias das comidas típicas, ouça o show e contribua para a construção da Igreja de Santa Dulce. Caros ouvintes, o tema do programa de hoje são os pais, né? Não é dia dos pais, mas a confreira Kátia Montalvão tem um poema muito bonito falando dos pais, do pai dela, né? Que serve para todos nós. Então, vamos ouvir Altemar Dutra com Meu Velho. Bora, Altemar, acorda, meu rei.
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3: Na 104,9 FM. 22:46, ou seja, 10:46. Vamos ao momento poético de hoje.

Político, com Geraldo Ferreira, no Sintonia Emocional. Você pode interagir com o seu poema, tanto escrito ou com áudio gravado, através do WhatsApp 99996-1208.

0: Os ouvintes, o poema de hoje é da minha confreira, doutora Kátia Montalvão. Ela fez aqui uma autobiografia e eu tirei um pouco dessa autobiografia aqui para a gente ter um pouco de conhecimento da confreira Kátia Montalvão. Escrever a minha biografia é percorrer a minha trajetória, que exige um esforço de reflexão sobre a minha vida pessoal e acadêmica. Reporta-me a Montalvânia, Minas Gerais, e a história do seu fundador, Antônio Lopo Montalvão. Sou filha de Antônio Lopo Montalvão e Adelice Rosa Montalvão. Nasci em Belo Horizonte e cresci em Montalvânia, ouvindo as narrativas orais e vivenciando as lutas do seu fundador, meu pai, centradas primordialmente na busca de um lugar em que se pudesse viver sem as opressões do regime coronelista que ainda nessa época imperava no extremo norte do estado de Minas Gerais. No ano de 2003, como coordenadora de um grupo de estudos em memórias, busquei implantar no Departamento de Educação de Guanambi, UNEB, o Centro de Estudos, Pesquisa e Extensão em Memória, CEPEM, que tinha como objetivo integrar a universidade e a comunidade no propósito maior de resgatar, preservar, registrar e divulgar as memórias históricas, culturais, políticas e educacionais do município, no intuito de criar na universidade um precioso banco de dados de utilidade acadêmica e pública. Em 2/3/2007, com muita honra, passei a fazer parte como membro efetivo da Academia Guanambiense de Letras, onde carinhosamente fui acolhida pelos confrades e confreiras, e ela ocupa a cadeira 11, que tem como patrono Vilobaldo Neves Freita. Em 2008, instituí em Guanambi o Centro de Pós-Graduação e Extensão em Consultoria Educacional, CEPEX, em parceria com instituições de ensino superior, onde exerço a função de gestora e docente. Há 25 anos, resido na cidade de Guanambi, onde orgulhosamente me tornei baianeira e pela qual sinto cada vez mais de manar o meu amor filial. Sou-lhe muito grata pela incessante hospitalidade e as oportunidades de crescimento pessoal, profissional e acadêmico. Vamos ao poema que chama-se Saudade Eterna. Agora surge essa estrela iluminando a minha existência. Abre-se esse espaço para amar a vida aqui e além. E eu, que só queria falar de amor de quem afaga a paz e não de quem sente uma saudade eterna de um pai. É sentir que na vida não há vitória nem vencidos. É ser um mar calmo para uma tempestade, um sussurro meigo para um grito agudo, uma música suave para um maestro áspero. E continuar vivendo com a força de quem navega na descoberta do próprio ser, a desvendar sentimentos e aprender que gente é preciso ser gente, ser imortal nas ações e deixar uma linda história de vida como a que você deixou. Mas se a saudade bate forte, só me resta abrir a porta do meu ser e deixar sua presença encher o meu coração, iluminar-me na paz do seu espírito, embriagar-me na sua filosofia para sentir a intensidade desse mistério. Vinho, vinho e vinhos para brindar a vida. Oração, oração e orações para você que partiu. Parabéns, confreira. Obrigado pelo poema. E para complementar o tema, vamos ouvir Alessandra Andrade executando nos... e não. Como é que é? Almir Elias, homenagem para um pai que se foi.
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0: 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Del Lima, boa noite, obrigado pela audiência.

0: sabe, né? Dinheiro parado.
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2: 22 horas e 56 minutos, ou seja, 10 horas e 57 minutos aqui na Rádio Cidade de Guanambi, Bahia.

0: Caros ouvintes, depois de amanhã é o aniversário de Guanambi. 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Portanto, vá lá sexta-feira de manhã nos ver, participar deste abraço à cidade. 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Os postos de venda são Farmácia Santa Rita, Imperial Joias, Papelaria Grafite, Papelaria Mirelli, Sorveteria do Pelé e Supermercado Guanambi. 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E no oferecimento da Mundo Music, vamos ao Música Erudita, música instrumental de hoje.
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0: Música instrumental de hoje vai com saxofonista Charlie Melodia executando a peça de Fábio Júnior, Pai, no saxofone, assim, ó. Registrando a audiência de Edson Dutra Júnior, Edinho Cafoninha, Desci Nascimento em Dourados, Mato Grosso do Sul. Márcia Marculino, Professor Ovalina, Ana Conceição em Brumado, Bahia, o cantor e compositor Del Lima, a confreira Cátia Montalvão e seu esposo Cássio Montalvão, boa noite, obrigado pela audiência, a professora Dete Nascimento, Orlando Normanha, Professor Vandir Leão e Coquim da Vila Gay, Cris Oliveira, Adalto no bairro Santo André, Buraquinho, Dalva Maria,

0: Douglas e Edmar, funcionários da Pai Bahia, Hélio Flamenguista, Juventina Guimarães, Rony, Luciana Tomé de Souza. Solon e família, Ney do Alvorada e sua esposa Claudiane, Floriano da Guanambi Premiável, João Mota, João do Táxi na rodoviária de Guanambi e todos os demais taxistas de Guanambi região, Joelão do Vomita Mel, Ivan Soares Luz, Vavá Santos da Mais Frio, Leandro Guedes de Seraíma, Almido Renascer 2, Léo Suri, professora Noélia Câmara, professora Valdirene Bezerra, Marcelo, lavador de carro, casca de bala de Germano, o filhote de Luthier, Flaviano do carro Pipa, Helenice Elisângela Costa, Gena na fazenda Olho d'Água, Jackson Iru Coimbra, Joel da Pedreira e sua esposa, Maurício, motorista de aplicativo, e todos os demais motoristas de aplicativo de Guanambi região, Dona Feliz, Francisco Tio Sam, Gil Gomes da Guanambi Premiável, Miro na Vila Nova, Avelino também na Vila Nova, a família Marilene Silva, Heitor, Alessandra, Isabelle na escuta do Sintonia Emocional e Dona Marlita. E vamos com quem não, padre, não é ser agora não, padre. Agora com o mestre Raul Seixas, Tente Outra Vez.
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0: vamos aos nossos apoiadores culturais.
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1: 23:11, ou seja, 11:11 aqui na cidade. Boa noite a você.

ouvintes do Sintonia Emocional. Caros ouvintes, participe do Sintonia Emocional, mande mensagem de texto para as nossas lives ou para o WhatsApp da nossa emissora. Mensagem de texto e áudio para o nosso WhatsApp, que é esse aqui, ó. Cadê você, meu rei, meu bom? Cadê você? Aqui.

0: 104, tá feliz, tá no sintonia emocional, melhor ainda, e comigo, muito melhor.
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0: Aqui na 104. E vamos ouvir a música que Edna Rosa fez pra mim assim, ó.
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0: Edna Rosa, boa noite. Elisângela Costa, chega junto.

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3: Aqui na 104,9 FM. 23:16, ou seja, 11:16 aqui na Rádio Cidade. 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Convite de celebração dos festejos a Santa Dulce. Amanhã, quarta noite, o final da festa de Santa Dulce, da festa da padroeira. Horário da Santa Missa, 19:30. Local, Igreja Santa Dulce, situada na comunidade Corujas, na estrada que liga Guanambi à barragem do Poço do Magro. Os responsáveis pela noite, Santa Dulce e Nossa Senhora Aparecida, convidados toda a comunidade guanambiense. Vá lá, assista a Santa Missa, coma as delícias das barracas, ouça uma boa música e contribua para a construção da Igreja de Santa Dulce. E vamos ouvir Gilberto Gil, A Novidade.
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3: 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Acorda, Elisângela.

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2: Somos o seu programa preferido do rádio guanambiense. 23:23, ou seja, 11:23 aqui na cidade. Registrando a audiência de Zé Mirim, de Ademir Ferreira da Luz, de Wanda Nogueira, de Danúzia Mendes. Sejam bem-vindos, bem-vindas ao Sintonia Emocional. Ildonete Maria Boa Sorte, apareceu a Margarida. 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Convite, recital de aniversário Guanambi, 107 anos de emancipação política. A Academia Guanambiense de Letras tem a honra de convidar Vossa Senhoria e Ilustríssima Família para assistir ao recital de aniversário em homenagem à data emancipatória da cidade. Local, Memorial Casa de Dona Dedé, amanhã, 13 de agosto de 2026, às 19h. Esperamos, contamos com sua audiência, sua presença para nos ver, nos assistir a declamar poemas sobre Guanambi. Depois de amanhã, sexta-feira, dia 14, é o dia de aniversário da nossa cidade, do nosso município. Guanambi está fazendo 107 anos. 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Vamos ouvir Kel Smith, Era Uma Vez.

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1: 23:34, ou seja, 11:34 aqui na Rádio Cidade. Registrando a audiência de Roberto Barbosa, de Sebastiano Oliveira, de Leandro Guedes em Seraíma, de Mara Cardoso. Sejam bem-vindos, bem-vindas ao Sintonia Emocional. Robson Alves Santos, obrigado pelo carinho da audiência. E vamos ouvir a cantora guanambiense Camila Ávila com a música João de Barro.

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2: Somos o seu programa preferido do rádio guanambiense. Cadê você, meu rei, aqui? 23:38, ou seja, 11:38 aqui na Rádio Cidade.

0: 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Norma Neves, boa noite, seja bem-vinda ao Sintonia Emocional. Doraci Barbosa, obrigado pelo carinho da audiência. E atendendo ao pedido do meu amigo, ouvinte assíduo, Floriano, do bairro Marabá, vamos ouvir a banda Iahu, Caminho de Sol. Iahu, Iahu, cadê você, Iahu?
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3: 23 horas e 44 minutos, ou seja, 11 horas e 44 minutos aqui na Rádio Cidade. Registrando a audiência de Doraci Barbosa, de Ellen Rodrigues e de Elisângela Costa. 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E atendendo ao pedido de Leandro Guedes em Seraíma, vamos ouvir Edson Gomes. Edson Gomes, Sociedade Falida. É guiando no Sintonia Emocional e atendendo ao seu pedido musical.

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1: Comunicando e emendando com quem? Né agora não, meu rei. Né agora não, meu rei. Sai daí, rapaz. Aqui pra Ildonete, boa sorte. E pra Adna Rosa, Vando.

0: Oh, foi embora, Pés. Agora eu vou dançar mambolada. Cadê você, mambolada? Cadê você, mambolada? Acorda, mambolada. Cadê que... Leandro Guedes quer dançar um mambo lá na barragem de Seraíma, assim, ó. Arriba!
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0: Jean Carlos, boa noite, obrigado pelo carinho da audiência.
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Caros ouvintes, são 23h57, ou seja, 11h57 aqui na Rádio Cidade. É hora do lobisomem guanambiense voltar para casa. É hora do lobisomem guanambiense procurar uma coisinha para comer, uma cosita de sangue. É hora do lobisomem turrar. Quem turra é lobisomem ou marruá? A pergunta fica no ar. Vamos à programação da nossa emissora para amanhã, que começa às 5 da manhã. Amanhã de 5 a 6.

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Caros ouvintes, para você que vai passar a noite trabalhando ou negociando, fique com o rádio ligado ou com o aplicativo da TV Guanambi no seu celular e trabalhe, faça negócio, pense negócio, faça avaliação, faça bobiço ouvindo a 104 FM. Caros ouvintes, fiquem com a paz de Jesus Cristo e Maria, sua mãe, nossa mãe, e com Santa Dulce, já é o dia de Santa Dulce. Que Cristo, Maria, Santa Dulce nos proteja, nos dê uma boa noite de sono tranquila e reparadora. Boa noite, Edinho Donzelo da Silva, durma com as muriçocas. Avelino Pereira na Vila Nova, durma com as muriçocas. Ellen Rodrigues, boa noite, chegou no final do programa. Amanhã mais cedo, das 22 às 0 horas, espero sua audiência. Obrigado pelo carinho da audiência. Professora e confreira Kátia Montalvão, boa noite. Obrigado pelo carinho da audiência, durma com a paz de Jesus Cristo. Cantor, compositor Del Lima, durma com a paz de Jesus Cristo e com as muriçocas também, meu rei.

0: Carlos, durma com a paz de Jesus Cristo. Milton Santana, boa noite, chegou no final do programa, obrigado pelo carinho da audiência, amanhã mais cedo das 22 às 0 horas, espero sua audiência, durma com a paz de Jesus Cristo. Professor Vandir Leão, durma com um litro de cachaça, com as muriçocas rolando no chão. Leandro Guedes, na Vila de Seraíma, ele me corrigiu. Durma com um litro de pinga, com as muriçocas caindo na barragem, de barriga pra cima. Adina Rosa, durma com as rosas e com as anjas. Donete Maria, boa sorte, durma com as anjas e com as abelhinhas. Caros ouvintes, fiquem com a paz de Jesus Cristo e até amanhã, se assim ele nos permitir, e vamos ouvir o padre Marcelo Rossi Belo com Deus está aqui.
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0: Meia-noite e nove.
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hoje o alimento de que precisamos. 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

0: meu caro e minha cara ouvinte, estamos juntos para este momento de reflexão, que esta palavra possa abrir a mente e o coração para vivermos melhor e você também possa partilhar com outros e motivar outros a escutarem esta mesma palavra nesta mesma hora e nesta rádio. Eu gostaria de falar hoje sobre o que vem depois da morte a partir de algumas imagens bíblicas, a partir da Bíblia. O Novo Testamento nos oferece imagens consoladoras sobre a morte. Porém, as imagens da Bíblia continuam sendo apenas imagens. O intento é se tornarem ideia para nós, de modo que elas possam, nas profundezas da nossa alma, transformar o medo que temos da morte, do desconhecido que nela nos aguarda. Tais imagens nos colocam em contato com a fé e a esperança pré-existentes no fundo de nossa alma. O mais importante é observarmos as imagens de salvação da Bíblia. Elas não foram feitas para nos acalentar ou distrair, mas consideram a verdade de nossa alma, levam a sério o medo da morte existente em cada ser humano e tentam transformar esse medo. A essência da teologia costuma abordar os anseios que existem dentro de nós por meio das imagens bíblicas e da tradição espiritual. Se nós olhamos a carta aos Hebreus, ela procura dar nova esperança aos cristãos fatigados. Por meio de sua descrição do caminho de Jesus, ele dá aos leitores um grande empurrão. Encontramos motivo de profunda consolação, nós que pusemos nossa perspectiva em alcançar a esperança proposta. Esperança esta que seguramos qual âncora de nossa alma, firme e sólida, e que penetra além do véu do tabernáculo, no lugar santíssimo onde Jesus entrou para nós como precursor, como pontífice eterno, ou seja, como ponte. Com sua morte, Jesus atravessou o véu do templo e entrou nos santos dos santos, que é o lugar da habitação de Deus, assim conquistando para nós o direito de também entrarmos na sala do trono, para onde ele, por nós, seguiu anteriormente. No entanto, o autor da Epístola aos Hebreus compreende o Santo dos Santos como o céu, onde Jesus entrou antes de nós. Ao mesmo tempo, o Santo dos Santos também é um espaço dentro de cada um de nós. Em todos os seres humanos há um espaço onde Jesus já penetrou com sua presença. É um espaço de esperança e confiança que na morte não é destruído e sim revelado em sua glória. Por isso, as imagens da Bíblia nos oferecem esperança da vida eterna. Não podemos discutir sobre imagens, não se trata de ter ou não razão a respeito delas, mas de nos deixarmos conduzir de boa vontade pela imagem que nos conduz às profundezas da alma. Curta a nossa página no Facebook, facebook.com/Padre Ezequiel. Ali você vai encontrar reflexões e mensagens diariamente. Um forte abraço, Deus te abençoe e te guarde em nome do Pai, do Filho e do Espírito Santo. Amém.
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5: Meia-noite e 15.

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3: Uma hora e um minuto.

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0: duas horas.
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0: Duas horas e um minuto.

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3: 3 horas e 1 minuto.

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0: 4:31.
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0: 5:03.
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0: 5:04.

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1: 5:10.
2: Bom dia, muito bom dia. Bom dia, Deus. Bom dia, Guanambi. Bom dia, Bahia. Bom dia, Brasil. Bom dia a todas as regiões. Bom dia, mundão de Deus. Bom dia, vocês que estão sintonizados na 104.9 Rádio Cidade FM. Muito bom dia.
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2: E agora com vocês, ela, a irreverente, a correria, a alegria de todas as manhãs aqui da Cidade Sertaneja, ela, a rainha do sertanejo.
0: A rainha do sertanejo, Dalva.
2: Eu por cá, Dalva Produções, e você aí é o meu convidado, é a minha convidada mais que especial para fazer parte desta nave sertaneja, que começa agora com muito

e você levanta, vai começar a mexer aí já nas plantas, você vai aguar as plantas, vai molhar as plantas, você vai cuidar da lida, vai cuidar da plantação, vai cuidar aí dos porquinhos, vai cuidar dos porquinhos, vai. É, ó, os porquinhos aí, ó, já caçando comida. E cadê a vaca, o bezerro? Já foi tirar o leite diretamente da teta da vaca? É, já vai pôr na mesa pra tomar. Mas você que tá em Guanambi, que tá levantando agora, que tá com a casa fechada, que tá com a preguiça, o tempo ainda tá escurinho, né? Pra você que já acordou, começa a preparar o cafezinho, põe a água no fogo, vamos fazer aquele gostoso, saboroso café Bom Sabor? O melhor de todos é ele, é o cafezinho Bom Sabor. Ele que tá presente aí em todas as ocasiões, na manhãzinha quando a gente acorda, né? Toda casa agora tem uma garrafa com cafezinho já pra tomar, quentinho. Quem já acordou já fez, quem não fez vai fazer agora. Que tá na hora de tomar o bar gostoso, saboroso, o cafezinho Bom Sabor. Mas tem muita gente que tá com preguiça e não tá querendo levantar. Mas a galinha, o galo já cantou e tá na hora de levantar, meu povo, hoje quintou. Mandar um alô especial pro pessoal da feira, para a dona Ana, Ana Preta. Fiz uma entrevista com ela aí no meu Instagram, Sertaneja Dalva Produções.

que o dia tá começando agora. E quem não levantou aí com o galo e a galinha vai levantar com esse musgão. É o musgão mais apaixonado do dia. Tião Carreiro e Pardinho, Travessia do Araguaia. Gente, eu quero mandar um alô pra Norminha. Norma, e aí, como é que tá? Tudo bem? Pra Norma, pra seu Hélio, Partuzinho, que eu sei que o radinho tá ligado na cabeceira da cama. Vá, Norminha. Um beijo, viu? E mandar um alô especial ao pessoal do Monte Pascoal, que já acordou também, que já tá com seu radinho ligado aqui, ó, sintonizado com a rainha. Carlinha, cadê tu, Carlinha? Você nunca mais participou do meu programa. Acorda cedo, menina. Cadê Dona Cida? Ei, Dona Cida, tá boa? Ei, que a senhora tem uma filha de ouro. Então, mandar um beijo especial. E pra você que já tá acordado, já tá sintonizado, já tá com seu radinho ligado, seu celular aí no aplicativo, ligadinho comigo aqui, é você daí, eu daqui, junto e misturado. Esse programa é feito pra você, como diz a minha música, né? É, a música, toda manhã, às 5 horas da manhã, começa um belo dia, começa mais um programa, começa esse bate-papo especial que a gente faz de manhã, eu e você, você e eu, junto e misturado. É isso aí. Mandar um alô pra Carreirinha. Já acordou, Carreirinha? Já tá aí? Já andou de bicicleta? Como é que tá, Carreirinha? Carreirinha do Monte Pascoal. Carreirinha levanta cedo, aí ele liga o rádio, fica escutando o programa da rainha, depois ele pega a bicicleta e vai dar uma voltinha. Ó, deu certinho, Carreirinha. Fábio, cadê Fábio e Yara aí do Monte Pascoal? Cadê vocês? Gente, eu tá sumido. Cadê tio Sam, gente? Tio Sam sumiu. Cadê seu Francisco? Eu tô assim, sentindo uma falta dele. Não sei por onde ele anda. Teve uma época que ele sumiu, eu tava no hospital, lá na UPA. Na UPA, no regional. E também tem João Nogueira. Cadê tu, João Nogueira? Padim, cadê tu, Padim? Você sumiu desse programa, Padim. Por onde tu anda, Padim? Tem época que Padim viaja. Por isso que ele dá uma sumida assim. É. E agora, pra vocês que estão ligadinhos aí, Tião Carreiro e Pardinho, Travessia do Araguaia. Ô, modão bom pra começar essa manhã. E mandar um alô especial pra Tiago Tatu, Tiago Almeida, nós no samba, que já tá acordado, né? Pra Paloma, já tá arrumando Paloma pra trabalhar. Isso aí, que Deus proteja o seu dia. Tem um dia maravilhosamente bem. Mandar um alô pra Gil, lá na chácara do vovô. Já acordou, Gil? Ai. Gil deve estar dormindo aí numa hora dessa, eu, hein? Pois é, então vamos acordar o povo, pro povo participar do programa. Tião Carreiro e Pardinho, Travessia do Araguaia.

0: 5:20.
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2: Governo Federal.
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4: 5:29.
5: É isso aí, estamos de volta, mas tem muita gente dormindo. Acorda, meu povo, são 5:29, a cidade já acordou, o sol já tá chegando e você tá dormindo ainda. 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E agora tem gente chegando, tem gente mandando áudio pra gente. O povo acordou cedinho hoje pra estar aqui no programa comigo, com você, nessa sintonia gostosa, fazendo esse programa ser o melhor das manhãs desse horário.
6: Bom dia, Dava Produções, a rainha sertaneja.
5: Fala, meu amigo.
6: Dava, eu quero participar do Pito Café Bom Sabor, da Momitec, do restaurante da Regina, da linguiça Luciano Frio, ou frango Luciano Frio, box 2021, pavilhão 3, e quero participar de uma música aí, da minha da aldeia, oferecer para Dima Alves, minha irmã Vanessa do Barro Belo Horizonte, minha mãe, Dona Wanda, pra Eva, minha esposa, pra compadre Gil Gomes, pra Dalva Produções, da 104 FM, pra todos os pessoal lindo do grupo de Dalva, e é isso, Dalva. Fica com Deus, um abração, que Deus protege você e toda sua família. Um abração aí, viu? Fica com Deus.
5: Um abraço pra você também. Que Deus proteja você também, sua família. Todas as pessoas, você tá mandando um alô especial e nós vamos cantar, tocar daqui a pouco, cantar, né? Onde que eu sei cantar? Onde que essa rainha sabe cantar? Essa rainha não sabe nada. Essa rainha faz o programa, agora ela vai cantar onde? Ei, gente, quando eu tô cantando na porta de loja, ninguém quer me ouvir. Aí eu falo assim, ô, meu Deus, se Deus me desse o dom de cantar, eu seria a cantora mais famosa do Brasil. É, eu ia ser. Vamos que vamos. Cadê? Tu, ai, carreirinha, tu chegou cedinho aqui, fi? Fala comigo.
7: Muito bom dia, minha amiga Dalva Produções, rainha sertaneja.
5: Diga.
7: Eu pedi você pra mandar um alô pra meu pai, Abílio, lá na Fazenda Baixada, e meu tio Nino.
5: Abílio,
7: e também mandar um alô também pra meu amigo Bill. Amigo Bill Violeiro, viu, Dalva?
5: Bill Violeiro.
7: Pra ele, fazendo um favor. Valeu, uma música. Escolha uma música, a música vai ficar por conta sua, viu, Dalva? Valeu, um abraço, fica com Deus.
5: Valeu, Carreirinha. Eu ia mandar um alô pra seu Abílio, pai de Carreirinha, ó. Tá aí sintonizado com a gente, tá aí ouvindo um amigo dele. E pra você que tá ouvindo também, pra todos os amigos de Carreirinha, ó. Um dia especial. E um alô especial é dela, a mais querida das manhãs.
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5: É ela, carreirinha. E você, minha linda, fala comigo.
0: Bom dia, Dalva, que é a Luciana da Fazenda Caraíbas. Eu gostaria de ouvir uma música com Lourenço Lourival, Menina da Aldeia. Feliz pra todos que estiverem na escuta, pra mim curtir e pra você. E gostaria de participar do sorteio do Café Bom Sabor. Tá na 24, tá feliz. Fica com Deus, Dalva. Um abraço pra você, tá bom, minha querida?
5: Tá bom, minha linda. Pra você também, gente, duas pessoas pediram música hoje. Todas as duas, Menina da Aldeia.
4: Bom dia, Dalva.
5: Bom dia.
4: Rainha Sertaneja, tal do pastel. Dalva, passa pra nós ir pra ouvir e curtir com Barreirito.
5: Barreirito.
4: Amaremos. Essa eu vejo a todos que tá ligada no programa nesse momento. E na oportunidade eu quero participar do sorteio do Café Bom Sabor, viu, Dalva? Tá na 104, tá feliz. Bom dia, Rainha.
5: Bom dia, Tal! Que tem um dia excepcionalmente bem, viu? Com a proteção de Deus, Tal. Bom dia, minha querida amiga Dalva, Creuza do Monte Pascoal. Se tiver sorteio, coloca meu nome. Valeu, minha amiga. É, deixa eu ver quem é que tá aqui. Deixa eu ver quem chegou aqui. Bom dia, Rainha. Hoje aqui é João Dega. Tá por cá, João Dega? Estou falando aqui da Praça do Tamarino, no Vila Nova, na casa da minha irmã Carmen. Ela ama o seu programa e ama também o cafezinho Bom Sabor. Ei, Carmen, um alô especial pra você, pra João Dega, né?
8: Fala com você. Bom dia, Dalva. Coloca meu nome no sorteio do Café Bom Sabor. Quero ganhar. E quero ganhar também essa linguiçona aí. Mamiteco Regina. E passa a música pra mim de Toque 10. Fala mal de você, eu falo. Cadê o porco? Não botou o porco pra acordar o povo. Não, Dalva.
5: Ué, tá o porco.
8: E florescer para a Betinha, Dona e Daniel. E para você, Ciro do Paraíso. Para toda a galera que estiver ouvindo. Tá na 104? Tá feliz.
5: E como é o nome
8: da música? Bora, Dalva.
5: É. O nome da
8: Bom
5: música.
8: Bom dia, todo dia, com muita alegria, muita fé.
5: Fala o nome da música, mulher do Toque 10. Manda mensagem aí falando o nome da música. Escreve aí pra mim ver o nome da música, Toque 10. Fala mal de você. É o nome da música, é? Oh, meu Deus. Essa mulher é muito engraçada. Ela ganhou, né, o... Elisângela, gente. Ela ganhou a feijoada lá do Guarani Eventos. Eu estive lá com ela. Foi muito legal. Amei, viu? Amei passar esses momentos bons com você no domingo, viu? Valeu, é assim que... É, o programa é assim, gente. A gente faz sorteio, a gente participa. Muitas vezes eu tenho a oportunidade de encontrar com as pessoas. Gente, domingo no Guarani Eventos. É muito bom, dia de feijoada. O local é um ambiente agradável. Um ambiente bom pra você ir. Nesse calor de Guarani, debaixo das árvores. Ouvindo uma música de viola. Quem não gosta, gente? O trem é bom demais. Comendo uma feijoadinha gostosa. Foi um sucesso a feijoada de Newton lá do Guarani Eventos. Então, o dia que tiver a próxima... Não perde, não. Vai pra lá, passa um domingo diferente, um domingo especial. Olha, gente, se tem uma coisa nessa vida que muitas pessoas, todos nós, né, devemos aprender, que são os melhores momentos da vida, é que a gente guarda na memória. Não deixa sua memória cheia de momentos ruins, não. Coloca momentos bons, porque aí, quando os ruins chegar, você tem momentos bons. E momentos bons é você se divertir, é você amar, é você encontrar as pessoas, é você ter aquele bate-papo especial com alguém, é você participar do programa da Rainha Sertaneja, é. Ela tá aqui todas as manhãs. Cadê a música da Rainha Sertaneja? Cadê Cidinha, gente? Manda Cidinha, manda a música aí pra mim ouvir aqui hoje. Bom dia, Dalva, minha amiga, que é Geice do Alto Caiçara. Seu nome é Geice, né? Quero participar de todos os sorteios, valeu. Ei, Núbia, fala comigo, minha linda.
9: Bom dia, minha rainha. Bom dia, minha rainha. Aqui é a Núbia Paula, aqui do bairro BNH. Tô aqui na escuta, viu? Passa pra gente aí, minha gatona, qualquer modão, só pra curtir mesmo. Desejo a todos nós um ótimo e abençoado final de semana.
5: Amém.
9: E gostaria de concorrer aí o sorteio do Café Bom Sabor e Luciano Frios. Beijos. Tá na 104, tá feliz.
5: Valeu, minha linda.
10: Oi, Dalva.
5: Oi.
10: Bom dia, Rainha Sertaneja.
5: Bom dia.
10: Tudo bem com você? Aqui é a Grace, que é do Roto Caiçara. Quero estar participando do sorteio do Café Bom Sabor, viu? Uma ótima... quinta-feira.
5: Feriadão
10: Praça
5: amanhã.
10: Tá feliz.
5: Amanhã é feriadão, amanhã é dia da cidade, é dia de Guanambi, é dia da nossa terra natal, a nossa beija-flor. Amanhã é um dia bom, que amanhã é feriadão, amanhã começa as festas da prefeitura, né? Micambi. Daqui a pouco eu vou falar um pouquinho, viu?
11: Bom dia, Dalva, Rainha Sertaneja. Sou Paula Rocha aqui do Alvorada. Quero concorrer esse maravilhoso kit aí do Café Bom Sabor, viu? Tá na 104. Tá feliz.
5: Valeu. Bom dia, minha rainha sertaneja. Sou Emanuel Neto do bairro BNH. Gostaria muito de participar do sorteio do kit do Café Bom Sabor e da linguiça Lucianos Frios. Beleza, mas agora vamos ver hoje o que, é que vai ter, né? Porque eu tô esperando aqui uma ordem do nosso amigo Luciano.
12: Bom dia, Dava. Quero dia. Participar do Café Bom Sabor, Marmitec Regina e da linguiça do Luciano Frio. Então, bom dia. Está na 104, tá feliz.
5: Bom dia.
8: Bom dia, Dava. Dava. Coloca meu nome no sorteio do Café Bom Sabor. Quero ganhar. E quero ganhar também essa linguiçona aí. Marmitec Regina.
5: Eu coloquei só pra ouvir essa linguiçona, mas que é isso, mulher? Cada hora, pai, primeiro foi Mazinha, que a linguiça lumia, agora a linguiçona. Eu aguento isso.
13: Bom dia, Dalva. Manda uma pra nós aí, pra meus familiares, todos que estão nesse escuta aí.
5: Mandei hoje, acordei.
13: Só que eu não sorteio do kit do Café Bom Sabor aí, melhor café da região aí.
5: Valeu.
13: Eu consigo passar a música ouvir de Amado Batista aí. Se não for por amor. Valeu.
5: Essa, hoje você jogou. Agora você jogou bem. Se não for por amor, não precisa nem amar. Não precisa nem relacionar. Se não for por amor, sai fora, meu amigo, minha amiga. Ai, ai, ai. Mas agora vamos ouvir aqui. Lourenço Lourival, Menina da Aldeia. Essa é pra tocar os corações. Essa é pra vocês que estão pedindo. Já teve duas pessoas que pediram Menina da Aldeia. E pra quem é amante dessa música.

demais. E agora, Barreirito, pra vocês, Amaremos. Tá, ó sua música. Publicidade, Pachicão lá do Alto Caiçara.

0: 5:51.
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0: 6:01.
1: Estamos de volta com esse programa de maior audiência das manhãs do Rádio Guanambiense. Gente, e agora, eu, como todos sabem, né? Amanhã, Guanambi faz 107 anos. E vou gravar. Quem estiver me ouvindo aí no grupo, grava para mim essa homenagem que eu vou fazer agora para Guanambi. Guanambi completa 107 anos de história. E vamos abrir essa homenagem com o hino de Guanambi.

0: É isso aí, gente. Agora nós vamos fazer uma homenagem e toda a programação aqui hoje dos 107 anos, o aniversário de Guanambi, que será comemorado em grande estilo. Começaremos com a programação especial. Guanambi comemora 107 anos no aniversário de emancipação política. Agora, amanhã, em 14 de agosto de 2026, e será marcado por um feriado municipal e grandes eventos festivos. Primeiro teremos, amanhã à noite, a programação toda da Micambi, que começa amanhã. As comemorações oficiais contam com a Micambi 2026, a tradicional micareta da cidade, né? Que agita o município com grandes nomes da música baiana. Datas do show, 14 e 15 de agosto de 2026. Teremos as bandas confirmadas, né? São as atrações que não são de Guanambi. Igor Canário, Timbalada, Tony Santos e banda La Fúria. E teremos também bandas locais, viu, gente? Temos as bandas locais também que estará presente aí fazendo essas atrações no aniversário de Guanambi, na Micambi. Então, estão todos convidados para ir amanhã para a Praça do Feijão, onde será realizado a Micambi. Essa homenagem tá linda, não tá, gente? É homenagem para Guanambi. Agora vamos ouvir aqui as histórias, né? Algumas histórias de Guanambi, gente. Alguns vídeos.
1: Guanambi, do Tupi Beija-Flor. 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Na casa de Dona Dedé, a memória da cidade permanece viva em cada detalhe.
2: Era um ser de cultura, de religião, de política e foi um referencial pela sua imponência.
1: No mercado municipal também, o povo tem a história para contar.
3: Se for bom, você fala.
1: Matai. A gente prova a gastronomia que guarda a tradição da terra, mas sem perder de vista o futuro. Essa máquina de torra de café, recém-chegada da Alemanha, tem investimento de cerca de 10 milhões de reais. Guanambi é referência em educação, no desenvolvimento industrial e no agro. Próximo sábado, depois do Conexão Bahia, vamos comemorar juntos o especial aniversário de Guanambi.
0: Ei, Guanambi! Parabéns, Guanambi! 107 anos de Guanambi. E tem mais comemorações. Vamos agora para mais um vídeo aí, agora do nosso prefeito.
4: Hoje estamos onde está sendo construída a sede própria do Hospital Municipal de Guanambi. Um investimento de mais de 5 milhões e 300 mil reais, oriundo do empréstimo do Finisa, e que a obra já está aqui praticamente com mais de 75% de execução.
5: Eu amo você.
4: Vocês podem ver que a obra está ficando belíssima, uma estrutura importantíssima aqui para a saúde do nosso município. Sabemos que Guanambi não tem um hospital municipal e, graças a Deus, estamos tendo a oportunidade de construir o hospital municipal. Espero que em breve a gente possa estar entregando instrumento importantíssimo de saúde para toda a comunidade guanabiense.
6: Uma obra que tem total conformidade com as normas técnicas. A gente está agora implementando já a questão do ar-condicionado, um ar-condicionado central, que a gente não tinha até então uma unidade com essa característica. Então, temos hoje um hospital que será de alta complexidade, mas também o atendimento pleno de toda a necessidade aqui da nossa população.
7: Essa sede própria aqui do Hospital Municipal irá criar um ambiente melhor para os nossos trabalhadores e uma assistência melhor para a nossa população. É uma obra que traz mais qualidade, mais assistência, vai permitir a ampliação do número de profissionais, ampliação do número de cirurgias. E esse foi um compromisso da sua gestão, prefeito. Essa é uma das 9 obras que estão sendo realizadas ao mesmo tempo. Não só uma demanda aqui do município de Guanambi, mas uma demanda de toda a região. Então, eu parabenizo aqui, em nome da população de Guanambi, por esse belíssimo presente aqui, que em breve será entregue para a nossa população.
8: Nossa força é nossa gente!
0: Nosso prefeito Nau Azevedo, concluindo a obra aí do hospital, dando esse presente de 107 anos para Guanambi. E mais comemorações, rainha? É, temos mais comemorações. Agora vamos fechar. Tem uma comemoração incrível que eu vou deixar para depois, que foi Dalva Produções, que descobrindo as pessoas que fazem parte de Guanambi. Mas agora vamos para mais uma música de Guanambi para a gente fechar essa linda homenagem para Guanambi hoje.

0: 107 anos de Guanambi, uma linda homenagem, né? Aí foi, ele fez aos 100 anos, o nosso amigo Matheus, né? Mas essa música, ela é linda, Matheus, boa sorte, linda o seu clipe, linda essa música, vale ser relembrada todos os anos de Guanambi, porque as memórias estão marcadas aqui, ó, as de infância, todas as memórias estão aqui no coração da grande Guanambi. Quando você viaja, você fica doida para voltar, você quer ir para fora, você quer curtir, você quer passear, conhecer outros lugares, mas volta, retorna para essa cidade, Guanambi. Parabéns pelos 107 anos da Rainha Sertaneja. É isso aí, esse programa de maior audiência hoje, com essa linda homenagem feita para Guanambi. E daqui a pouquinho vai ter a minha homenagem que foi feita para Guanambi. Aí eu vou passar para vocês aí, viu? Gente, vamos ver quem tá aí. Tem muita gente na linha. Fala comigo. Juninho, bom dia, Dalva. Coloca nós no sorteio, miga. Tamo por aí, valeu. Ué, Dega. Ah, hoje o sorteio é? Então vamos.
1: Bom dia, Dalvinha.
0: Bom dia.
1: Minha rainha sertaneja do rádio e da TV de todas as manhãs. Só dá eu e você.
0: Eita.
1: Dalvinha, eu tô passando aqui pra desejar um bom dia pra você.
0: Ah.
1: E pra você, pra a próxima música se oferecer pra toda a galera do grupo de Dalva Produções. Oferecer para todos meus irmãos, minhas irmãs, minha mãe, meus netos, meus filhos daqui de Seraíma.

0: É, isso mesmo.
1: E todo sorteio que você tiver, você coloca meu nome aí, viu, Davi?
0: Tá bom.
1: Eu quero ganhar aí essa linguiça de Luciano, que essa linguiça, essas mulheres, fica tudo doida pra pegar essa linguiça lubiosa. É, linguiça, viu? Enquanto você não ganhar essa linguiça, eu não quero.
0: Até
1: mesmo. Tchau, Davinha. Fica com Deus e tchau, tchau, meu amor. Fica com Deus. Um abração, minha querida.
0: Outro pra você. E eu tive uma notícia agora boa. Luciano ouviu tanto falar dessa linguiça que falou, pode sortear 1 quilo de linguiça. Fala, Gil. Fala aí o que é que o Luciano tá mandando falar.
2: Bom dia, rainha sertaneja. Aqui é Gil Gomes, do bairro Japão. Diretamente aqui da chácara do vovô. Ô, Dalva, eu quero ouvir a música com Léo Canhoto e Robertinho, O Último Julgamento. Essa música eu ofereço para todos os ouvintes da 104, para meu amigo, meu compadre Carlos Leone, do bairro Alvorada, para Nil, caminhoneiro, está na escuta do programa, para minha amiga Martina, Romita Mel, Cidinha no Belo Horizonte, Dona Cida, mãe de Robinho, no bairro Brasília, que não perde o seu programa. Para João Nogueira, bairro Vasconcelos, Chicão, Mauro Caissara, Oregão da Feira, para a dupla Edson e Éder, na lanchonete do tio, e para todo que estiver na escuta e quer participar do sorteio do Café Bom Sabor e do sorteio da linguiça, uma curiosa vendida aí, do oferecimento do Luciano Frios, o homem diferenciado, o homem que vende barato. 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Um abraço, Dalva. Tenha uma ótima quinta-feira, abençoada por Deus, minha querida.
0: Pra você também, Gil. E agora nós daqui a pouco vamos sortear 1 quilo de linguiça. Bom dia, minha rainha. Aqui é Miguel. Quer participar também, ganhar? Vamos, que hoje tem muito áudio e não vai dar pra passar tanta música. Porque amanhã é feriadão, amanhã é dia da cidade de Guanambi. E vou falar ainda do abraço da paz que vai ter, né, gente? Isso é uma tradição de Guanambi. Daqui a pouquinho a gente passa essa informação.
3: Bom dia, Dalva. Bom dia, ouvinte da 104.9. Sou Bené de Vila Nova. Tudo bem?
0: Tudo bom,
3: toque aí pra nós, se possível, com os Gargantas de Ouro. Linda Cigana. Quero curtir com Orlando Fogueteiro, Armado Corato, Antônio Pilar, Zé Gonzaga e alguns amigos que tiver na escuta.
0: Valeu, meu
3: 104,
0: amigo.
3: Tá feliz. Um abraço, minha amiga.
0: Um abraço pra você também. Fala comigo, minha amiga.
4: Bom dia, Dalva.
0: Bom dia.
4: Que é a Lucine, da Fazenda Olho d'Água, Igaporã. Tiver o sorteio do sanduíche de Dona Negra, quero participar. E da Lucianos Frios. E de todos os outros sorteios que tiver aí hoje, da Marmitex, da Regina.
0: Ah, gente, vai ter o sorteio de um cachorro quente com um refrigerante lá na Praça do Algaroba de Nega, viu? É sorteio relâmpago. Agora, quem ganhar tem que buscar, viu? Ela não pode trazer, não. Chama a família, vai lá, come um, ganha um e leva mais uma pessoa e compra outro, né?
5: Bom dia, Dalva, sou o Dr. Cessário. Gostei de participar do sorteio do Café Bom Sabor e de Luciano Frio. Tá na 104, ser feliz.
0: Valeu, meu amigo.
6: Bom dia, Dalva. Quem tá falando aqui é a Lenice. Dalva, já tô aqui coladinha no seu programa. Hoje eu quero participar do sorteio, Dalva, do cachorro quente aí de Dona Negra, lá de Saraema.
0: Retardo.
6: Eu nunca ganhei do seu programa, Dalva. Hoje eu quero ganhar. Tá na 104, tá feliz.
0: Você vai lá buscar, mulher, vai.
7: Bom dia, minha rainha, que é Lambrito, Barvorada, passando aqui pra desejar uma abençoada quinta-feira pra todos nós. Se possível, essa aqui no TBT toca um modão aí. Com Roberto e Miranda aí. Magistral Sabiá. Eu fiz a programação. E gostaria de participar do sorteio aí. Do Café Bom Sabor. E da linguiça caseira. Oferecimento Lucianos Frios. Eu quero ganhar essa linguiça, viu? Valeu, tô no 64, tá feliz.
0: Valeu,
7: forte abraço.
0: Valeu,
7: beijos.
0: Valeu, forte abraço, amiga. Beijos.
8: Bom dia, minha loira maravilhosa.
0: Bom dia, Ju.
8: Cozinheira do SAMU. Meu nome no sorteio do Café Bom Sabor, na cachata de luxo e na linguiça de Luiz Frio. E tenha um bom dia abençoado por Deus. E manda um bom dia pro cozinheiro do SAMU. Tô deitada ainda, dá uma só amanhã pra trabalhar.
0: Que preguiça. Cadê o Jairinho pra acordar esse povo?

0: Bia Dalva, que tá falando aqui, é malzinho do Bar Boa Vista. Dalva, põe meu nome no sorteio dessa linguiça aí, que todo mundo adora a linguiça de Luciano Frio. Mas é a linguiça caseira, viu, Dalva? Valeu, Dalva. Tá na 24, tá feliz. Bora, Dalva, chama.
1: Chama.
0: Amanhã acertou, né, Dalva? Amanhã é feriadão. Todo mundo, hora dessa, tá puxando ronco. Bora.
1: Bora.
0: Assunto. O café Bom Sabor foi ontem.
1: Oh, meu Deus, chama!
2: Bom dia, Dalva. Sou Ana Paula da Fazenda Queimada. Gostaria de participar do sorteio da linguiça oferecimento Luciano Frios, a melhor de Guanambi. Gostaria de ganhar essa linguiça aí, que essa linguiça tá famosa, hein, Dalva? Tá na 104, tá feliz.
1: Ai, gente, eu não tô aguentando mais. Barriga
3: bom tá dia, doendo. Bom dia, Dalvinha, bom dia. Minha rainha sertaneja.
1: Bom dia.
3: Passa pra mim, amado Batista, Borboleta Azul, Dalvinha, se for possível, vou dedicar pra você, para meu esposo, meus dois filhos, meus quatro netos e pra todos que tiveram a escuta. Valeu, Dalvinha, beijos e um abraço e tá na 104, feliz.
1: Valeu, valeu, minha linda. E você fala agora, vamos que vamos, porque agora o nosso programa tá contagem regressiva.
4: Bom dia, Dalva, bom dia a todos os ouvintes. Aqui é Zilmado Araújo. Ei, Dalva, quero participar aí do sorteio do Café Bom Sabor e da linguiça de Luciano Frio e dar os parabéns a Guanambi e desejar para você aí um feliz dia.

0: 16:23.
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2: 6:36.
3: De volta com esse programa de maior audiência e vamos acordar meu povo. Cadê a meninada pra acordar pra ir pra escola? Cadê o meu jumentinho? Acorda o povo, jumento. Amanhã é feriado, mas hoje não. Ai, ai, ai. Continuando com mais uma homenagem, né, do aniversário da cidade.

0: povo.
1: Guanambi celebra seus 107 anos de emancipação política com a programação festiva e cívica nos dias 14 e 15 de agosto de 2026. Programação: 14 de agosto, sexta-feira, teremos o 32, né? Abraço da cidade. Evento cívico às 8 horas, com hasteamento de bandeiras e apresentações culturais. À noite, Micambi, primeiro dia, apresentações lá na Praça do Feijão. Olha só, tem muita gente me perguntando quais as bandas. Vamos aí. No primeiro dia, que é na sexta-feira, teremos apresentações do Guana Samba, Banda La Fúria e Tony Salles. Já no segundo dia, dia 15 de agosto, no sábado, a Micambi 2026 terá apresentações da banda Eita Bichão, Igor Canário e Timbalada. Gente, e terá um especial na TV, exibição de programa especial sobre a história, né? Na TV Sudoeste, às 8h40, no sábado, após o Conexão Bahia. Então, quem quiser, liga a Rede Globo aí para poder conhecer um pouquinho da história de Guanambi, viu, gente? Então, fica aí essa celebração linda amanhã do aniversário da cidade. Mais uma vez, parabéns, Guanambi, pelo

0: isso aí, que homenagem linda. E agora vamos fazer o sorteio aqui do programa. Agora será o sorteio da linguiça do Luciano Frios. Vamos que vamos, vamos que vamos. Enquanto tá rodando aqui pra gente fazer o sorteio, vamos falar dos nossos patrocinadores do programa da Rainha Sertaneja. 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E aí, gente, vamos pra cá, vamos aqui pro sorteio? Agora, dá linguiça, viu? Dá linguiça agora. Dá linguiça do Luciano Frios.
1: Bom dia, minha rainha. Ana Brito. Brito, Marvorada, passando aqui pra desejar.
0: Você, minha amiga, eu não vou nem passar. Ana Brito, Ana, a vida inteira tu fica doida pra ganhar alguma coisa nesse programa. É todo mundo, né? Quem não quer ganhar, gente? Essa linguiça gostosa. Cadê a minha, Gil? A minha eu vou querer. Pode pegar, Gil, passa aí. Agora tem que agendar comigo pra pegar lá em casa, viu? Pra você deixar a linguiça, que amanhã é feriadão. Amanhã eu mereço comer uma linguiça de frango. Eu quero a de frango, viu, Gil? Pra me provar. Eu ainda não provei a de frango, não. Aí, Gil, se encarrega aí de levar minha linguiça. Depois você me liga falando, eu tô indo pra me te esperar, viu? Que hoje eu tenho um monte de coisa pra fazer, porque a rainha, assim, ela acorda cedo, ela acorda junto com as galinhas. E agora vai acordar, são 6h43 e o jumentinho, ó, prepara.

0: agora teremos um sorteio, sabe de quê? Do cachorro quente, aquele que parece uma janta da nossa amiga nega lá da Praça do Algarobo em Seraima, mas tem que ir lá, viu? Chama um amigo, chama uma amiga, chama seu marido, seu esposo, seu namorado, quem você quiser, vai pra lá, aproveita, é uma praça maravilhosa lá em Seraima e vale um sanduíche que é igual uma janta, um sanduíche não, um cachorro quente e um refrigerante de dois, parece que ela falou um litro ou dois litros. Aí você lá decide lá com ela. Quem foi o ganhador ou a ganhadora? Vamos lá?
1: Bom dia, Dalva. Quem tá falando aqui é Liz. Dalva, já tô aqui coladinha do seu programa. Hoje eu quero participar do sorteio, Dalva, do cachorro quente aí de Dona Nega, lá de Saraíma.
0: Você ganhou, mulher. Agora se ajeite com ela, né? Como diz aí, se ajeite com ela e dá um jeito de ir lá, né? Porque eu fiquei sabendo que ela falou que não vai trazer, não. Mas manda no grupo aí. Gente, vocês duas que ganharam são do grupo hoje, hein? Então quero ver foto, quero ver todo mundo postando lá. E você que tá de fora aí, por que não entra no meu grupo? Por que não participa? Gente, eu quero mandar um alô especial pra todo mundo que mandou mensagem. Hoje, com essa homenagem de Guanambi, não deu pra mim ouvir todos os áudios, mas todos estão participando, viu? Todos participaram do sorteio, porque eu jogo o nome de todo mundo, mesmo sem eu abrir o áudio, vocês estão participando, viu? Não é? Aí você, não ouviu meu áudio? Não, eu não ouvi seu áudio, mas você está participando. Então, não se preocupe, não. Então, todo mundo que está ouvindo o áudio pode ter certeza que está participando aqui do programa da Rainha Sertaneja. Então, gente, se prepare, amanhã é dia, né? É dia de feriadão. 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E amanhã eu não estarei por cá, viu, gente? Só volto, só retorno agora na segunda-feira. Feriado, né? E eu vou estar na festa lá da Micambi. Eu vou estar lá sexta e sábado. Então, quem por acaso me encontrar, me chama, talvez eu passo sem ver, me chama, fala eu sou tal pessoa. Aí eu vou ter o prazer enorme de tirar uma foto com você, de falar com você, viu? Pode me parar, eu vou estar lá fazendo a cobertura. E quem quer saber tudo que vai acontecer, entra no meu Instagram, a Sertaneja Dalva Produções. Domingo eu estive fazendo a locução e animação com a Mulher Maravilha, como todos sabem, como todo mundo sabe agora, a Rainha Sertaneja, ela, quando ela vai fazer locução, ela vira a Mulher Maravilha. É, mil e uma faces, né? Mil e uma, a Mulher Maravilha, a Rainha Sertaneja, Dalva Produções, é desse modo. Mas, aí, então, tenha um bom feriado, né? Que descanse em paz. E daqui a pouquinho, gente, às 7 horas em ponto, vai estar aqui Val Rodrigues, o Bocão. Gente, o Bocão tá... Muita notícia de Guanambi, hein? O Bocão, ele vai lá, ó, e roda e traz... todas as notícias. Por isso que eu não dou notícia aqui. Eu deixo tudo pra Val Rodrigues. O Bocão é que tem que dar notícia. E ele resolve os problemas. Tem gente que manda um áudio pedindo pra resolver isso, resolver aquilo. Ai, mas é isso, aqui na minha rua tá assim, no meu trabalho tá assim. É. E ele vai e fala, no outro dia tá resolvido. E tem pessoas mandando o feedback, falando, olha Val, tô te agradecendo. Eu fiz uma reclamação e eu fui ouvida. Então, gente, é bom demais, né? Você ter um programa... que é um programa que te ajuda. Com Val Rodrigues, o Bocão, fazendo uma propaganda danada pra você, hein, Val? É porque você merece. Afinal de contas, não é um dia, são 30 anos de profissão. Gente, e agora? Chegou a minha hora. A hora da gente ir. E quero desejar a todos um bom final de semana, que Deus proteja o final de semana de vocês. Aproveite a festa de Guanambi, aproveite essa festa linda que vai ter na Praça do Feijão. Aproveite esses dias e, se Deus permitir, segunda-feira estarei novamente aqui com vocês. Amo vocês! Um beijo no coração de cada um de vocês!

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0: 6:55.
1: 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Uma palavra.

0: meu caro e minha cara ouvinte, estamos juntos para este momento de reflexão, que esta palavra possa abrir a mente e o coração para vivermos melhor e você também possa partilhar com outros e motivar outros a escutarem esta mesma palavra nesta mesma hora e nesta rádio. Eu gostaria de falar hoje sobre o que vem depois da morte a partir de algumas imagens bíblicas, a partir da Bíblia. O Novo Testamento nos oferece imagens consoladoras sobre a morte. Porém, as imagens da Bíblia continuam sendo apenas imagens. O intento é se tornarem ideia para nós, de modo que elas possam, nas profundezas da nossa alma, transformar o medo que temos da morte, do desconhecido que nela nos aguarda. Tais imagens nos colocam em contato com a fé e a esperança pré-existentes no fundo de nossa alma. O mais importante é observarmos as imagens de salvação da Bíblia. Elas não foram feitas para nos acalentar ou distrair, mas consideram a verdade de nossa alma, levam a sério o medo da morte existente em cada ser humano e tentam transformar esse medo. A essência da teologia costuma abordar os anseios que existem dentro de nós por meio das imagens bíblicas e da tradição espiritual. Se nós olhamos a carta aos Hebreus, ela procura dar nova esperança aos cristãos fatigados. Por meio de sua descrição do caminho de Jesus, ele dá aos leitores um grande empurrão. Encontramos motivo de profunda consolação, nós que pusemos nossa perspectiva em alcançar a esperança proposta. Esperança esta que seguramos qual âncora de nossa alma, firme e sólida, e que penetra além do véu do tabernáculo, no lugar santíssimo onde Jesus entrou para nós como precursor, como pontífice eterno, ou seja, como ponte. Com sua morte, Jesus atravessou o véu do templo e entrou nos santos dos santos, que é o lugar da habitação de Deus. Assim, conquistando para nós o direito de também entrarmos na sala do trono, para onde ele, por nós, seguiu anteriormente. No entanto, o autor da Epístola aos Hebreus compreende os santos dos santos como o céu, onde Jesus entrou antes de nós. Ao mesmo tempo, os santos dos santos também é um espaço dentro de cada um de nós. Em todos os seres humanos há um espaço onde Jesus já penetrou com sua presença. É um espaço de esperança e confiança que na morte não é destruído, e sim revelado em sua glória. Por isso, as imagens da Bíblia nos oferecem esperança da vida eterna. Não podemos discutir sobre imagens, não se trata de ter ou não razão a respeito delas, mas de nos deixarmos conduzir de boa vontade pela imagem que nos conduz às profundezas da alma. Curta a nossa página no Facebook, facebook.com/Padre Ezequiel. Ali você vai encontrar reflexões e mensagens diariamente. Um forte abraço, Deus te abençoe e te guarde em nome do Pai, do Filho e do Espírito Santo. Amém.
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4: 7 horas.
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7: Olá, bom dia. Em Guanabi, 7 horas em ponto.
4: 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Quinta-feira, hoje são 13 de agosto de 2026. Está começando pela 104 FM de Guanambi o seu programa 104 Notícias. 2 horas de puro jornalismo local, regional, estadual. O nosso programa alcançando a nossa linda Guanambi, mas através dos aplicativos, das redes sociais, chegamos ao mundo. Venha conosco, nosso programa tá chegando e você já confere as principais manchetes para hoje.
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4: Carro roubado é recuperado após motorista ser feito refém em Guanambi. Homem é encontrado morto em banheiro de garagem de ônibus em Brumado. Indivíduo é preso por violação de domicílio e estelionato contra a idosa em Caetité. 17º BPM recebe policiais promovidos a cabo após curso de formação. Polícia Civil cumpre mandado e prende homem de 62 anos por suspeita de estupro de vulnerável. Esse fato foi em Sebastião Laranjeiras. Câmara de Vereadores de Guanambi aprova a isenção de taxa para barraqueiros e ambulantes durante aniversário. Só informando que é um aniversário dos 107 anos de Guanambi. Vou falar em nossa cidade. Guanambi avança 26 pontos e atinge 72% de alfabetização na idade certa. E o prefeito e a secretária de educação celebraram notas do IDEB, miram novos recordes em Guanambi. Brumado, ônibus cai em ribanceira na BR-030 após motorista passar mal. Ciclista morre após ser atropelado por caminhão em Vitória da Conquista. TCM manda ex-prefeito de Urandi devolver quase R$1.700.000. Catapora afasta 7 alunos e professora de escola estadual em Carinhanha. Homem de 62 anos é encontrado morto dentro de casa em Gaporã. E em Guanambi, na BR-122, agentes da Superintendência de Trânsito recolhem 11 animais que estavam soltos em plena rodovia. Qualquer problema na sua rua, no seu bairro, na sua comunidade, participe, fala comigo, 9929-1049. O assunto de ordem pública que você queira tratar nesse horário, nós nos colocamos à sua inteira disposição. Repórter Marcos Coimbra, bom dia.
8: Bom dia, Bocão, bom dia, Dileto ouvinte. Eu, Marcos Coimbra, já estou no giro, daqui a pouquinho de algum ponto da grande GBI, eu falando aí o jornalismo verdade do 104 Notícias, na manhã desta quinta-feira, dia 13 do mês de agosto, ano 2026. Já, já.
4: Muito bem, a qualquer momento eu já falo com o repórter Marcos Coimbra de algum ponto da nossa cidade, do setor de redação da nossa emissora, Rony Santos. Olá, bom dia.
9: Olá, muito bom dia. A partir de agora, Marcos Coimbra, Rony Santos e Val Rodrigues colocando os microfones da Rádio Cidade FM à sua disposição. A participação direta do povo e as notícias estão começando agora no programa do Bocão de Guanambi. Val Rodrigues começa agora.
4: Valeu, valeu. Grande Rony Santos, tá animado, tá no clima aí do aniversário de Guanambi. Bora, Rony Santos, venha comigo. 104 Notícias, noticiário com qualidade e liderança de audiência no horário. Ponto

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2: Caros amigos e amigas de Guanambi, olha, eu quero estar iniciando o nosso programa desta quinta-feira, tratando de um assunto que veio à tona ontem, quando estávamos aqui nesse estúdio, relacionado à coleta de lixo nesta cidade. Eu fui provocado por 2, 3 garis durante o dia de ontem. Eu digo provocado, eles nos mandaram mensagens afirmando que os salários estavam atrasados e que havia possibilidade da coleta de lixo em Guanambi ser paralisada. O meu repórter Marcos Coimbra também foi procurado por garis que não quiseram se identificar, relatando o mesmo. De momento, eu coloquei o nosso microfone à disposição da gestão municipal e da própria empresa Mendel para que houvesse uma explicação, de modo que ficamos preocupados com a notícia chegada. Tivemos também participações de funcionários de empresas terceirizadas relatando que os salários estão atrasados, mas naquele exato instante, o senhor João Roberto, representando a Prefeitura Municipal de Guanambi, mandou mensagens, tanto no meu PV, quanto no zap da rádio, dizendo que a Prefeitura Municipal de Guanambi não deve um centavo a empresas terceirizadas das áreas da saúde e da educação, e que o setor jurídico da prefeitura iria acionar essas empresas. Ok? Nós lemos a nota esclarecedora por parte da prefeitura, representada ontem neste programa por João Roberto. E quando nós, posteriormente, recebemos essas mensagens de garis, dos garis, eu também pedi a João Roberto uma explicação. Eu digo João Roberto porque ele presta serviços à gestão municipal, e já que ele teve a boa vontade de participar do nosso programa, buscando essas informações relacionadas a empresas prestadoras de serviços da área da saúde e da educação, eu aproveitei para perguntar sobre a coleta do lixo. Até o término do programa de ontem, ninguém da prefeitura manteve contato comigo, mas assim que eu saí do estúdio, eu fui para a redação da rádio e de lá eu liguei para um dos diretores da empresa Mendel. Eu quero agradecer porque todas as vezes que eu mantenho contato com a direção da Mendel, eu sou muito bem atendido. Aliás, são amigos de muitos anos. Mandar um abraço aí a Chiquinho, um abraço a Marcelo, um abraço a toda a família, toda a equipe dessa empresa que muito bem tem prestado serviço à nossa cidade. E aí eu já fui direto no assunto. Eu perguntei a um dos diretores se havia possibilidade da coleta de lixo em Guanambi parar hoje. E esse diretor me respondeu que não. Esse diretor da Mendel, que falou comigo por telefone, ele foi claro e me disse o seguinte, falou, não, a coleta de lixo continua. Nós não vamos parar de coletar o lixo. Eu até disse a ele, falei, olha, eu devo imaginar que 2 dias sem coletar lixo em Guanambi vira um caos, vira um problema grande. E ele me respondeu, não, nós não vamos parar de coletar o lixo. Mas aí eu também perguntei, e há atraso nos pagamentos? Ele falou, sim, há atraso. Perguntei, qual é esse atraso? Ele não entrou, não entrou em detalhes.

As pessoas que trabalham comigo me disseram que haviam postagens em redes sociais que a coleta do lixo em Guanambi pararia hoje. Portanto, eu estou informando a vocês que eu conversei com um dos diretores da empresa, eu estou sendo até um pouco redundante, e a coleta não vai parar. Mas a gente espera que tudo se resolva. Eu entendo que quando Nau assumiu a prefeitura de Guanambi, Nau assumiu a prefeitura com muitos problemas, financeiro até. Na área da saúde, o prefeito Nau herdou na secretaria muitas dívidas e demorou muito para que ele pudesse colocar as coisas em dia. Eu não sei ao certo hoje como estão as finanças da área da saúde, da educação, mas o prefeito tem trabalhado arduamente para poder resolver essas questões. Quando eu, outro dia, eu disse aqui que Guanambi toca de forma simultânea hoje 26 obras, é verdade. E eu provei no dia seguinte quais são as 26 obras tocadas pela gestão do prefeito Arnaldo Azevedo em Guanambi. Eu disse a vocês, falei, ó, obra tal, obra ali, e fui selecionando essas obras. Eu até informei, falei, olha, até o exato momento, 33 obras já foram inauguradas pelo prefeito Nau. Mas essas conversas que, de fato, também chega pra gente, relacionado a atraso de pagamento, e que a população, ela, de fato, ela participa do programa, a população me liga, manda áudios, e eu faço um programa democrático, onde eu ouço todos têm essa oportunidade de falar comigo. E eu procuro buscar a informação certa. Eu ligo, a não ser que não me atendam, mas eu ligo, busco conversar, para que a gente ouça as duas partes. Nós não podemos ficar martelando. A prefeitura está devendo. Nós ligamos. Agora, nem todos os momentos nós temos a resposta. Pelo menos ontem. Vou repetir, referente às áreas da saúde e educação, às empresas terceirizadas, que a turma, no caso os trabalhadores, têm reclamado de salário atrasado, vale alimentação e outras coisas. A prefeitura ontem foi clara, não deve um centavo a essas empresas. Aí, os trabalhadores têm que se ver com as empresas. Mas, por outro lado, se as empresas estão atrasando, a prefeitura tem que notificá-las. E isso ontem foi me informado de que o setor jurídico da prefeitura está trabalhando para, de fato, notificar essas empresas. O que não pode é pais de família, mães de família ficarem com seus salários atrasados. Ligou um pai de família para mim ontem, pela manhã. Ligou um pai de família para mim. O cara só faltou chorar no telefone. Ele trabalha na área da educação, a empresa presta serviço na área da educação ao município. Camarada quase chorou, rapaz, me contando das dificuldades. E a gente sente por isso. Ok? Então, voltando à questão da coleta do lixo em Guanambi, nós estamos tranquilizando a população mediante essas conversas de redes sociais de ontem para cá, de que a coleta pararia hoje. Portanto, população está
tomando conhecimento.

0: através desse programa de que eu liguei, conversei com um dos diretores da empresa e a coleta não vai parar. Pelo menos essa informação que recebi ontem. Há atrasos de repasse? Sim. Um dos diretores me respondeu que sim, mas também não me falou se é um mês, se é dois, se é três, se é 15 dias, não me falou. Mas eu não poderia deixar de começar o programa desta quinta-feira, inclusive um dia que antecede o aniversário de Guanambi. Amanhã, nossa terra estará completando 107 anos de emancipação política. Amanhã nós estamos celebrando o aniversário dessa cidade que nós amamos. O nosso amor por Guanambi é um amor muito grande para toda a vida. Aqui nós nascemos, crescemos, nós formamos as nossas famílias e um dia, quando partimos, partiremos daqui. Essa é a terra que nós lutamos, uma terra formada por homens, mulheres, trabalhadores. Guanambi é uma das cidades que mais cresce na Bahia. Cidade que está ficando linda, uma cidade que tem como crescer muito mais. Ontem, final de tarde, Marcos Coimbra me passou algumas informações da área da construção civil, de edifícios que estão começando e outros estão já na previsão de começar a ser construídos nessa cidade. Vejamos o setor empresarial, quantidade de empresários que temos que investem em Guanambi, se é geração de empregos, é a cidade se desenvolvendo, porque a cidade ela não cresce apenas com investimento público, a cidade cresce também com investimento privado. Então essa é a cidade que nós precisamos defender, lutar. E eu sempre me coloquei como um soldado nesse processo. Pautamos sempre em apresentar um jornalismo justo, responsável, ok? E por falar em amanhã, quando Guanambi estará completando 107 anos, eu tenho uma notícia ótima. O prefeito de Guanambi, Nau Azevedo, ele esteve recentemente em Salvador para assinatura de um termo de ajustamento de conduta com o Ministério Público da Bahia, envolvendo o programa Alfabetização na Idade Certa. O gestor destacou que Guanambi está entre os 25 maiores municípios baianos a aderirem à iniciativa. Os resultados vêm aparecendo e espero que Deus possa continuar nos dando oportunidades para fazer o melhor pela educação do nosso município. Palavras do prefeito Nau. Já a secretária de Educação, Lajuci Donato, apontou que a alfabetização era um grande gargalo na educação de Guanambi e investir no segmento que é a base da educação foi essencial para obtenção de resultados expressivos na área. Nesse ponto, Lajuci Donato comemorou o índice de 72% de crianças alfabetizadas na idade certa no município. Ao investir na educação, tivemos um avanço de 26 pontos em apenas um ano. Nós conseguimos um índice de 72% de crianças alfabetizadas na idade certa. É um grande avanço. Estamos investindo na base para que possamos colher os frutos. Ela assegurou que agora o município está trabalhando para alcançar os 28% de crianças que ainda não atingiram esse patamar. É um trabalho de muito empenho e responsabilidade. São notícias como essa que eu quero estar informando a vocês. Olha que informação maravilhosa. Guanambi avança 26 pontos e atinge 72% de alfabetização na idade certa. Ok, minha gente? São as nossas crianças. E o município, a gestão do NAU, fazendo investimentos importantes para que o índice melhore cada vez mais. São 7:24, 7:24. Repórter Marcos Coimbra já tá me chamando? Já falo com você. Pode se posicionar aí. Eu já quero ir às ruas de Guanambi para saber como é que tá o trânsito, para saber como é que tá a movimentação em cada ponto dessa cidade. Então, a qualquer momento, eu já vou estar falando com o nosso repórter Marcos Coimbra. Rony Santos, direto da redação, já está se preparando também para a sua reportagem nesta manhã de quinta-feira. 7:25, informação na área policial. A cidade vai crescendo, a criminalidade também. Teve um homem que foi sequestrado em Guanambi, é isso? Informação chegando pra gente, um cidadão foi sequestrado, mas depois foi liberado e o carro que ele estava roubado foi localizado pela Rondesp. Bora com essa informação completa na área policial do nosso programa.
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0: Olha, atenção, um carro roubado durante um assalto em Guanambi foi recuperado pela Rondesp Meio Oeste na manhã da terça-feira, dia 11, anteontem. O motorista foi levado pelos criminosos e abandonado em uma área de mata, às margens da BR-030. Segundo a polícia, o assalto ocorreu no dia anterior, quando dois homens abordaram o proprietário do veículo nas proximidades da feira. A dupla anunciou o roubo e fugiu levando o Chevrolet Onix, além da vítima que estava dentro do carro. O motorista foi mantido sob poder dos assaltantes e liberado em uma área de mata próximo à BR-030. Após receber informações sobre o caso, equipes da Rondesp iniciaram buscas e localizaram o Onix, ano 2020, abandonado em uma estrada vicinal perto do distrito de Morrinhos, também às margens da BR-030. O proprietário foi informado sobre a recuperação do veículo. O carro foi levado para a Delegacia Territorial de Guanambi, onde o caso foi registrado. Não há informações sobre os suspeitos. Quer dizer, os bandidos não foram localizados e identificados pela polícia. Mas o importante é que o cidadão, a vítima, ela foi localizada, o carro foi apreendido, quer dizer, a polícia, a Rondesp, Meio Oeste, localizou esse carro próximo a Morrinhos, o carro já está, acredito eu, em mãos do proprietário. E que susto esse cidadão tomou, que momentos de aflição passou. Os bandidos, segundo aqui a reportagem, conseguiu praticar um sequestro relâmpago. Quer dizer, os bandidos pegou a vítima, o condutor do carro, e se mandou rumo BR-030. Aí lá, próximo a essa mata, eu não sei a localização dessa mata, mas a matéria diz que próximo a BR-030. Aí, nesta mata, soltou o condutor do carro e levou o veículo. E foi abandonado o Onix lá próximo a Morrinhos. Guanambi, tá vendo aí? Tem hora que notícias como essa a gente vê acontecendo em capitais, em cidades maiores, e esse fato aconteceu em Guanambi. Por mais que nós tenhamos hoje uma polícia, tanto militar quanto polícia civil, a Rondesp sempre está por aqui também, com várias incursões, quer dizer, a polícia está presente, mas a criminalidade ainda encontra brechas para agir. Em Guanambi, um cidadão foi sequestrado e levado para essa região de mata, e que, graças a Deus, ele foi liberado, está bem, quer dizer, entre aspas, porque o psicológico do cara fica arrasado, e ele pode detalhar junto à polícia os indivíduos, quem são, as características, para que mais cedo ou mais tarde a polícia os alcance. De modo que o que nos deixa surpreso é que esse fato na área policial tenha ocorrido em Guanambi. Quer dizer, é algo que a gente não vê falar, é um caso, diríamos, isolado, porque Guanambi, até onde nós sabemos, não é uma cidade violenta. Fatos como esse é caso que eu considero isolado. Agora, veículos roubados, de vez em quando, tem essa informação de uma moto que foi roubada, um carro, mas confiamos no trabalho da polícia. Confiamos muito. 7:31, vamos a um breve apoio cultural. Daqui a pouquinho a gente vai voltar Manda um abraço ao meu amigo Daquim Auto Vidros e Acessórios, é o maior vendedor de acessórios para veículos nacionais importados em Guarambi. 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Hora certa, confira aí, são 7:32.
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0: Bom dia, meu amigo Bocão de Guanambi, Sivaldão do Capinto, né? Escuta o programa, seu Bocão, do lado da Valdipito, também tá te ouvindo lá na borracharia dele. Seu programa lá tá bombando, viu? Tá ponto a ponto, só dá Bocão. Valeu, Bocão. Tô na correria já.
1: Olha aí, meu amigo Sivaldão do Capim, figura bacana, ouvinte assíduo do nosso programa. Sivaldão, um abraço, meu irmão. Pensa no homem trabalhador, no homem correria, é o Sivaldão do Capim. Um abraço para você, obrigado pelo carinho, pela atenção. Manda um abraço a esse amigo da borracharia que está nos ouvindo na Avenida Governador Valdir Pires. Obrigado pelo rádio ligado, meu amigo, tudo de bom. Manda um abraço para Valdeci e a sua esposa, tá nos ouvindo lá próximo ao estádio 2 de julho. Alô, Valdeci, é o homem que conserta macacos de veículos. Pensa num caba gente boa, meu amigo Valdeci, abraça a esposa, toda a família, valeu. São amigos que nós colecionamos através do rádio, através desse programa. 7h40, tá na hora de falar do condomínio Inovare. 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Um abraço aqui ao meu amigo, tá nos ouvindo lá em Curitiba, Paraná. Meu amigo Almir. E aí, Almir, tá tudo bem? Tudo jóia? Ele é conterrâneo nosso, mas está trabalhando no estado do Paraná, lá em Curitiba. E o clima aí hoje, Almir, como é que tá? Tá fazendo muito frio em Curitiba? Tá? Outro dia você me informou que o trem tava gelando. E hoje, como é que tá o clima aí? Um abraço, meu amigo, obrigado, tá? Pela sintonia, tá nos ouvindo por um dos aplicativos da 104. Manda um abraço aqui ao meu amigo Manel Ouro Branco. Manel Ouro Branco tá lá no escritório. Tá vendendo raquete pra matar a muriçoca, ô Manel Ouro Branco? O que você tá vendendo por esses dias? Durante a Copa, foi o maior vendedor de camisas da seleção brasileira. Quando o povo tava reclamando de muriçoca, ele tava vendendo raquete. Manel Ouro Branco é daquele tipo do homem, é o seguinte: enquanto uns choram, ele vende lenço. Não para, o cara é trabalhador. Grande Manel Ouro Branco. 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Eu falei do Manel Ouro Branco e ele já fala com a gente.
2: Bom dia, Val, Manel do Guanambi Premiável. Estamos aqui, chegamos aqui 5 horas da manhã para instalar aqui a barraquinha aqui. Estamos aqui de tudo um pouquinho, é tarrafa, linha, mochilas, de tudo um pouco, pito de panela de pressão, agulha de desentupir fogão, tudo aqui você acha um pouquinho. E vamos seguindo em frente. Mandar um abraço também para nosso grande amigo Valdeci Giata lá, Sador de Júlio, ali amigão Val das Antigas. Falou, Val, Manel do Guanambi Premiável. Meu amigo tá hoje, não glorificou o Flamengo, não, porque eles são freguês do Cruzeiro.
1: Valeu, valeu, Manel. Tá vendo? Quando eu sei que o amigo tá me ouvindo, manda o alô, em segundos ele manda o áudio. Obrigado, Manel Ouro Branco. Cadê Tal do Pastel? Tá tudo bem, Tal? Eu tô sem saber como é que foi o resultado ontem, Flamengo e Cruzeiro. É sério, não tô sacaneando com nenhum dos dois torcedores aí, mas qual foi o resultado? Flamengo e Cruzeiro ontem, hã? Manel fez uma brincadeira e parece que o Flamengo perdeu, foi isso? Como é que foi o resultado? Cadê o Tal do Pastel pra mim falar, o Manel Ouro Branco? Eu não tô brincando não, eu não acompanhei o jogo, eu não sei qual foi o resultado.
2: Foi 1-1, Val, mas eles deram sorte. 1-1, deram sorte, porque eles são freguês do Cruzeiro. Foi 1-1.
1: Então o resultado foi 1-1. Olha aí, Tal do Pastel. Manel Ouro Branco tá dizendo que o Flamengo é freguês do Cruzeiro, é isso? Ô, Tal, se manifesta, se vai ficar calado, o Tal do Pastel. Manel Ouro Branco tá perguntando aí. Aliás, não está afirmando, não está perguntando, está dizendo que o Cruzeiro é sempre ganha do Flamengo. Meu amigo Valdeci também, ele vai participar. Cadê o Valdeci? Meu amigo Valdeci aí próximo ao estádio 2 de julho, cara, gente boa. Diga aí, Valdeci.
3: Ô, Marjão, valeu, Valzão, valeu, meu Val. Dá um abração de Manel aí e minha esposa Ana Lúcia. E não esquece de dar meu abração no seu Valdemar, viu? Valeu, nego, velho. Tenha um bom dia.
1: Ô, grande Valdeci, um abraço pra você. Dona Ana Lúcia, e aí, dona Ana Lúcia? Valeu, um abraço pra senhora. Grande Valdeci. Então, o Valdeci tá dando risada lá, né, Valdeci? Você não vai entrar nessa briga, não. Deixa eles dois lá.
2: Ô, Val, e olha pra mim, dois pênaltis lá, aquele juiz é flamenguista, viu, Val? É flamenguista aquele juiz, dois pênaltis lá e eles não marcaram, viu, Val? O juiz lá é flamenguista, flamenguista mesmo.
1: Então o juiz que marcou o jogo ontem, Flamengo Cruzeiro, é flamenguista, dois pênaltis, não marcou, Tal do Pastel, você vai ficar calado, Tal? Você vai ficar ouvindo tudo isso e não vai se manifestar? Pode segurar aí que o áudio dele vai chegar. Bora, 7:48, a informação não para, esse é o programa do Bocão pela 104. São os amigos nossos que participam e você pode participar.

0: já quero estabelecer contato com ele, faz parte do meu jornalismo, é responsável pelas reportagens externas desse programa, e ele está girando pelas ruas de Guanambi. E quando ele gira pelas ruas de Guanambi, o contato dele é direto. Repórter Marcos Coimbra, é com você.
1: Muito bem, bom dia, Bocão, bom dia, ouvintes, bom dia para todo mundo. Na manhã desta quinta-feira, um dia que antecede o aniversário de Guanambi de 107 anos de emancipação política. Meu amigo Bocão, nós já estivemos em algumas vias, movimento tranquilo, mas muito movimento. Movimento realmente característico de uma cidade de polo como Guanambi, principalmente nas BR-030 e na BR-122, que corta o município, a região inteira. É um movimento muito grande. Portanto, atenção, muita atenção aos munícipes, aqueles que fazem uso da via, principalmente agora pela manhã. Meu amigo Bocão, nós temos uma boa notícia na área da construção civil da iniciativa privada. Guanambi, que está hoje em pleno desenvolvimento urbano, uma cidade que está crescendo rápido. Nós tivemos o anúncio agora recentemente de 2 edifícios, mais 2, para além dos que já estão em plena atividade, né, que já está sendo construído. Nós temos um edifício anunciado para a rua Henrique Dias, nós não temos maiores detalhes e nem o nome do empreendimento, mas será um edifício de 11 andares, 11 pavimentos, ali na Henrique Dias, próximo a um outro edifício que terminou recentemente de 9 pavimentos, né? Nós tivemos recentemente anunciado, e é sabido por todos, aonde vai construir, ali onde era a residência do Nilo Coelho, um edifício de 10 pavimentos. E mais recente ainda, um outro edifício foi anunciado para o bairro Brindes, né? Mais um de 6 andares. Fora outros pela cidade que está em atividade, que está em plena construção. Então a nossa cidade está tomando uma corpagem nova, principalmente da iniciativa privada. Mas a Prefeitura de Guanambi, a iniciativa pública, a Prefeitura de Guanambi, em parceria com o Estado, tem outras obras sendo realizadas. Ou seja, Guanambi virou um canteiro de obras. Então são 8 edifícios sendo construídos em Guanambi. Isso, daqui 2, 3, 4 anos, vai modificar o espaço físico de Guanambi completamente. Ou seja, pessoas que estão fora de Guanambi por um tempo, quando chegar aqui, de fato vai sentir uma diferença muito grande. São muitos os investimentos. Por exemplo, eu estive visitando algumas obras da prefeitura. Não podemos ser levianos e dizer que não existe obras em Guanambi. Seria o cúmulo do absurdo, porque a prefeitura de Guanambi tem feito muito, mas muito, por essa cidade em tão pouco tempo. As pessoas falam, mas é festa, festa. Não, não é só festa. Tem muita obra sendo tocada pela prefeitura de Guanambi, na área da saúde, na área da educação, né? Podemos, por exemplo, aqui falar do Emília Milha de Castro, que está ficando muito, mas muito bonito. Quem conheceu essa escola antes, passa lá agora e você vai ver a diferença, a estrutura. A creche lá do Alto Caiçara, né? Aquele colégio, o Maria Regina, que antigamente era Maria Regina, agora Getúlio Vargas, está sendo ampliado, modernizado, modificado, né? Quem visita, como eu, as obras, por exemplo, do HMG, né? Do SESI, foi anunciado um investimento pesado para a construção do CAPS, associado com a outra, né, entidade, que será um divisor de obras aqui em Guanambi. Um divisor de águas, melhor dizendo. Por exemplo, na mesma avenida onde está sendo feito dois benefícios grandes, vai ser feito mais um. Então são investimentos pesados que Guanambi tem recebido. É claro que alguém vai dizer, ah, mas falta fazer investimento na saúde. Olha, em todo o Brasil a saúde é assim, desse jeito. Por mais que se faça investimento, ainda vai ter carência, dependência, dificuldade, que precisa ser gerido direitinho, sim, sei. Mas não podemos dizer que não está sendo feito. Então Guanambi hoje virou uma cidade referência para tudo que se tem notícia. Tudo. Desde a área da comunicação até a área da educação, da saúde, né? Nós estamos tendo, quem visita o HGG, quem vai lá no HGG, percebe-se que lá está tendo uma obra e o hospital continua trabalhando das duas formas, tanto com essa obra como servindo a população. Então, investimento pesado tem vindo para cá. Isso se deve à competência dos nossos deputados. É claro, tem pendência? Sim, repito, tem. Mas nós temos posição e nós temos aqui a situação e a oposição que ambos trabalham, representam, conseguem obras, conseguem emendas, conseguem, e muito, muito foi feito. Se a gente fazer uma retrospectiva, nós vamos perceber que muita coisa bacana tem acontecido e está acontecendo nessa cidade, neste momento, neste presente momento. E a gente espera que a festa de Guanambi não seja só um sucesso, somente a festa, mas que tenhamos muito mais que comemorar para além de um evento, né? A gente não pode também falar só dos pontos negativos, temos que também apontar os pontos positivos que tanto o poder privado como a iniciativa, tanto a iniciativa privada como o poder público tem conseguido em diversas esferas, em diversas situações para o benefício da cidade de Guanambi. Ok? Nós estamos girando. Se necessário for, ainda na edição de hoje, acionamos a nossa reportagem. Nós falamos em nome do Paulo Coveiro. Olha, você que perdeu seu ente querido e quer proceder com, né, o sepultamento ou construção de gavetas, túmulos, etc., o cara é Paulo Coveiro, por idade e responsabilidade. Ele presta serviço nos cemitérios Santo Antônio, Parque das Acácias, além de zonas rurais e municípios vizinhos. Ele também presta serviço nos finais de semana e nos feriados. Paulo Coveiro é o cara, por idade e responsabilidade. 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Marcos Coimbra para Val Rodrigues Bocão, o âncora da informação primeira, uma força no ar.
0: Olha, obrigado, repórter Marcos Coimbra, pela participação, pela excelente reportagem. Informação chegando de um acidente grave que aconteceu há pouco na estrada Guanambi Matina. Eu já tenho alguns detalhes dessa notícia para você.

0: Olha, gente, 7:58, 7:58. Nosso querido diretor de trânsito, João Roberto, ele me traz a informação de um acidente que ocorreu há pouco na estrada Guanambi-Matina, no trevo de acesso a Pajeú dos Ventos. A notícia é de que duas motos se colidiram e os condutores ficaram gravemente feridos. Nós não temos a identidade dos envolvidos nesse acidente, mas pedimos a Deus para que as vítimas não tenham tido ferimentos tão graves. Mas a informação que me chega já no começar desta quinta-feira é de que houve um acidente, repito, na estrada Guanambi-Matina, no trevo de acesso a Pajeú dos Ventos. Eu quero agradecer muito ao nosso diretor de trânsito, Rogério Mota, que gentilmente mantém a imprensa local bem informada, tudo relacionado ao trânsito, na medida do possível, até quando ele está de folga, ele não nos deixa na mão, mantém informações o tempo inteiro. E a outra notícia que nos chega é que um dos envolvidos nesse acidente de agora pela manhã teve que ser entubado. Meu Deus do céu. Meu Deus do céu. Rogério Mota está nos informando que foi muito grave a dinâmica do acidente, as causas de como aconteceu o sinistro ainda não foi esclarecido, porque o acidente foi há pouco. Um dos condutores teve fratura exposta, ou aliás, fraturas expostas, quer dizer, não foi só uma fratura, fraturas expostas. Informação oficial em nosso programa pelo nosso queridíssimo diretor de trânsito, Rogério Mota. Eu presumo, eu acredito que esses homens que se envolveram nesse acidente, será que não são trabalhadores que vêm da zona rural para a cidade trabalhar? É o que eu presumo, porque cedinho nessas estradas, principalmente Guanambi-Matina, há muitos trabalhadores que moram na zona rural e vêm cedinho trabalhar em Guanambi, final de tarde retornam. Quem passa final de tarde por Guanambi-Matina, rapaz, é tanto motoqueiro, pensa aí, pessoal voltando para casa. Então eles moram na zona rural, vêm trabalhar na cidade, só Deus para guardá-los nessas estradas. Mas hoje pela manhã, esse acidente. A outra notícia é que, infelizmente, uma das motocicletas não foi localizada. Curiosos informaram que o condutor de uma caminhonete passou e colocou a motocicleta em cima e carregou. Rapaz, será que o condutor dessa caminhonete é amigo de um dos condutores que sofreu esse acidente? Pegou a moto, colocou em cima da caminhonete, pelo menos segundo populares, e se mandou. Mas enfim, isso aí são detalhes que a polícia, ela vai se prontificar a esclarecer. Mas o importante é que, tomara a Deus, que essas pessoas, que eu não sei ainda quem são, de onde são, de que localidade, mas são de Guanambi. Não sabemos se moram na zona rural ou moram aqui na cidade. A informação é de que duas motos se colidiram, os dois condutores ficaram feridos gravemente. Um foi entubado, o outro teve fraturas expostas, já atendidos pelo SAMU e conduzidos, eu acredito que para o HGG. Mais uma vez, eu agradeço de forma penhorada a Rogério Mota, diretor de trânsito. E por falar na Superintendência de Trânsito de Guarambi, ontem os meninos aí, quando eu digo os meninos, os agentes, os guerreiros, agentes de trânsito, recolheram 11 bezerros que estavam soltos às margens da BR-122. Aliás, se eu não estiver errado, esses bezerros já estão soltos há muito tempo. Tá dando um trabalho danado para os meninos do trânsito. Eles já recolheram esses animais, se eu não estiver errado. Eu acredito que tratam-se dos mesmos animais. Já foram recolhidos outras vezes, mas eu não sei quem é o proprietário desses bezerros que, mais uma vez, foram encontrados soltos às margens da BR-122. Tá no meu Instagram, veja aí no meu Instagram, em um dos meus stories, Val Rodrigues GBI. Veja lá o momento que os bezerros foram apreendidos. São bezerros de vaca de leite, viu, Rogério Mota? Você colocou a raça do bezerro Gabiru. Não é que a raça do bezerro é Gabiru, Mota. É que alguns bezerros de vaca de leite, eles são tão pequenininhos, feinhos, que aí o pessoal fala, ó, ali é Gabiru. Mas não é que é a raça, não, Rogério Mota. Nem parece que você veio da zona rural, nem parece que você é dono de sítio, Rogério Mota. Talvez seja da raça talvez seja da raça um bezerrinho holandês, ou Rogério Mota. Aí é a raça, mas Gabiru, Mota, é que bezerro, filho de vaca de leite, a maioria dos bezerros são Gabirus, a maioria. Você pode colocar um cruzamento ali, Clodoaldo Fernandes, lá da Lagoa da Pedra, que é fazendeiro, filho de Marivaldo Fernandes, entende também? Você coloca um cruzamento ali de um boi de uma raça com um holandês, sei lá, provavelmente vai nascer um Gabiru. Então, os 11 bezerros que você aprendeu ontem, Rogério Mota, são Gabirus mesmo, são Gabirus, não é a raça. É um nome que arrumaram aí, né? O cara fala, olha lá os Gabiru. Ok, Rogério Mota? Deve estar rindo aí, né? Pois é. Aí ele colocou, aqueles são feios mesmo. Parece uns ratinhos, né, Mota? Não é desse jeito? Parece uns ratinhos. Pois é, aí são Gabirus, mas não é a raça, viu, Rogério Mota? Tá corrigido, Mota? Tá explicado? Ok. Valeu, valeu, meu irmão. 8:07, são 8:07. Quem tá me ouvindo aí? Ah, pessoal de Mutans, tá ligado na gente, obrigado Mutans. Mutans tem me dado uma audiência gigantesca, obrigado minha Mutans, terra querida, valeu. Pessoal sempre participando, Bocão, manda alô pra Mutans. Pessoal e Mutans, sai de rua em rua, só dá a sua voz. Obrigado, Mutans. Nosso distrito querido, uma população que tem cidades da região que não tem. É Mutans, Mutans. São 8:07, 8:07, 8:07. 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
0: Valeu, Léo Dourado, obrigado. 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

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Valeu, um abraço, obrigado sempre pela sintonia, jamais irei esquecer de amigos como vocês, Nielson, Andréia, amigos que moram no coração do Bocão. 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

0: 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Bora lá, quer participar, quer falar comigo? 99 29 1049. Qualquer problema aí na sua rua, no seu bairro, na sua comunidade, fala com a gente.
1: Bom dia, meu amigo Val Zé Ayrton. Tava com saudade do programa, não vou mentir. É, no início de agosto eu fiz aniversário. Aí aproveitei, fui em feira, passei o aniversário, fiquei até o Dia dos Pais. Faz uns diazinhos, cheguei ontem e matei a saudade do Cilhão, mas já tô ligado no programa. Um abração, amigo. Tchau, tchau.
0: Olha aí, rapaz, Zé Ayrton. O bom filho retorna a casa. O bom ouvinte retorna também. Quem tava sentindo sua falta somos nós, da emissora. Você é nosso ouvinte assíduo, mas eu quero aproveitar para lhe desejar parabéns, felicidades, muitos anos de vida, feliz aniversário, mesmo que seja atrasado, mas quando é de um bom coração, pode ter certeza que o que nós desejamos, bênçãos de Deus sem medida para você, tá bom, Zé? Eu não lhe conheço pessoalmente, mas o rádio nos proporciona ter amigos, queridos como você, mesmo que nós nos talvez nunca conversamos teto a teto, olho no olho, mas o rádio é algo que eu sou apaixonado, porque o rádio me fez conhecer, me fez ter, aliás, muitos amigos, e você é um desses, tá bom, Zé Ayrton? Parabéns, irmão, felicidades, tudo de bom. Bora lá, quem mais quer falar comigo? Coloca no ar, diga lá.
2: Bom dia, Val. Ei, Val, faz um pedido aí ao pessoal aí da infraestrutura para pintar a faixa ali que divide a pista entre o Parque da Cidade e o HGG. Tá perigoso, tem gente andando pela contramão que não consegue identificar onde fica a faixa. Tá muito perigoso, principalmente à noite.
0: Olha aí, meu amigo alemão tá pedindo a prefeitura para mandar pintar a fazer a sinalização daquele local. Mas alemão, deixa eu te dizer um negócio, ali é a BR-122 e quem é responsável, alemão, pela pintura dessas faixas é o DENIT. Mas eu vou fazer o seguinte, eu vou falar com o pessoal da Superintendência de Trânsito para manter contato com o DENIT para solicitar a pintura dessas faixas. Você faz uma utilidade pública importantíssima. Você, como outros ouvintes, já participaram do programa para falar da necessidade urgente da pintura dessas faixas. À noite eu já passei e é terrível mesmo. Tá bom, alemão? Obrigado, irmão, pela participação em nosso programa. Quem mais fala comigo? Ah, toda essa gente é para participar? É para falar no programa? É isso? Ok, na medida do possível eu vou atendendo vocês.
3: Bom dia, Val. Ô, Val, Como você é um cara que fala a verdade, não tem rabo preso com ninguém, eu venho aqui mais uma vez fazer uma reclamação sobre essa rotatória aqui que fica em frente ao Detran, que dá acesso aos bairros São Sebastião, Anitta Cardoso e muitos outros aqui. É se a prefeitura não vai tomar providência sobre essa obra equivocada que ela fez aqui, proibindo a população de fazer essa rotatória e entrar para seus respectivos bairros, fazendo a população ir lá em cima no Açaí para depois voltar para os seus bairros cá embaixo. E já sabemos aqui que fizeram esse trecho aqui, proibindo a população de entrar aqui, porque eles queriam beneficiar um posto de gasolina que estão fazendo em frente à Faculdade Guanambi. Estamos todos indignados porque a população já usava essa rotatória há vários anos. E do jeito que eles fizeram lá, eu acho que eles só vão arrumar lá depois que acontecer uma tragédia, porque está um caos, está uma bagunça. A prefeitura não deveria ter feito uma obra, gastado dinheiro público para fazer uma obra equivocada que nem aquela. Nós queremos uma rotatória que dá acesso pela mesma rotatória, porém só queria melhorias. E não fez melhoria, fez piora aqui para nós. A população está toda indignada e pedindo vocês da rádio, que não tem rabo preso com a prefeitura, para intervir sobre a gente, porque tem muitos aqui em Guanambi que tem rabo preso com prefeitura. Então, a gente aqui estamos indignados. Valeu, Val. Aqui é Danilo, aqui é São Sebastião.
0: É, Danilo do bairro São Sebastião. Danilo, você vai fazer um favor, então. Chame os moradores do bairro, que eu vou pedir Marcos Coimbra para ir fazer uma reportagem pessoalmente, ouvir vocês a respeito do assunto, ok? Eu estou me prontificando, eu estou encaminhando a minha reportagem através do meu colega Marcos Coimbra para falar com vocês pessoalmente, para entendermos melhor a necessidade desse acesso ao bairro São Sebastião, ok, Danilo? Pode chamar os moradores e quando vocês tiverem aí um horário, um dia, fala com a minha redação aqui na 104, que eu vou encaminhar, eu vou pedir Marcos e ele vai. Marcos, ele não mede distância para falar com a comunidade, e eu vou pedir Marcos para ir aí gravar com vocês, bater um papo para nós entendermos e buscarmos uma solução a respeito desse problema, dessa demanda apresentada por vocês. Tá bom, meu querido? Obrigado. Olha, Guanambi tem 17 vereadores. Guanambi tem 17 vereadores. Se a metade das demandas que chegam para mim, eu não vou falar nem todas, a metade das demandas que chegam para mim, se chegasse para os 17 vereadores, eu acho que os 17 não dava conta. Eu nunca vi um negócio desse, rapaz. Eu tô no rádio, o povo, pá, demanda. Quando eu saio às ruas, que às vezes eu encontro com um, encontro com outro, do mesmo jeito, Bocão, fala lá por nós. Rapaz, vai procurar a Câmara de Vereadores, vai lá, procura um vereador, conversa com dos edis lá da Câmara. Não, Bocão, é com você. Rapaz, eu não sou vereador, eu não sou político, não sou, sabe, não tenho pretensão, sabe? Mas é um negócio encabulado, rapaz. Eu tô na minha casa, pode acreditar, o povo já sabe o meu número PV, o meu zap particular. Eu tô na minha casa, eu sento pra almoçar, telefone, Bocão, fala por nós lá, o que que é, moço? Ó, Bocão, isso aí, é tal problema relacionado à cidade. Tô, sabe, nos meus momentos de lazer, final de semana, sábado, domingo, meu telefone não para. Tudo relacionado ao município, tudo relacionado à rádio. Aí você diz pra mim, ah, Bocão, você se sente incomodado? Não, de maneira alguma não me sinto incomodado. Aliás, eu percebo que nós somos ferramentas importantes para ajudar essa cidade a melhorar. É isso que eu percebo. Eu não me sinto incomodado em um ouvinte, um morador, falar comigo, seja de madrugada, à noite, meia-noite. Meu telefone tá para isso mesmo, rapaz. Ah, não consigo responder as mensagens de momento, mas eu respondo. Mas é algo impressionante. Um amigo meu disse a mim, falou: rapaz, seu telefone é a extensão do seu programa. Falei: verdade, verdade. O telefone não para. Toma, pá, pá, pá. Se eu for parar mesmo, só para o telefone agora depois das 9, eu vou ficar até meio-dia. E aí tem que trabalhar, né? Tem 3 filhos para poder sustentar. Então não posso parar. Não é isso, Andréia e Nielson aí do restaurante Tropical, né? O Manel Ouro Branco. É, diz que, como é que é, o carrinho de picolé parado, como é que é? Tem um ditado, carrinho parado não vende picolé, é isso? Tem uma, menino, sei lá, um negócio aí, Clodoaldo Fernandes lá da Lagoa da Pedra que sabe essa história. Vamos lá, quem quer falar comigo? Zé Ayrton, diga aí.
4: Nós, talvez, nunca conversamos teto a teto, olho no olho, mas o rádio é algo que eu sou apaixonado, porque o rádio me fez conhecer, me fez ter, aliás, muitos amigos. E você é um desses. Tá bom, Zé Ayrton? Parabéns, irmão. Felicidades. Tudo de bom. Bora lá. Quem mais quer falar comigo? Coloca.
0: Aí, gravou a minha fala. Não tem jeito, não. Aqui gravo, me gravo o tempo todo. São os paparazzi. Zé Ayrton, valeu. É o tempo todo. Eles gravam, eles. E bota nessa rede social e o negócio quebra, né? Quem mais quer falar comigo? Quem é a pessoa aí? Ah, sim, o Rinaldo Chefe. Diga aí.
5: Bom dia, Val, tudo bom? Eu sou ouvinte assíduo do seu programa. Aqui quem tá falando é o Chefe Rinaldo, da Delícia da Juju. Tá? Um abraço a todos aí, fica com Deus. E a gente tá na área.
0: Rapaz, esse Chefe Rinaldo, esse cabo é muito bom, viu? Rapaz, as Delícias da Juju. Ele mandou pra nós um kit aqui na 104. Rapaz, eu me acabei, sabe, comendo aqueles lanches, aquelas coisas boas que são as delícias da Juju. Um abraço, Rinaldo, meu compadre. Tudo de bom, felicidades. Obrigado pelo carinho, obrigado pela participação. Eu quero falar com o Rony Santos, direto da nossa redação. Ele é jornalista, ambientalista e comentarista do programa do Val Rodrigues. Rony Santos.
6: Bom dia, Val Rodrigues. Bom dia para você ligado na Rádio Cidade FM em Guanambi, na Bahia, no Brasil, no mundo. Amanhã, dia 14, Guanambi completará 107 anos e aqui no programa do Val Rodrigues, eu antecipo a nossa homenagem a esta data muito importante para a nossa cidade, para todos que aqui vivem e que também adotaram Guanambi como uma terra mãe, uma terra de desenvolvimento e polo regional na educação, na saúde, buscando agora a irrigação do Vale do Uiú para retomarmos aquele crescimento fantástico da década de 80 e 90, na época do algodão. Mas temos muito a comemorar. Temos 5 emissoras de rádio na cidade, entre elas a 104,9, da qual eu me orgulho de ter formado esta parceria há alguns anos com Val Rodrigues e diariamente aqui com os nossos amigos ouvintes, a gente também tem dado a nossa parcela de contribuição para melhorar as coisas, para que as coisas funcionem melhor na nossa cidade de Guanambi, que muitos da região admiram. Fala, Guanambi é uma cidade admirável. Tem belíssimas festas, tem uma saúde que precisa melhorar, mas que está andando bem, tem um hospital regional. Nós temos que dar valor ao que nós temos. E Guanambi é realmente uma cidade que merece os nossos parabéns e as nossas homenagens. Aproveito para agradecer aqui antecipadamente os nossos parceiros que contribuem para que a gente possa realizar diariamente as nossas participações aqui no programa. Nosso amigo Hugo Costa, da Comercial Araguaia, grande empresário, Zé do Café Bom Sabor, que tem assim um reconhecimento regional e até nacional pelo seu carisma, pela sua contribuição também para o desenvolvimento, geração de emprego e renda na nossa cidade. Meu parceiro Dr. Som da Biolac, Nenê Pneus, que está nos contribuindo conosco aqui agora, Maicon da loja de conveniência e Transcosta da Transportadora, que no momento estão nos ajudando a viabilizar as nossas participações. Vai aí a homenagem para Guanambi em forma de poesia, que tem como autora uma pessoa muito especial na minha vida, a minha querida esposa Cida Fernandes. Ouça bem a poesia maravilhosa que ela fez nesta terra que ela nasceu, que ela ama assim como todos nós. Guanambi, beija a flor do sertão, Guanambi, terra querida no coração do sertão baiano, onde o sol beija o chão. Há uma terra abençoada que mora em nosso coração. Guanambi, cidade querida de gente forte e batalhadora, que enfrenta as lutas da vida com coragem, fé e esperança renovadora. Teu povo acolhe e abraça com simplicidade e união e faz de cada visitante um amigo, um irmão. Teus sonhos crescem contigo, feito o mandacaru do sertão, resistindo à seca e ao tempo, sem jamais perder a determinação. E neste 14 de agosto, o céu se veste de emoção. Guanambi completa 107 anos de história e emancipação. São 107 anos de lutas, de conquistas e evolução, de um povo que escreve dia a dia uma linda história de transformação. Que Deus abençoe teus caminhos, teu povo e cada cidadão. E que nunca falte esperança para seguir avançando, Guanambi, com orgulho, amor e união. Parabéns, Guanambi, terra amada do sertão. Valeu, meu amigo Val Rodrigues. Parabéns, Guanambi, parabéns para todos que assistem e prestigiam o programa do Val Bocão. Rony Santos para o Bocão de Guanambi.

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2: 8:39.
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1: Agora são 8 horas 46 minutos, faltam 14 minutos para as 9 da manhã. 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Olha, atenção, um homem identificado como Gonçalo dos Santos Barbosa, natural de Aracatu, foi encontrado morto na madrugada desta quarta-feira dentro do banheiro de uma garagem de empresa de ônibus em Brumado. O caso aconteceu por volta da meia-noite na Avenida Coronel Santos, bairro São Félix, e mobilizou equipes do 24º Batalhão de Polícia Militar e do SAMU. Gonçalo estava viajando com a mãe, que saiu de Aracatu com destino a Brumado para resolver assuntos pessoais. Segundo o relato dela aos policiais, o filho começou a passar mal durante o trajeto e entrou no banheiro do estabelecimento. A mãe relatou ainda ter levantado a possibilidade de o homem ter ingerido alguma substância nociva enquanto estava no local. A informação, no entanto, não foi confirmada pelas autoridades e deverá ser esclarecida pela investigação. Quando os socorristas chegaram, encontraram Gonçalo já em situação grave, iniciaram imediatamente os procedimentos de reanimação cardiorrespiratória. Apesar dos esforços da equipe médica, ele não resistiu e teve a morte constatada ainda no local. Saindo de Brumado, vamos com informações de Caetité. Um homem foi preso na manhã desta quarta-feira, após cumprimento de mandado de prisão preventiva por violação de domicílio e estelionato contra uma idosa que vive sob curatela. A ação foi realizada por equipes da delegacia de Caetité. Segundo a Polícia Civil, o crime ocorreu em 10 de julho, quando o investigado entrou na casa da vítima alegando que ela lhe devia dinheiro pela compra de uma marmita. Dentro do imóvel, ele teria vasculhado gavetas até encontrar o cartão bancário da idosa. Ainda conforme a investigação, o suspeito obrigou a vítima a acompanhá-lo até uma agência bancária. No local, foram feitos 4 saques, totalizando R$550, todos realizados em caixa eletrônico. A polícia informou que a idosa é considerada vulnerável por estar sob curatela, o que agravou a conduta do investigado. Durante o levantamento, também foram identificados outros registros envolvendo o suspeito, reforçando a necessidade da prisão. Com base nas provas reunidas, a justiça decretou a prisão preventiva. O homem foi localizado, detido e conduzido à unidade policial, onde permanece à disposição da justiça. O que é curatela? Curatela é uma medida legal usada para proteger pessoas que não conseguem administrar sozinhas seus atos da vida civil, como idosos com limitações cognitivas, pessoas com deficiência intelectual ou condições que afetem o discernimento. Nesses casos, um curador é nomeado para auxiliar ou representar a pessoa em decisões importantes como movimentação financeira, contratos e cuidados gerais. De Brumado, fomos para Caetité. De Caetité, vamos a Sebastião Laranjeiras, porque lá aconteceu algo relacionado à área policial. Um homem de 62 anos, ele foi preso pela Polícia Civil na manhã de anteontem, na Fazenda Barra, no povoado de Ortiga, zona rural de Sebastião Laranjeiras. Contra ele havia um mandado de prisão preventiva expedido pela justiça em um processo que tem como tipificação penal crime de estupro de vulnerável, conforme apurado pela reportagem. A prisão ocorreu por volta das 10h40 da manhã e foi realizada por investigadores da Polícia Civil. O mandado havia sido expedido pela vara de jurisdição plena da comarca de Palmas de Monte Alto, após decisão do juiz Dr. Igor Jorge, assinada no dia 30 de julho. Após o cumprimento do mandado, o homem foi submetido a exame de lesão corporal e posteriormente encaminhado à Delegacia Territorial de Guanambi, onde foi custodiado à disposição do Poder Judiciário. Detalhes sobre o suposto crime foram preservados a fim de preservar a identidade da vítima. Informação que chega pra gente da BR-030, no trecho próximo à Vila Presidente Vargas, em Brumado. Um ônibus de passageiros caiu em uma ribanceira nesta terça-feira. O acidente aconteceu na altura conhecida como Três Quebra-Molas, quando o coletivo retornava em direção à região do distrito de Ubiracaba. De acordo com informações preliminares, o motorista do veículo sofreu um mal-estar ao volante, perdendo o controle da direção e saindo da pista. O ônibus estava lotado no momento do acidente, o que gerou um momento de pânico e desespero entre os ocupantes. A Polícia Rodoviária Estadual foi acionada e esteve no local para registrar a ocorrência e orientar o trânsito no trecho da rodovia. Até o momento não há informações oficiais sobre o estado de saúde do condutor, o número exato e a gravidade dos passageiros feridos. 8h53, são 8h53. O Tribunal de Contas dos Municípios da Bahia determinou que o ex-prefeito de Urandi, Dorival Barbosa do Carmo, devolva cerca de 1,7 milhão aos cofres públicos. A decisão aponta irregularidades em contratos e despesas realizadas durante a gestão de 2017, segundo mandato consecutivo do ex-prefeito. A decisão, relatada pelo conselheiro Paulo Rangel, foi publicada nesta quarta-feira, dia 12, no Diário Oficial do TCM Bahia. Além do ressarcimento, Dorival foi multado em 10 mil. O tribunal também decidiu encaminhar uma representação ao Ministério Público da Bahia para que seja apurada a possível prática de improbidade administrativa. O processo teve origem em uma denúncia sobre contratos firmados pelo município em áreas como saúde, limpeza urbana, transporte escolar, manutenção da qualidade da água, fornecimento de combustíveis e prestação de serviços de assessoria jurídica e contábil. As diárias pagas ao então prefeito também foram analisadas. Durante a apuração, auditores do TCM Bahia realizaram uma inspeção em Urandi. A fiscalização encontrou falhas no acompanhamento dos contratos, problemas nos mecanismos de controle interno e despesas cuja execução ou comprovação documental não teria sido apresentada de forma adequada. Segundo o voto do relator, a equipe técnica identificou pagamentos acima dos valores considerados devidos, despesas sem comprovação e fragilidades na fiscalização dos serviços contratados. Também foram apontadas irregularidades em processos de inelegibilidade de licitação, falhas no controle do abastecimento dos veículos da prefeitura e ausência de documentos que comprovassem parte das diárias recebidas pelo gestor. No transporte escolar, A auditoria encontrou ainda divergências relacionadas às rotas realizadas. A maior parte do valor que deverá ser devolvido está relacionada às despesas consideradas não comprovadas em contratos com cooperativas. Cerca de 1,3 milhão correspondem a despesas relacionadas à cooperativa de trabalho de saúde. Outros 325,9 mil foram atribuídos a despesas sem comprovação na contratação da cooperativa de materiais recicláveis. O processo também aponta aproximadamente 95 mil em pagamentos considerados indevidos relacionados à redução da carga horária de cooperados. Já 35,4 mil correspondem a diárias pagas ao então prefeito sem a documentação considerada necessária para comprovar as despesas. No transporte escolar, foram identificados ainda 10,8 mil em pagamentos, acima dos valores efetivamente devidos, de acordo com a decisão. A determinação do Tribunal de Contas dos Municípios da Bahia ainda pode ser contestada por meio de recurso. O encaminhamento ao Ministério Público também não significa por si uma condenação criminal ou por improbidade, cabendo ao órgão analisar os fatos e decidir sobre eventuais medidas.
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1: Agora são 7 horas 57 minutos 25 segundos. 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Na Refrimax Móveis, tem móveis para todos os segmentos comerciais. 8 horas 59 minutos, faltando já 18 segundos para as 9 da manhã. Na sequência tem o Tony Nogueira com o programa Amanhã na Cidade. Lembrando que amanhã é feriado municipal, aniversário 107 anos de Guanambi. Eu vou estar trabalhando normalmente, apresentando esse programa das 7 às 9. Amanhã, além do Marcos Coimbra, além do Rony Santos, o Tony Nogueira participará da Praça Coronel Cajaíba, onde acontecerá o Abraço à Cidade, realizado pela Fundação Joaquim Dias Guimarães. Um abraço a todos, obrigado, até amanhã.
2: 9 horas.
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2: Tudo bem, só conferindo comigo. Agora são 9h08. Já estou por aqui.
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2: Muito, mas muito bom dia.
3: Bom dia. Bom dia.
2: Bom dia, meus amigos. Bom dia, minhas amigas.

muito bom dia, meus amigos, bom dia, minhas amigas. Já estamos juntos aqui pela sua 104,9 com o nosso programa Manhã na Cidade. Nesta manhã super gostosa, descontraída, onde quer que você esteja, em casa, no carro, no trabalho. Muito bom poder estar em sua companhia nesse dia 13 de agosto, né? 13 de agosto, aí os caras falam assim, agosto de Deus. Que bom, né? 24 horas, um pouco mais, um pouco menos, que antecede aí o aniversário da cidade de Guanambi, do município de Guanambi, em 107 anos. Mas começamos o programa de hoje abraçando você que faz aniversário, quantos anos, felicidades. Você que faz aniversário de casamento, ainda melhor. Que essa data seja ótima ao lado da pessoa que você gosta, ao lado da pessoa que você tanto admira, não é? Nesse dia 13 de Santo Hipólito. Você esteve até agora com Val Rodrigues e o programa 104 Notícias nesta manhã aqui pela sua 104,9 no rádio e na televisão. Eu sigo pelo rádio aqui na frequência 104,9. 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Olha, daqui a pouquinho tem previsão astrológica, eu sei que você acredita nos astros. Você acha que os astros dizem alguma coisa para você? Segura aí, daqui a pouquinho tem previsão astrológica dentro do nosso programa Manhã na Cidade. Como sempre, você pode participar, mande pra gente um WhatsApp 99929-1049, anotou? Se não, anote aí, 99929-1049, esse é o WhatsApp da sua. 104,9. Agora são 9:12, 9:12, muito bom dia! Bom dia, bom dia! 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

quando a gente pensa que a coisa está melhorando e que a partir de agora aqueles que estão envolvidos dentro da própria política, dentro do meio político, tem que pelo menos tentar acertar e fazer as coisas corretas para não dar margem de comentários, né? Para que pelo menos as pessoas vejam os políticos, ou que você veja o seu político, como uma pessoa séria e segura. Eu sei que a estapafúrdia, vamos colocar assim, né? Seria um termo até explicação do próprio do candidato agora, o Flávio Bolsonaro, para a mentira do seu currículo, do seu diploma. Veja só, eu estava vendo, eu saí do programa ontem e vi que alguns meios de comunicação, que o senador e candidato à presidência da República, o Flávio Bolsonaro, apresenta uma informação que não é confirmada pela Universidade Federal do Rio de Janeiro. Assunto só. No perfil do parlamentar na Assembleia Legislativa do Rio de Janeiro, Alerge informa que seria pós-graduado em ciências políticas pela universidade. Assunto só.

Agora, a gente sabe que a UFRJ afirmou que não possui registros de Flávio Bolsonaro como aluno da instituição. Eu estava vendo essa matéria. A universidade informou que uma consulta no Sistema Integrado de Gestão Acadêmica, que é a SIGA, não encontrou registros de Flávio Nantes Bolsonaro, o nome dele, como discente. A instituição acrescentou que há registro de Eduardo Nantes Bolsonaro, irmão do senador, como concluinte do curso de Direito. Porque a campanha diz que a informação foi um erro, tá certo? Foi um erro a informação. Mas a campanha, aí o Flávio tenta explicar de uma forma que não é o coerente, demonstrando ali outro diploma. Eu sei que a campanha de Flávio Bolsonaro, eu estava vendo numa matéria, não sei onde, afirmou que a formação acadêmica correta do candidato é composta por graduação em Direito pela Universidade Cândido Mendes, pós-graduada em Políticas Públicas pelo Instituto Universitário de Pesquisas do Rio de Janeiro, em Empreendedorismo pela Fundação Getúlio Vargas. Tá certo. Essas são as formações apresentadas atualmente no site oficial do senador. Em nota, eu busquei, dei uma olhada, a campanha afirmou que eventuais registros diferentes dessas informações seriam resultados de um erro ou equívocos, possivelmente produzidos a partir de páginas como aquelas páginas, né, Wikipedia, alguma coisa assim. Segundo a equipe do parlamentar, já foram solicitadas a correção. Flávio Bolsonaro foi deputado estadual no Rio de Janeiro por 4 mandatos antes de chegar ao Senado. Eu sei que os adversários nesse momento reagem, né, meus amigos? Os adversários, eles reagem, porque tudo aí vira política, vira picuinha política. A informação provocou crítica de outros candidatos à presidência. O governador de Goiás, o Ronaldo Caiado, eu estava vendo, afirmou que é uma inconsistência no currículo comprometeriam a credibilidade de um candidato. Foi o que ele disse. Se um médico

médico coloca especialização falsa no currículo, perde o CRM, que é o caso do médico, né? Do candidato. Na vida pública, parece que virou só erro de digitação, declarou aí o candidato à presidência da República. Já Renan Santos do Missão, ele também criticou o adversário e ironizou a formação acadêmica atribuída a Flávio Bolsonaro. O que que ele colocou? Agora a gente descobre que o tal da pós-graduação dele na UFJ, não existe ou nunca existiu, afirmou o candidato. Eu sei que historicamente de questionamentos, eu posso dizer que o episódio ocorre em meio a outros casos de integrantes do currículo, né, político de Flávio Bolsonaro, que tiveram informações sobre formação acadêmica questionadas. Eu sei que em janeiro de 2019, eu vi uma publicação, salvo me engano, meus amigos, foi na Folha de São Paulo, se vocês deram busca, vocês vão encontrar, apontando que Damares Alves, do Republicanos, então ministra da Mulher, da Família e dos Direitos Humanos, e hoje senadora, não possui os títulos de mestre em educação. Assunto só. Está publicado na Folha de São Paulo. Parece que eles cometem esse tipo de coisa com a maior facilidade. E mestre em Direito Constitucional e Direito da Família, que mencionava em sempre no seu discurso. Eu sei que no mês seguinte, lá em fevereiro mais ou menos, o Intercept Brasil afirmou que Ricardo Salles do Novo de São Paulo, então ministro do Meio Ambiente e atualmente candidato ao Senado, não havia estudado na Universidade Yale nos Estados Unidos, nem obtido o título de mestre em direitos públicos pela instituição. É um erro também? Das grafia de erro? Digo, não é, meus amigos? Na época, as informações sobre a suposta formação de Salles haviam sido divulgadas durante participação dele no programa Roda Viva na Cultura, na TV Cultura. Ele estava ali. O Salles poderia, não, essa informação não, eu nunca tive isso, não, mas ouviu quietinho e ficou tranquilo. Parece que eles fazem isso mesmo para dar credibilidade que são expert naquilo que está fazendo. Já no caso de Flávio Bolsonaro, a campanha atribuiu, para vocês terem ideia, a divergência de um erro nos registros e afirma que as informações corretas sobre a formação acadêmica do senador são as que constam em seu site oficial. Vamos esperar, porque a gente percebe que não é só ele que errou aí dentro do grupo político, principalmente na base política do Flávio. Foram vários que erraram, né? Eu sei que após, meus amigos, o que aconteceu com Flávio Bolsonaro ser desmentido, Flávio Bolsonaro exibe diploma. Ele exibiu o diploma dele. O candidato à presidência da República, foi o que eu disse, ele publicou nas redes sociais, eu estava dando uma olhada, isso na noite de ontem, seu diploma universitário, numa tentativa de encerrar a controvérsia, pelo que eu entendi, sobre sua formação acadêmica, né? A manifestação ocorreu depois que a Universidade Federal do Rio de Janeiro desmentiu a informação prestada em registros oficiais do parlamentar que ele teria cursado uma pós-graduação em ciências políticas na instituição. Aí ele colocou esse diploma lá. Eu sei que ele colocou, para que não restem dúvidas sobre minha formação acadêmica,
conquistada à base de vários anos de muito estudo e dedicação, segue meus diplomas, escreveu Flávio. Em seguida, ele apresentou um documento referente a 3 formações: bacharelado em Direito pela Universidade Cândido Mendes, especialização em Políticas Públicas pela LUPERJ, UCAM, né? Na Escola de Políticas Públicas e Governo do Maranhão, deve ser isso, não sei, em Empreendedorismo e Desenvolvimento de Novos Negócios pela Fundação Getúlio Vargas. Ele colocou isso lá, eu estava dando uma olhada. Há, porém, uma ausência justamente no ponto em que provocou a polêmica. Flávio não publicou nenhum diploma ou certificado da UFRJ. Ele não publicou nada lá que eu olhei. Eu sei que a universidade também, pelo que eu entendi, não é mencionada no texto do Flávio. Eu li para vocês que o senador afirma apresentar seus documentos para afastar dúvidas sobre trajetórias acadêmicas. A UFRJ desmentiu a pós-graduação atribuída a Flávio. A biografia de Flávio, mentida no site da Assembleia Legislativa do Rio de Janeiro, ALERJ, estava lá no site, onde ele exerceu 4 mandatos como deputado estadual. Será que nunca viu isso? Afirmando que ele havia feito uma especialização em ciências políticas na UFRJ. A informação também apareceu em registros relacionados ao senador no Senado Federal, em uma página do LinkedIn associada a ele. Também não foi só lá. No entanto, a UFRJ foi taxada e taxativa, no entanto, desculpa, meus amigos, ao ser consultada sobre a passagem do presidenciável pela instituição. Segundo o que eu entendi, a universidade, em uma consulta ao sistema integrado de gestão acadêmica, que é o que faz eles lá dentro da academia, não encontrou registro de Flávio como aluno, nem como aluno. O que que eles colocaram? Pelo Sistema Integrado de Gestão Acadêmica, o SIGA, não há registros referente ao senhor Flávio Nantes, ou Nantes Bolsonaro, como discente da Universidade Federal do Rio de Janeiro. Eles colocaram expressamente. A manifestação da universidade derrubou, portanto, justamente a formação acadêmica que não aparece entre os diplomas agora divulgados pelo candidato. Não aparece. Eles colocaram lá, a campanha deixou claro que foi um equívoco, foi um erro, mas isso aí está rolando. Se você for lá e dá uma olhada, há muito tempo está rolando isso lá. Será que alguém da assessoria, se eu tenho isso aqui mesmo, senador, se eu tenho isso aqui mesmo, deputado, o senhor é graduado nisso, porque está pegando mal esse negócio lá e tal, o povo vai descobrir. É um candidato a presidente da República. Não ia deixar passar de graça de forma alguma. Foi um equívoco, tudo bem. A equipe formou ainda ter solicitado a correção nos registros. A explicação, porém, não ocorreu a controvérsia, conforme eu vi revelação aí em algum site, a informação de que Flávio havia cursado a pós-graduação na UFRJ também constou de matéria biográfica oficial distribuída pela própria assessoria do presidenciável à jornalista lá no fim de julho. É isso que eu estou dizendo. No fim de julho, a assessoria do pré-candidato, do presidenciável, ofereceu lá o currículo com pós-graduado e não sei o quê. Peraí. Se não falasse nada, passava despercebido. Na postagem feita após a repercussão no caso,
Eu sei que Flávio, ele explicou como a formação inexistente na UFRJ, né? A Universidade Federal do Rio de Janeiro, foi parar em seu histórico. Tampouco mencionou a universidade. Preferiu divulgar os diplomas, né? Preferiu divulgar os diplomas em três instituições em que a sua formação é reconhecida e encerra a publicação falando sobre os seus quase 24 anos de vida pública, sobre seus planos, caso seja eleito presidente. Tá lá publicado, vocês podem dar uma olhada em tudo que eu estou falando para não ter nenhum equívoco. Agora, a própria assessoria lá no fim de junho, mais ou menos, divulgou lá o currículo do Flávio e tal, e colocou um desses currículos, graduado e não sei o que e tal. Rapaz, será que ele não pegou aquilo para dar uma olhada? Ou a assessoria, ou senhor senador, senhor deputado, isso aqui tá aqui, isso aqui realmente confirma? Porque o adversário ia pegar no pé, como nós estamos falando agora. Eu falei ontem no programa, a credibilidade de um candidato para representar uma nação como o Brasil é tudo. É tudo. Mas com tudo isso, aí fala assim, não, o Flávio está se metido em tudo isso, aquele negócio todo. Eu vi agora de madrugada também que o Lindenberg Farias, para não atacar só o Flávio, que claro, tudo isso faz oposição a ele, entre eles como político, para não atacar apenas o Flávio, meus amigos, assunto só, Lindenberg Farias, para você ter ideia, confirmou ao Supremo Tribunal Federal, pediu mais esclarecimento, sobre a manifestação que ele afirmou denúncias contra o candidato a vice na chapa. E aí, o STF pediu mais esclarecimento, caso suposto estupro de uma menina de 13 anos, natural, no sudoeste de Minas Gerais, não vou nem falar qual é a cidade, é de Tombos, salvo engano. O Lindenberg Farias, o vice, líder do PT na Câmara, ele reafirmou nesta quarta-feira, e ouvi essa matéria na madrugada, a denúncia realizada contra o deputado Alfredo Gaspar, do PL, candidato vice na chapa do senador Flávio Bolsonaro. O filho um, como também é chamado, do presidente Jair Bolsonaro. E disse que cabe à Polícia Federal, que colocou, cabe à Polícia Federal fazer a denúncia por dever do ofício e que a investigação deve esclarecer tanto os fatos quanto a entrada da Polícia Legislativa no caso, com um depoimento que, segundo ele, foi usado para atacar a sua credibilidade. Foi o que afirmou o candidato, Agora, o Supremo Tribunal Federal pediu mais esclarecimentos ao denunciante sobre o caso do suposto estupro de uma menina de 13 anos, natural, lá no sudoeste de Minas Gerais. Vai ter que explicar, né, Lindenberg Farias? Não pode sair atacando todo mundo. A Polícia Federal pediu explicação. Certamente não achou rastros de verdade na coisa. O que é que ele colocou? Eu mantenho sim, deve ser o que ele falou, né? Porque é o seguinte, eu tinha obrigação, eu sou deputado e teve denúncia, tinha nome de pessoas, então eu acho que o que a gente fez, né? Ele e a outra, né? Era a única coisa que nós poderíamos fazer, que era levar esse documento à Polícia Federal, tá na mão da Polícia Federal. Agora, a apuração de tudo isso tem que ser feita pela Polícia Federal. Ele disse que ele viu esse documento, levou essa denúncia e que as apurações são feitas pela Polícia Federal. Assunte que as coisas, né? Bem, tem várias versões. O parlamentar explicou também que o ponto inicial do seu envolvimento não foi o depoimento de Luiz Antônio Lopes, personagem que ele classificou como complemento
desqualificado e que, segundo Farias, mudou as versões sobre os fatos ao longo dos últimos dias. No meu caso, ele disse, está tudo normal. Agora, sobre a Soraya Tronic, que disse que uma jornalista Alessandra Medina, de Piauí, estava fazendo uma matéria, eu conheço a Alessandra, eu entrei em contato. A Alessandra Medina disse que tinha conversado com a garota no shopping e mantém isso, concluiu. Isso aí quem disse foi a Soraya Tronic. Então tá um meio de campo embolado até eles explicarem que Chico não é Francisco, vai dar muito pano pra manga. Mas é o que eles fazem dentro da política. Quanto mais eu puder lhe prejudicar, de uma certa forma ou de outra, sendo prova ou não, parece que agora tudo fica de uma forma bastante aleatória. Se eu puder provar, se eu tiver alguma coisa em vista, eu falo. Se eu puder provar, sim, mas quem tem que investigar é a polícia. E fica o dito por não dito. Fica o dito por não dito, acaba estragando a imagem das pessoas, mas é uma coisa que ainda está no começo, nós não podemos afirmar que se é verdade, se é mentira, o que está acontecendo contra o pré-candidato, o candidato a vice-presidente na chapa de Flávio Bolsonaro, esse estupro aí lá no interior de Minas Gerais. Então tudo isso acontece em pleno meio político para tumultuar o meio político, para tumultuar os candidatos. Então eu vejo que eles estão trocando farpas, tanto de um lado quanto de outro, mas foi o que eu disse ontem. É simplesmente para contornar, para confundir, para misturar a cabeça do eleitor, que parece assim, ó, quanto mais nós endoidarmos o eleitor, ele vai chegar lá na urna e vai dizer o seguinte, ó, vai pegar aqueles números que tem lá, minha mãe mandou dizer que eu bati cê nessa, mas eu sou teimoso, eu vou tocar nessa tecla, e vai e vota em alguém. Parece que eles querem isso. Porque não é melhor, meus amigos, um candidato com tanta responsabilidade num Brasil tão grande, num Brasil do Oiapoque ao Chuí, com diferenças de posições em todos os sentidos, na religião, na economia, na saúde, no meio social, na educação, tudo é diferenciado de um lugar para outro, ao tamanho desse país. Não é melhor você tentar buscar sempre a verdade para mostrar o que é de verdadeiro, para que o eleitor entenda em quem está votando, mas tem que conturbar, tem que fazer manobras em cima para confundir cada vez mais a cabeça do eleitor. E nós não vamos deixar passar barato. Tudo que estiver fazendo para fazer confusão na cabeça do eleitor, nós vamos dizer, seja do lado A, seja do lado B, seja C, seja B, porque nós temos que mostrar para o eleitor o quanto é importante essa eleição. É quem vai reger a nossa nação por 4 anos. Porque essa eleição, ela não interfere muito no momento do interiorano. Ela não interfere. Ué, por quê, Nogueira? Porque talvez é uma eleição distante dos eleitores. É uma eleição que muitas vezes você vota num candidato a deputado estadual que você nunca viu. Porque foi um vereador que pediu, foi um prefeito que pediu, foi um correligionário que pediu. Da mesma forma, você vota num deputado federal que talvez você nunca pegou na mão dele. Você não conhece quem é. Então é eleição distante. Você vota num governador que você conhece pela foto. Não é assim? Você vota num senador que você nem tem um semblante dele, nunca viu ele nem de longe. Você vota num presidente da República que você nunca teve a oportunidade nem esse pensamento encontrar com o presidente da República. Só vê na televisão ou escuta no rádio. Então é uma eleição distante, mas é uma eleição de suma importância, porque vocês que votam num prefeito, que votam num vereador, vocês têm a possibilidade de encontrar com esse vereador, de encontrar com esse prefeito. Nesse instante você está votando para vereador, para prefeito, como afinidade, porque você conhece o vereador, você conhece o prefeito. Quando o município não é tão grande, o prefeito passa na sua casa, senta ali e toma um cafezinho. Ah não, mas eu não conheço o prefeito, eu vou numa reunião dele, eu quero conhecer quem é esse prefeito. Vai lá e conhece, abraça o prefeito, conversa com o prefeito, conversa com o vereador. E no entanto, essa eleição é distante
do eleitorado interiorano, né? Não é só do interiorano, não, do eleitorado de uma forma geral, é muito distante. Mas é uma eleição de suma importância. Não está movendo o município, não. Está movendo é um país. Nós vamos votar em quem vão fazer as leis, em quem vão elaborar as leis. Nós vamos votar naqueles que vão governar de uma forma cívica, com soberania, naqueles que vão elaborar as leis e que poderão até fazer mudanças nas causas pétreas da Constituição. É uma eleição de suma importância. Mas o que acontece no meio político, parece que eu aqui, mexendo com os meus botões aqui, eu estou entendendo que essa manobra que está acontecendo dentro dos políticos brasileiros é que eles querem confundir a cabeça do eleitor. Para a hora que chegar na urna, o eleitor votar em quem dá certo. E se eu faço um jogo, votei, um deles vai ser eleito. E agora, nós não conhecemos, não sabemos a idoneidade de cada um deles, vieram só com mentiras para a televisão, para o rádio, não demonstraram o que realmente quer, porque até agora, eu não vi nenhum dos candidatos a presidente da República demonstrar claramente qual é o seu plano de governo para os 4 anos num Brasil tão importante como é o nosso. Se você já viu, passa para mim, porque até agora eu não vi. Eu vejo aí é gente querendo ficar mais 4 anos. Eu vejo aí é alguns xingando para tentar entrar e derrubar os dois que são os principais. Eu vejo aí é um tentando ser eleito para tirar o pai da cadeia para subir a rampa com o pai. Ou eu tô mentindo? Só fala isso, não fala outra coisa. Você não vê falar de saúde, você não vê falar de educação, da prioridade ao Brasil, você não vê falar de segurança. Não vê falar de segurança. A segurança tá um caos em todo o Brasil. Olha aqui na Bahia, o estado que está a segurança da Bahia. Olha a confusão que está na segurança da Bahia. Olha as mentirebas que acontecem aí na Bahia. É uma eleição importante demais. Por isso que nós não vamos deixar de falar. Eu espero que eles possam elaborar um programa para os 4 anos. E que esse programa seja distribuído na rede social, para que as pessoas que têm acesso à rede social, ou que eles vinculem nos seus programas, que começarão agora dia 16, o programa eleitoral. Não é assim? Então, meus amigos, nós temos que dar César o que é de César. Vamos estar mostrando aqui para vocês realmente o que deve ser feito, porque até agora, me desculpe, é uma das eleições que eu acompanho, para vocês terem ideia, desde Figueiredo para cá. Lembra de Figueiredo? Eu lembro, claramente. Onde as pessoas tinham que bater continência para a bandeira brasileira, quando estava ali você na hora cívica, nos colégios, que as pessoas passavam montado ali nos animais de cavalo, montado no animal qualquer, se ali estivesse a polícia, faziam descer do cavalo e ficar em posição de sentido olhando para a bandeira brasileira. Lembra? Talvez vocês não lembram disso. Eu lembro. Hã? E hoje não. Hoje, depois disso para cá, desse momento que aconteceu no Brasil, bastante importante, onde tivemos o direito de escolher os nossos candidatos, de votar nos nossos candidatos, mas não passa a garantia de que está fazendo aquilo com afinco para melhorar a situação do povo brasileiro. Principalmente daqueles dos rincões que moram lá do outro lado, que não tem acesso a nada, não tem acesso a água potável, não tem acesso a energia elétrica. Se quer vir na cidade, tem que vir montado de jegue, ou então montado numa carroça, porque nem carro vai na casa dele. Eu me lembro que em 2000... eu estava fazendo uma rodada por um município, tinha lugar que nem de jumento você conseguia chegar. Quantas vezes eu estava de moto, parava para chegar na casa de um amigo a pé, porque a moto não chegava lá. Tinha barranco que você tinha que subir de 4 pés. Houve mudanças, mas o que nós queremos, além das mudanças, é o político passar respeito, passar credibilidade.
e isso não está passando para a gente, não. Me desculpe, não está passando credibilidade. O político brasileiro não está passando credibilidade. Eu só quero saber até onde isso vai chegar. Agora são 9h45. 9 horas 45 minutos. Bom dia.

0: Sosseguei, né, Fefe? Sosseguei, Fefe e Sassá. Sosseguei, sosseguei. Eu sosseguei. Muito obrigado.
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0: Que bom, hein?
1: Pois é, obrigado pelo convite para estar aqui com você nesse seu programa que vai produzir um disco e um DVD, né?
0: É isso aí.
1: É isso aí, é seu trabalho. Se desenvolvendo, graças a Deus, você merece.
0: Obrigado.
1: Menino jovem de muito talento, maravilhoso.
2: Vamos cantar?
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0: 11:01.
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0: Conferindo agora 12:02, começando aqui pela Rádio 104, nosso programa 104 Debate. Tudo que for do interesse da comunidade, você vai acompanhando: saúde, educação, segurança pública, notícias policiais, entrevistas, política e esporte. Você acompanha nosso programa 104 Debate todo dia, meio-dia. Hoje é quinta-feira, dia 13 de agosto. Abraçando as amigas donas de casas, as empregadas domésticas, os chefes de família, os aposentados, pensionistas, comerciantes, comerciários, os profissionais liberais, a turma do trânsito. O nosso programa tem essa particularidade de ter grande audiência com o pessoal que nesse horário agora está se locomovendo, geralmente saindo do centro da cidade para os bairros, horário de almoço. Muita gente vai acompanhando nosso programa pelo Rádio do Carro, muito obrigado. Os pais buscando os filhos nas escolas, nos colégios, depois de uma manhã de aula, estão no trânsito com o Rádio do Carro ligado em nosso programa. Uma boa quinta-feira, hein? Amanhã é 14 de agosto, é a data do aniversário de Guanambi, aniversário de Guanambi, 107 anos de emancipação política. Desde 1919.
1: 'Tô lembrando agora aqui os prefeitos de Guanambi que eu conheci, né? Que eu pude conhecer e tal. Seu Jonas Rodrigues
0: era o. Ele foi prefeito de Guanambi, foi antes de Zé Humberto Teixeira, né? Doutor José Humberto Nunes, aliás, doutor José Humberto Nunes. Seu Jonas Rodrigues, ele é o sogro, foi o sogro de Doutor Dimas, do Hotel Leopoldo, né? Valquíria que faleceu tem pouco tempo, né? Filha do seu Jonas Rodrigues e esposa do Doutor Dimas, do Hotel Leopoldo e tal. Aí, um dos mais antigos eu conheci, ó, seu Jonas Rodrigues, né? Ali foi no, qual foi o ano? Nilo Coelho, a primeira vez que Nilo Coelho foi prefeito foi 82. Aí veio 20 anos antes, 62. Seu Jonas deve ter sido ali nos anos 50. Depois eu vou ver qual foi o ano que seu Jonas Rodrigues foi prefeito de Guanambi. Seu Jonas Rodrigues, depois conheci seu Jonas. Quando eu comecei a fazer os shows grandes e tal, colocava o pessoal ali no Hotel Leopoldo, e ele vinha conversar comigo, ele é todo atencioso. É todo atencioso, o seu Jonas Rodrigues, né? Eu lembro dele assim. Ele vinha falar comigo e tal. Ele é atencioso, né? Seu Jonas Rodrigues, depois, aí começou aquele período de doutor José Humberto Nunes, né? Lembro de doutor José Humberto Nunes. Aí depois do doutor José Humberto, veio, vai lembrando aí, Binha Teixeira, não foi? Binha Teixeira, lembro, seu Binha, José Neves Teixeira, né? Foi prefeito de Guanambi, e ele ficava nervoso, moço, quando ele ia fazer o discurso, porque ele era assim, ele foi um empresário, foi um pecuarista, né? Ele plantava algodão, comprava, vendia algodão, algodoeiro, tinha as algodoeiras, né? E eu lembro, ele é sujeito alto, né? Magro, alto, assim. Agora, ele bom de negócio, para fazer negócio, comprar, vender negócio. É bom, como bom comerciante, né? Pecuarista e tal, entrou na política, foi prefeito, inclusive, de Caetité também, prefeito de Guanambi. Mas nos discursos ele ficava nervoso, moço. Seu Binha Teixeira. Aquilo assim, não teve muita oportunidade de estudar, e você sabe, né? A pessoa, para poder fazer um discurso e ter o domínio da palavra, do discurso e tal, é um preparo, é um estudo, às vezes é um dom misturado com preparo e tal. E ele, quando jovem, talvez não tivesse ali acesso, não teve acesso aos estudos, ou não quis estudar, não sei exatamente. O discurso dele não era bom. Mas o povo, Binha, olê, olê, olê, olá, Binha Teixeira tá botando pra quebrar. Eu lembro dessa música dele. Olê, olê, olê, olá, Binha Teixeira tá botando pra quebrar. Eu tinha o quê? 4 anos, 6 anos de idade, eu lembro. Aí depois seu Binha Teixeira, eu lembrando aí dos prefeitos. Os prefeitos de Guanambi, aí Nilo Coelho, não foi? Nilo Coelho, ali em 1982. Quando o Nilo ganhou para prefeito, eu falei, esse vai ser governador da Bahia. Eu lembro, morava lá na roça, tinha o quê?
1: poucos anos de idade. Que, aí, depois o seu Nilo me falou, inclusive tem uma matéria no site Política 10, que lá em Brasília, uma cigana falou, sem conhecer ele, quem é você? Eu aqui esperando o pessoal. O seu Nilo me contou, eu fiz uma matéria, não está no site Política 10. Aí, do nada, a mulher falou, você vai ser governador da Bahia e não vai demorar. Dá pra você ver. Nilo, tá no site Política 10. Então, quando o Nilo, eu morava na. Eu falei, ele vai ser governador. Pois não é que foi? Não é que foi? Savani, você é adivinhão? Não. Aí o que acontece? Depois de Nilo Coelho, depois que Nilo Coelho foi prefeito, quem foi que foi mais? É? Seu Gileno, não foi? Seu Gileno, que seu Gileno era vice de Nilo. Seu Gileno Donato, doutor Gileno, foi prefeito. Doutor Gileno, prefeito de Guanambi, né? Ele era vice, e Nilo saiu para ser vice-governador e seu Gileno assumiu. Aí passados, depois de aí veio, quem foi que veio depois de doutor Gileno, moço? Hã? Foi doutor Vá Boa Sorte, foi prefeito de Guanambi. Aí depois veio Cisalta Donato, a única mulher a ser prefeita na história de Guanambi, Cisalta Donato. Depois, doutor Ariovaldo Boa Sorte, né? Depois, doutor, voltou Nilo Coelho, prefeito novamente de Guanambi. Depois de Nilo novamente veio Charles Fernandes, né? De Charles Fernandes, prefeito de Guanambi. Depois de Charles veio Jairo Magalhães. Depois de Jairo Magalhães, voltou Nilo Coelho. Nilo foi novamente prefeito de Guanambi. Depois de. Eu não estou esquecendo de alguém, mas não estou esquecendo. Depois de Nilo, agora Arnaldo Azevedo, Nau Azevedo, atual prefeito de Guanambi. Deixa eu ver se eu não estou esquecendo aqui. Dos que eu conheci. Estou falando aqui dos que eu conheci, dos que eu vi e conversei. E esses. Né? Claro que antes de seu Jonas Rodrigues tiveram outros, mas estou falando assim, dos que eu lembro, dos que eu conheci, dos que eu pude falar, conversar, ver, né? 107 anos de emancipação política de Guanambi, né? 107 anos, né? Desde 1919. Eu quero aqui registrar, por exemplo, que um político famoso no Brasil, né? Que era muito respeitado em Brasília, foi inclusive ministro da República. Ele disputou a eleição em Guanambi e perdeu. Prisco Viana foi ministro do governo José Sarney, ministro da República no governo José Sarney. E Prisco falava que José Sarney ligava para ele: Ô, Prisco, o que eu faço? O que você acha? Qual é a sua opinião? Prisco falou numa determinada oportunidade. Tem seu Marcos Guerra também, que eu lembro, seu Marcos Guerra foi prefeito de Guanambi por um período pequeno, mas foi, né? Que eu estou falando dos que eu conheci, dos que eu vi, né? Eu lembrei agora seu Marcos Guerra também. Aí, estava falando de Prisco foi ministro da República no governo de José Sarney. E Prisco falou assim, José Sarney me ligava, o presidente me ligava, Prisco, o que você acha disso? Eu devo fazer isso ou não? Ele pediu opinião, olha pra você ver que o prestígio e a moral que tinha na República, na época do governo José Sarney, presidente José Sarney, o prestígio que Prisco Viana tinha. Pois Prisco disputou a eleição em Guanambi para prefeito e perdeu para doutor Vá Boa Sorte, né? Naquela época, doutor Vá, candidato de Nilo Coelho muito forte, poderoso, a vida toda poderoso financeiramente, poderoso. A força, né? Você sabe que o poderio econômico, ele, assim, querendo ou não, ele ajuda. Né? Não é que fez uso do poderio econômico para. Não é isso. É porque a pessoa que tem uma estrutura, né? Financeira, e aí muita gente até vota, não, porque vamos votar com ele, ele tem condições, ele é preparado, né? Tem força política e força e tal. Então, ajudou muito. Né? Claro que Nilo tinha outras qualidades, era um político assim, preparado, né? Um grande administrador, testado e aprovado, isso tudo conta, né? Também de uma família política, desde a época, desde lá de Pernambuco, lá de Petrolina, a família Coelho veio de lá e tal, veio para cá, o pai dele, o avô dele, o bisavô dele, todo político e tal, claro que isso tudo ajudou, né, na história de sucesso do político Nilo Coelho. Então, eu estou falando aqui desses políticos e tal, desses prefeitos, né, da história dos prefeitos, que eu vi, que eu conheci. Tiveram outros, né? Teixeirinha, né? Domingos Antônio Teixeira, né? Teixeirinha, tiveram outros. Eu não conheci, estou falando dos que eu vi, né? Dos que eu presenciei, pude conversar e pude ver os comícios e tal. É a história política de Guanambi, né? História política, 119 anos de emancipação política, né? Agora, é bom lembrar aqui que na época que Prisco Viana perdeu a eleição, para Doutor Vá Boa Sorte, e no decorrer da campanha, Prisco adoeceu. Ele adoeceu, teve que ficar internado, parece que em Brasília, em Salvador, ficou fora praticamente do período eleitoral da campanha, o que prejudicou a campanha dele também. Se ele não tivesse adoecido, teria vencido a eleição, não sei, mas certamente prejudicou o andamento da campanha, a doença dele, que o afastou da campanha, do período, né? Você sabe que a política tem qualquer coisa que aparece assim no decorrer, negar, não vota não, moça, não vota pra cá mais não, adoeceu, não vai, quer dizer, a fofoca e tal, tudo isso prejudica a campanha, né? Então, é bom lembrar que o saudoso Prisco Viana, ele adoeceu no decorrer, ali no decorrer da campanha, da eleição, né? Ali dos dias antecedentes à eleição. Quem está ouvindo aqui, moço, meu amigo Joaribe, diretor aí da Guarecom Pneus. Joaribe é irmão do ex-prefeito Jairo Magalhães, né? Joaribe Magalhães, pense num cidadão do coração bom, Joaribe Magalhães. A paciência do mundo todo está em cima de Joaribe. Paciente, conversa boa, conversa mansa, visiona, trabalhador sério, comanda aí o grupo Guarecom Pneus, né? Guarecom, que nesse ano está completando 50 anos, né, Joaribe? 50 anos da Guarecom Pneus, desde a época de seu Zé Win, saudoso Zé Win, como era o nome dele, Joaribe? José Magalhães Teixeira. Não sei, tinha Maria no nome dele? Aí não tinha, não. José Teixeira Magalhães, se eu não estou enganado. José Teixeira Magalhães. O saudoso seu Zé Win, fundador da Guarecom Pneus, né, hoje comandada, muito bem comandada pelo competente Joaribe Magalhães, né? Tem a família grande, tem Jó, né, João Magalhães, Jairo Magalhães, né? As irmãs, eu não sei o nome das mulheres, das irmãs dele, né? Uma família de muito respeito aqui em Guanambi, né? E Joaribe, parabenizando Guanambi, o grupo Guarecom Pneus, o grupo Guarecom Pneus, parabenizando Guanambi pelos 107 anos de emancipação política, 50 anos da Guarecom Pneus.

uma condição, tem um dinheiro, e levanta, estufa os peitos, Joaribe não, Joaribe é atencioso, a simplicidade sempre merece sucesso. Você merece sucesso porque você tem um comportamento que de respeito a todos, né, Joaribe? Parabéns, meu amigo, parabéns aí, comanda muito bem o grupo Guarecom Pneus. Vamos seguindo aqui, 12:17, que eu comecei a falar dos prefeitos, né? Uma eleição que chamou muita atenção aqui em Guanambi também foi a eleição de Luiz Augusto contra Cisalta Donato. Luiz Augusto, ele já era deputado estadual, Luiz Augusto era tido naquela época como herdeiro político, ou poderia ser o herdeiro político do grupo Nilo Coelho, né? Luiz Augusto é primo ou é sobrinho de Nilo? Primo, né? Primo de Nilo Coelho. Ou seja, uma família tradicional, né? E muitos falam assim: o grupo de Nilo não perde, não, moço. Como é que é? O grupo de Nilo não perde a eleição, não. Luiz Augusto não perde a eleição, não. E, né, e aí Cisalta Donato, né, era vereadora, né, distrito, representando sempre o distrito de Mutãs, né, tinha apoio na época do ACM Cabeça Branca. ACM Cabeça Branca apoiava. Na época o governador era, se eu não estou enganado, era César Borges. Não é isso? Ou foi depois que entrou César? Esse aqui durante um período foi César Borges, o governador da Bahia. E naquela época Ivana Bassa era meio encrencada com Cisalta, não era? Eu lembro. Ivana não queria que Cisalta ganhasse, não. Queria não. Queria não, que eu lembro que eu trabalhava lá na Rádio Alvorada. Ivana falou: não, essa mulher não pode ganhar, senão ela vai tomar meu espaço. Olha a Ivana, ela meio que bestagem. Não, que ela vai tomar meu espaço junto a CM. Que Ivana queria ter moral com Cabeça Branca, né? O pai dela sempre apoiou, o saudoso Fernando Basta apoiou Cabeça Branca e tal, a CM Cabeça Branca. E Ivana também apoiou, só que Cisalta meio que veio com mulher, Cisalta, né? E foi eleita. Para muita gente foi surpresa, né? Porque realmente a eleição foi muito disputada. A diferença, se eu não estou enganado, foi de 143 votos, apenas. Naquela época não tinha essa urna eletrônica com essa apuração rápida, né? Demorou três ou quatro dias, no voto assim na cédula, né? Contando as cédulas, mas foi um trabalho. Demorou, viu? As rádios tiveram audiência naquela época, viu? 4 dias para conseguir apurar os votos e escolher e saber quem seria o vencedor. Seria o Luiz Augusto, né, o ex-deputado estadual Luiz Augusto, do grupo de Nilo Coelho, ou seria a ex-prefeita Cisalta Donato, do grupo do PFL antigo, né? Que depois virou DEM e agora virou União Brasil. E 4 dias apurando. Moça, a Rádio Alvorada naquela época teve audiência, a gente está ali transmitindo. E Ivana não queria que a Cisalta ganhasse, não. Ah, se essa mulher ganhar, ela vai tomar meu espaço. Que espaço, Ivana? Não, porque eu prestígio junto à CM, que Ivana achou que Cisalta ganhando, ela ia ter mais prestígio junto à CM Cabeça Branca. Ivana pode até negar, mas eu sei, eu vi, eu vivi, foi assim, entendeu? Ah, não teve, teve. Ivana não ficou boa, não, com a eleição de Cisalta Donato. Ela queria, mas você não está no grupo de CM Cabeça Branca? Não, não estava, mas... No fundo, queria que Cisalta perdesse, para Cisalta não crescer junto ao grupo do governo, aquela Paulo Souto, César Borges, a CM Cabeça Branca. Ela não queria perder aquela ligação. Ela achava que Cisalta vencendo, Cisalta ia tomar a frente, né? Hoje Ivana está distante e ao contrário, né? Não está mais com o grupo de ACM Cabeça Branca, que é a Semineta. Ivana está com o PT, que ela na época, e o pai dela na época era contra. Ei, caraca de PT, esse negócio de Lula, né? Hoje está aí, Lulinha, Lula. Na época era contra. É Cabeça Branca na época, eles apoiavam, né? Então, assim, foram eleições, assim, muito surpreendentes, né? Essas duas aí, especialmente, estou falando, a que Prisco Viana perdeu para Dr. Vá Boa Sorte, e a que Cisalta Donato ganhou de Luiz Augusto, né? Era ali rivalizando.

0: do Nilo Coelho, o grupo de Nilo Coelho contra o grupo de ACM Cabeça Branca, né? Eles foram assim inimigos, né? Brigaram, rivalizaram por muitos anos. Inclusive Cabeça Branca castigou Guanambi por muitos anos por conta de Nilo. A pirraçar Nilo, as obras não vinham, as coisas não vinham, e Nilo também, né, quando foi vice-governador, quando foi governador, Nilo também despejou obras aqui em Guanambi, né, do governo do estado da Bahia, e fez o nome dele, né, fez o nome dele. Mas lá em Salvador, o povo não gosta de Nilo, não. Se você pegar ali, você chega na rodoviária, você pega um táxi para qualquer lugar, né, ou para Ondina, ou para Pituba, ou para Barbalho, ou para Cajazeira, você pega ali pro centro, pro Nazaré, você pega. Aí você vai conversar com o motorista, com o taxista, você tá vendo de onde? De Guanambi. Moço, quando você fala Guanambi, é a terra de Nilo Boi. Ele chama de Nilo, é de Nilo Boi. E falava outras coisas, mas que eu não quero falar aqui. Aquele, não sei o que. Aí eu desconversava, né? Falei, não sou bem de lá, eu nasci em Caetité. Então eu desconversava, porque eles xingavam, eu mais xingava. O povo lá de Salvador pegou raiva de Nilo, não sei por quê. Não sei por quê. 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Parabéns, meu amigo Alex, parabéns a toda a equipe aí das farmácias Martins. 12 horas 25 minutos, olha, já, meu amigo Jaildo Coutrinho, da Retífica Jancar, né? 33 anos da Retífica Jancar. Que história bonita, hein, Jaildo? 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Amanhã, esse mês de agosto, né? Não é só amanhã, amanhã é o dia oficial do mês, 14 de agosto, né? Mas é durante todo o mês de agosto as comemorações acontecem, né? Sobre o aniversário de Guanambi, a emancipação política, 107 anos de Guanambi. Quem mais tava pegando? Aí eu vou falando amanhã, falando hoje, falo amanhã, falo depois. O Rubens, meu amigo Rubens, da Zero Grau Automotivo, Zero Grau Refrigeração, olha aí, Rubens começou a trabalhar desde cedinho, desde pequenininho, com 6 anos de idade. Trabalhava onde, Rubens? Na rua, na praça, fazendo o quê, Rubens? Vendendo picolé, geladinho. Com 6 anos de idade, já tava trabalhando na rua. Precisei trabalhar, ajudar meus irmãos, meus pais, minha família. E fez certo, viu, Rubens? Fez o certo. Continuou trabalhando desde sempre, trabalhando e foi estudando. Hoje ele comanda aí a Zero Grau Automotivo, Zero Grau Refrigeração. É empresa grande, cresceu muito, né? 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É a Zero Grau Refrigeração, Zero Grau Automotivo, do meu amigo Rubens. Parabenizando o Guanambi pelos 107 anos de emancipação política, hein? Passei assim na rua, alguém falou: "Ei, Guanambi de açúcar!" Eu falei: "O que que essa pessoa tá falando aí?" Quando eu olhei assim, não passou, não sei quem foi que falou: "Guanambi de açúcar!" Eu falei, o que é isso? Guanabi? Hã? Que é bom, é? Guanabi é bom? É, Guanabi. Ei, Savani, você falou umas histórias de política aí, tem outras aí que você não quer falar, por que você não fala as outras? Vou falar. Não me. Eu falo. Eu falo. Hã? Daquelas histórias políticas? Eu vou falar. Olha aqui, 12 horas 27 minutos. Ih, rapaz, como é que é o negócio? Ah, sim, vai começar aí a campanha política, né? A campanha agora dia 16 de agosto, já começa os comícios, já começa a campanha. Deixa eu ver quem foi que mandou a mensagem aqui, moço, peraí. Ah, aqui é Cadu, moço, Cadu aí, meu amigo Cadu, né? Irmão de Hugo Costa, Hugo Costa, irmão de Cadu, Cadu, irmão de Paulo Costa, Paulo Costa, irmão de Cadu, Vandilson Costa, irmão de Cadu, Cadu, irmão de Vandilson Costa. Outra família que bacana em Guanabi, né? A família Costa, né? O empresário, empreendedor, Hugo Costa. Hugo Costa, ele faz sucesso tanto na política como no mundo empresarial. Hugo foi vereador, foi presidente da Câmara de Vereadores de Guanabi, foi secretário municipal, foi vice-prefeito, foi prefeito interino, né? Tem uma história na política guanabiense, né? É um excelente quadro político em Guanabi, meu amigo Hugo Costa. No mundo empresarial, as empresas dele vão muito bem, né? É o grupo Hugo Costa, inclusive a empresa Comércio Araguaia, ela tem hoje sede filial em importantes regiões do Brasil, por exemplo, tem sede lá em Barreiras, você sabia? 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A empresa Comércio Araguaia do grupo Hugo Costa, né? A família Costa, o Paulo Costa, o Cadu, né? Cadu é gente boa, simplicidade sempre. Cadu me falou o seguinte: Savani, pois não é que estão impedindo, Savani, os alunos que vêm da zona rural, que vêm dos distritos, né? Que às vezes o ônibus chega ali um pouco atrasado, né? Às vezes a pessoa veio de carro e tal, chega na porta do colégio, o porteiro não quer deixar entrar. Não entra não, moço, eu venho de longe, rapaz, para estudar, tô aqui para estudar. Ah, não, você chegou atrasado. Não pode impedir o aluno de entrar, não é isso? Não é isso, Cadu? Não pode impedir o aluno, a aluna, de entrar no colégio, né? Porque chegou atrasado. Pode até não entrar na aula, mas deixa o aluno entrar nas dependências da escola, da faculdade, do colégio, né? Porque ficar ali na rua, na praça, o portão fechou e não deixa a pessoa, o estudante, entrar, né? Não é correto isso. Não é não, Cadu? O Cadu estava me falando, né? Olha aqui, a Salvani, alunos que ao perder o horário estão sendo barrados de assistir às aulas em escolas públicas, né? Então isso não fere a lei. Fere porque tem que acolher. O governo federal, as instituições, as autoridades fazem campanha para que a pessoa estude, o aluno estude, ou quem deixou de estudar volte a estudar, porque o conhecimento é tudo, né? Conhecimento é tudo. Então, a pessoa chegou atrasada aí, é barrada de entrar, pois não entre. Inclusive, as diretorias, os diretores de escolas, colégios, deveriam fazer isso, não era, Cadu? Deveria, olha, chegar atrasado, não deixe fora do portão, não. Lá de fora, não. Entre, né? Mesmo que não tenha acesso àquela aula porque chegou atrasado, mas na próxima aula, na aula subsequente, o aluno tem direito a assistir. Mas vai deixar lá de fora, na rua, na praça, correndo todo tipo de risco, quer dizer, é uma política contrária ao que o governo federal faz, tenta fazer, ao que as instituições, entidades fazem, que é promover a educação, né? É fazer com que os estudantes, os jovens estudem, busquem informação, tenham uma profissão. Então, quando um colégio, um diretor de colégio barra, né, o aluno de adentrar na dependência do colégio, vai contra a tudo que está sendo feito, toda a promoção que é feita para a pessoa, o jovem estudar, ou aquele jovem que deixou de estudar voltar a estudar, né? Então, o Cadu, ele estava me falando, né, que as escolas públicas não podem proibir o aluno de entrar ou assistir às aulas por motivo de atraso. Mandar o estudante de volta para casa viola o direito constitucional à educação e o princípio da proteção integral garantidos pelo Estatuto da Criança e do Adolescente, o ECA, né? E pela Lei de Diretrizes e Bases da Educação Nacional, LDB. O que diz a lei e a rotina escolar, né? O direito de acesso à escola pública tem o dever de garantir que o aluno permaneça no ambiente escolar seguro, sendo proibido usar o fechamento de portões, como o castigo ou punição física moral, né? Olha aí. Para não atrapalhar eu sei que o que Cadu me falou está certo, viu, Cadu? A sua ponderação é muito pertinente, porque o Cadu estava explicando que soube de estudantes que vem, às vezes vêm de distritos, né? Vêm da zona rural ou vêm dos bairros aqui. Chega um pouquinho atrasado, é barrado de entrar na escola. Portão fechado. A que acolhimento é isso? Quem é que está orientando esses diretores, esses professores, esses diretores de escola a fazer isso? Então, senhor diretor, senhora diretora de escola, oriente seus professores, oriente seus funcionários, seus porteiros, né? Chegou atrasado, mas chegou. Talvez não consiga assistir aquela aula, mas seja acolhedor, traga o estudante, pois não entre. Agora, você não vai poder assistir essa aula, porque essa aula aqui já começou há 20, 30 minutos, você vai esperar a próxima aula. E tudo bem, também o aluno pode chegar no meio da aula, que atrapalha o andamento daquela aula que está sendo dada. Agora, fechar o portão, deixar o aluno lá fora, na rua, na praça, porque chegou atrasado. Aí não. Então, parabéns, Cadu. Cadu estava me informando, falando. Eu falei, eu vou falar no programa de rádio, Cadu, vou falar. Aí tô falando, ele mandou uma mensagem aqui. Tô ouvindo aqui, obrigado. É Cadu, irmão de Hugo Costa, irmão de Paulo Costa. Paulo Costa, irmão de Cadu. Dizo Costa, irmão de Cadu. Gente boa, Cadu. E sempre, trabalhador. Né? Conheço Cadu, tem uns 30 anos que eu conheço Cadu, né? Obrigado, meu amigo Cadu. É isso aí. Vamos seguindo aqui. Quem mais? Guerreiro do Banco do Brasil. Mer que vê, Drauzio Varela. Olha aí. Cadu. Eu trabalhei no Banco do Brasil por 40 anos. Eu falei, como é que é, guerreiro? Você não lembra, não? Eu falei, eu lembro você lá na portaria, eu lembro você lá na vigilância, ela é vigilante, né? Da guarda, era do Banco e trabalhador. Quantos anos trabalhou lá, guerreiro? Guerreiro agora tem um sítio aqui, que aluga, né? Aqui na saída para a Paz do Monte Alto, ele tem um sítio, lá tem piscina, tem campo de futebol, gramado, tem área para churrasco, área para eventos, né? Casamentos, aniversário, confraternizações, né? Tem área de churrasco, tem área de churrasco, tem área de comidas e bebidas, tem a piscina, tem o campo de futebol. É o sítio, é aluga, né? Aluga para casamento, aluga para aniversário, aluga para empresas, aluga para jogador de futebol. É o sítio do guerreiro. Aqui na saída, né? É depois da ponte. Guerreiro? É depois aqui da ponte saindo pra Monte Alto aqui? É? Uma hora eu vou lá no sítio de Guerreiro, quer saber, conheci ele. Você vem aqui, manda umas fotos. Você vem aqui, moço? Comer uma carne assada? Eu vou aí. Eu vou aí, viu, guerreiro? É? 12:36, agora, olha, vai começar aí a campanha política, né, eleitoral, vai ter evento em estádio, vai ter ato na praia, vai ter carreata e até show de violão. Como será o primeiro dia de campanha dos presidenciáveis? É Lula que vai estar no estádio? Eu vi, Lula vai estar no estádio. Flávio, os candidatos ao Planalto, o Luiz Inácio Lula da Silva, Flávio Bolsonaro, Ronaldo Caiado, Romeu Zema, Renan Santos, já definiram onde vão dar a largada na corrida eleitoral domingo agora, próximo domingo, primeiro dia oficial da campanha. Olha aqui, os cenários escolhidos vão da praia de Copacabana às proximidades da Universidade de São Paulo, né? A USP. Olha aí. À frente nas pesquisas para o Planalto, o presidente Lula definiu o ABC Paulista para sediar o lançamento da campanha. O ato ocorrerá no estádio da Vila Euclides, em São Bernardo do Campo, onde Lula iniciou sua carreira política liderando o movimento sindical na década de 1970. Que mais? A organização do evento prepara um palco no qual Lula poderá caminhar até o meio da plateia enquanto discursar. Há uma intenção da campanha em reproduzir no próximo domingo as imagens da greve de 1979, quando Lula aparecia de pé junto ao público. Na época, o petista discursou em cima de uma mesa improvisada. Flávio Bolsonaro escolheu a mais famosa praia da Orla Carioca. O espaço é diretamente associado às mobilizações do pai, o ex-presidente Jair Bolsonaro. A organização ficará a cargo da cúpula do PL do Rio, responsável por mobilizar dirigentes, parlamentares, candidatos e militantes. A opção por uma manifestação aberta na Orla, em vez de um lançamento restrito a convidados, também funcionará como um primeiro teste da capacidade de Flávio Bolsonaro de levar às ruas a base política construída pelo pai. Interior de Goiás e Minas Gerais, olha aí. Minas Gerais, Caiado escolheu Goiás, estado que governou até março, mês de março, para dar o pontapé da campanha. Durante a manhã de domingo, o postulante ao Planalto estará em uma carreata que percorrerá cinco cidades localizadas próximas a Brasília. São elas Águas Lindas de Goiás, Santo Antônio do Descoberto, Novo Gama, Valparaíso e Cidade Ocidental. Para o final da tarde está marcado um grande encontro em Luisiânia, colégio eleitoral de piso da região. Romeu Zema. Zema definiu como palco da primeira agenda oficial da campanha o município interiorano de Montes Claros, olha aí, Montes Claros, maior cidade do norte de Minas Gerais, região que costuma ser decisiva em pleitos presidenciais. Um dos pontos da cidade que o mineiro deve visitar durante a agenda é o mercado municipal local. Vai começar a campanha política, a campanha para presidente, para governador, para senador, para deputado estadual e deputado federal. Quem puder mais, dá no outro. Conferindo agora 12 horas 39 minutos, a gente vai aqui para o intervalo, para o apoio cultural e volta já no seu rádio, é rapidinho.
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1: 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Meu amigo Acácio da Bug, Cassim de Senuário, a Casa da Bug, Bug, Bancas Unidas de Guanambi, há 33 anos, garantindo sua aposta, parabenizando Guanambi neste mês de agosto, que completa 107 anos, né? De emancipação política. É o aniversário de Guanambi. Obrigado, meu amigo Acácio, da Bug, toda a equipe aí, ouvindo nosso programa, muito obrigado. 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Eu falei: pois não, doutor Som do Biolac, vereador doutor Som do Biolac, parabenizando nosso município, Guanambi, pelos 107 anos, aniversário de Guanambi, neste mês de agosto, né? 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Vereador, doutor Som, orgulho de servir o Guanambi, né? Quem mais? Quem mais aí? Hã? Agora 12 horas 49 minutos. Pessoal que vai acompanhando nosso programa, muito obrigado. 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É o seguinte, deixa comigo, que eu vou chutar forte no canto em cima, igual o Paquetá. O tal do pastel, o tal passou aqui. É, Samaré, Paquetá. Para que tá, pra que tá. Vai se lascar. Tava falando, Savani, o perna. Ontem teve Paquetá. Pois é. Paquetá se. Agora não bate pra bater pênalti, não, viu? Ele é até bonzinho de bola, não é ruim, não. Eu achei que ele fosse pior. Agora, depois da Copa do Mundo, ele surpreendeu, assim, que o Roberto da Solatina falou: é o melhor meio-campista do Brasil. Eu falei: Roberto da Solatina. Eu falei: Roberto, menos, Roberto, menos. Não é tanto, não, assim, não. Menos, Roberto. Agora ele foi até bonzinho de bola, ele melhorou, viu? Ele melhorou a qualidade dele, ele foi para o exterior, ficou lá, aprendeu, treinou, melhorou um pouquinho a qualidade. Mas não é. Se botar para bater pênalti, Ave Maria, não tem um negócio de balançar o braço assim, e dar aquela paradinha, balança o braço, falei, quá. Paquetá? Quá. Larga para lá. Pelo amor de Deus. Não deixa bater pênalti, não, viu, tal? Paquetá, viu, Roberto? Roberto da Solatinta. 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Avenida Santos Dumont. Dona Dalila melhorou, Roberto? Ela tinha levado uma queda. A Dona Dalila é fã do nosso programa de rádio, não perde de jeito nenhum. É, minha amiga, é, mãe de Roberto aí da Solatinta. Solatinta pintando o sete com os preços baixos. Ué, você sabia que o patrimônio de Assemi Neto, é Assemi Neto? É, o baixinho que está disputando aí o governo da Bahia. Você sabia que o patrimônio de Assemi Neto é 100 vezes maior que o de Jerônimo? Eu falei, será? Pois é, né? Impressionante, hein? Impressionante, olha aí. Patrimônio milionário de Assemi Neto, ele não tem culpa, ele herdou. E também continuou os negócios da família, ele não tem culpa não. Ele tem culpa de ser neto de Assemi Cabeça Branca? Ele não tem culpa, ele tem culpa de ter herdado um patrimônio gigante, ele não tem culpa, né? Isso aí não, mas essa informação a gente tem que passar, né? O cara não tem culpa de ter nascido rico, de ter herança, não tem, né? E Jerônimo tem culpa de ter nascido pobre, não ter enfrentado, ele não tem culpa, né? Mas ele está buscando, né, o espaço dele, que todo mundo merece um lugar, um pedacinho assim, precisa falar um lugar. Um lugar ao sol, né? Todo mundo merece conquistar um espaço, conquistar um respeito, dignidade, né? É. Olha aí, o patrimônio milionário de Assemi Neto dobra em 4 anos e é quase 100 vezes maior que o de Jerônimo. Olha aí, o patrimônio declarado pelo ex-prefeito de Salvador, Assemi Neto, é cerca de 95 vezes maior que o do governador da Bahia, Jerônimo Rodrigues. Segundo os valores informados à justiça, o que foi informado, pode ter alguma coisa que não tenha sido informado, alguma coisa que não necessitou de ser informada, né? Segundo os valores informados à justiça eleitoral, Assemi Neto declarou 84.880.000 em bens. Quase 85 milhões em bens, em patrimônio, né? Certamente de apartamento, casa. Ele tem participação na TV Bahia, né? TV Bahia também, ele é um dos donos, não é isso? Da TV Bahia, afiliada da Rede Globo aqui na Bahia. Jerônimo Rodrigues registrou, atual governador registrou, que o patrimônio dele está avaliado em 886 mil. Não chegando, portanto, a R$1 milhão, enquanto o Assemi Neto tem 84 milhões, quase 85 milhões em patrimônio, né? A diferença patrimonial entre os dois candidatos é de aproximadamente R$84 milhões. Os valores correspondem aos bens declarados pelos próprios candidatos à Justiça Eleitoral no registro de suas candidaturas. Entre os bens de maior valor informado por ACM Neto estão participações societárias e aplicações financeiras. O ex-prefeito ACM Neto declarou R$9.380.000 em ações ordinárias nominativas da Televisão Bahia S.A. É a TV Bahia, né? No caso aí ele teria quase 10 milhões de participações em ações da TV Bahia. 8 milhões referentes a saldo de adiantamento para futuro aumento de capital na empresa Anri Participações Empreendimento Limitada. Neto também informou 9 milhões em aplicações em fundos de investimento na Plana Corretora de Valores, S.A. Na relação de investimentos aparecem 2 milhões e meio em certificados de recebíveis do agronegócio no BTG Pactual, 726 mil em CDB no Bradesco, 3 milhões e meio em debêntures incentivadas, né? Olha aí, os investimentos deles são debêntures, CDBs, ações, participações societárias. Um cara rico, família rica, vira tudo, né? CDBs, debêntures. Gerando não tem negócio de debêntures, CDBT, não, né? Vê aí o que Gerando tem de que dá R$800 mil. Vê aí, Gerando. Tem aí? Aqui. Gerando Rodrigues declarou patrimônio total de 886 mil. Entre os principais bens estão R$450 mil em uma LCA do Banco do Brasil. 215 mil em um fundo de renda fixa de longo prazo. A Gerando também tem umas continhas no banco, mas é pouca coisa, né? 100 mil reais referente a 50% de um imóvel em Feira de Santana. Ali, ele tem lá 100 mil reais, não sei se é lote ou se é casa, né? Em Feira. E 32 mil em uma aplicação de renda fixa, né? O governador Gerando Rodrigues, que é descendente de indígena, né? Ele falou que o pai dele foi vaqueiro. O governador também declarou R$31 mil em outro fundo de investimento, R$20 mil em renda fixa, R$15 mil na poupança. Olha aí, R$15 mil conto na poupança, hein, Gerônimo? R$7 mil em tesouro direto, além de valores menores mantidos em contas correntes e outras aplicações, né? Cada qual, não sei cada qual, cada um tem seu valor, ninguém é maior que o outro, nem mais que o outro, porque tem mais dinheiro ou menos dinheiro, não é? A vida é assim, não é porque o cara tem mais dinheiro que é mais do que o outro, ele apenas tem mais dinheiro naquele segmento ali, naquele ali, que não vai torná-lo maior, melhor, ou melhor cidadão, ou coisa parecida. Então, um é rico, o outro é pobre, né? Um tem dinheiro, tem história, e nenhum tem culpa disso, nenhum tem culpa de ser rico, nem outro tem culpa de ser pobre. Respeite as diferenças, cada um vai buscar seu espaço, está buscando seu espaço, cada um tem seu espaço, cada um tem seu valor, né? Todos nós temos nossos valores e ninguém é melhor que ninguém, né? Claro que se a pessoa puder melhorar de vida, tem que procurar melhorar, ter melhores condições de saúde, melhores condições culturais, intelectuais, melhores condições para poder se alimentar bem, o que for puder fazer de melhor, né? Cada um vai buscar sempre melhorar, né? Ruim é o cara, eu tava bom, quero ficar ruim. Você não vê isso. Você vê uma pessoa tá bem e querer ficar ruim, né? Procurar assim, ou manter aquela qualidade ou melhorar aquela qualidade. Na vida é assim e tá tudo certo. A história bíblica, a história da humanidade mostra, né? Deus não é contra você melhorar a qualidade de sua vida, você ter mais recursos, né? Aliás, todo mundo deveria ter acesso a mais recursos, né? O Salomão não era homem de Deus? Era um homem que teve boas condições na época dele, né? Não sei se herdadas ou se conquistadas, parte herdada, parte conquistada, né? Salomão era o que de Davi? Hã? É filho de Davi? Davi foi também um rei muito poderoso e tal, conquistou espaço. Ele, todo mundo tem direito de procurar o espaço. Vai conseguir? Não sei. Mas que tem direito e deveria conseguir, tem. Né? Eu sei que nós temos que também buscar justiça, né? Ser justo, dar às pessoas, aos jovens, às crianças, as condições igualitárias, né? De espaço, de aprendizado, de respeito na sociedade. É isso que a gente tem que procurar, né? E fazer acontecer. E está tudo certo. Vamos seguindo aqui, cada um tem seu valor. Cada um tem seu valor. Né? Também não importa a sua condição social, a pessoa tem que ser respeitada como cidadão, como ser humano. Vamos aqui, quem é isso aqui, tal, tal. Final do programa, né? Final do programa amanhã. Amanhã nós estaremos aqui, hein? Amanhã é feriado municipal. Mas meio-dia nós estamos aqui para apresentar o nosso programa de rádio. Um abraço para você e até amanhã.
0: 1:01. 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

0: Está entrando no ar o programa A Voz da Libertação, órgão oficial da Igreja Pentecostal Deus é Amor, sede mundial, Avenida do Estado, número 4568, Baixada do Glicério, Liberdade, São Paulo, capital. Presidente Eremi Miranda, fundador, saudoso missionário Davi Miranda.
1: Tua voz ouvi e te recebi.
0: Sede setorial, Rua Otávio Mangabeira, número 130, Centro de Guanambi. Na responsabilidade do pastor Edson Teixeira.
1: Este...

0: 13h12. Essa programação é da responsabilidade da Igreja Pentecostal Deus e Amor. Pastor Stephanie.
1: Pastor Papai, Pastor Ouvintes.
0: Ouvintes, daqui um pouquinho estaremos já orando em teu favor. Vai se preparando seu copo com água, peça de roupas, fotografia. Daqui um pouquinho estaremos orando e Jesus garantindo a vitória, o milagre sobre a tua vida.

13h14. Hoje é quinta-feira, culto de ensinamento da palavra de Deus. Rua Tarrumangabeira, número 130. O pastor estará lá ministrando a palavra, orando em teu favor. É hoje o culto de ensinamento na sede setorial de Guanabi.

É, o Vintes hoje prossegue a poderosa campanha Sete Cartas. É, as Sete Cartas às Igrejas da Ásia. Hoje é o estudo sobre Filadélfia. É, hoje é 13 de agosto. É o estudo de hoje do curso de ensinamento sobre a Igreja de Filadélfia. Você é nosso convidado especial, membro, obreiro, novos convertidos. Não pode perder o culto de ensinamento da palavra de Deus. O culto

É, ouvintes, 13 horas e 19 minutos. Amanhã tem a hora, tem a sexta-feira da libertação pela manhã. É a sexta-feira da libertação. Então venha buscar a presença de Deus amanhã em dois horários pela manhã. A partir das 8 da manhã termina bem mais cedo. Você pode estar participando e recebendo o milagre da parte de Deus. Rua Talvo Mangabeira, número 130, ao lado da Pousada Lara, próxima à farmácia Pague Menos. E amanhã está o poderoso tema, a unção que despedaça o jogo. Então vem buscar a libertação para tua casa, para tua família. Vem buscar a libertação. Deus tem o dia melhor para tua vida, para tua casa. Amanhã, Rua Talvo Mangabeira, número 130, em dois horários. É pela manhã, a partir das 8 da manhã, e à noite, a partir das 19 horas. Não fique em casa, se fosse para estar participando e recebendo o milagre, recebendo a bênção da parte do nosso Senhor Jesus.

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13 horas e 23 minutos neste sábado. É neste sábado, dia 15. É dia 15 agora de agosto. Vai ter o Agosto Verde do bairro Monte Pascoal. Eu estarei ministrando a palavra de Deus ali. O presbítero Hélio, vindo da cidade de Matina. Você é o convidado especial para participar neste sábado. É neste sábado agora, dia 15. Atenção, irmãos do Marabá, irmãos dos bairros próximos aí à igreja, que fica localizado na rua Otacílio Fernandes, esquina com a Casimiro de Abreu. É bem localizado. Você é o nosso convidado especial para participar. O pastor José convida todos para participarem desse culto especial da Fundação Reviver, aonde onde o objetivo desse culto especial é estar arrecadando alimentos não perecíveis para estar ajudando pessoas necessitadas, pessoas que realmente precisam de uma cesta básica, de uma ajuda. Então, esse culto tem essa finalidade. Você pode estar levando um quilo de alimento não perecível para ajudar pessoas carentes, pessoas que realmente estão precisando da nossa ajuda. Então venha participar desse culto beneficente. É rua Otacílio Fernandes, esquina com a Casimiro de Abreu, nesse dia 15 de agosto. É neste sábado agora.

12 horas e 25 minutos, para o Senhor Marmoto, para os irmãos Zé Magalhães e Manaílde, Pai do Senhor, nosso irmão cooperador Pedro, irmã Nice, irmã Elza, cooperador Paulo, também está nos ouvindo, irmã, nossa irmã Dalva, nosso irmão Leonel, nossa irmã Leuzeni, todos que estão na sintonia. Deus abençoe grandemente. Cooperador Ailton também está ali, nos ouvindo. Irmã Ninalva no Colosco. Deus abençoe a todos os amigos que estão aí ouvindo. Comerciante, você que está dentro do teu carro, ouvindo essa programação. Muito obrigado pela sua audiência nessa tarde.

É, eu vou se preparando aí, seu copo com água para se derrubar fotografia. Daqui a um pouquinho estaremos orando em teu favor, Jesus, garantindo a vitória, o milagre.

13h28 e nesta segunda-feira também, dia 17, temos Agosto Verde do bairro Beija-Flor, rua André Luiz 282, próximo a açougue do Beija-Flor.

0: 13 horas e 29 minutos. A Stephanie está mandando também. É a pauta segura para alguns irmãos. Pode ser o Stephanie.
1: Passou, papai. Passou Dado, passou Arthur, passou Marquesa, passou Senhor Chilene.
0: É, ouvinte, Deus abençoe a todos pela audiência nesta tarde.

0: 13h30. 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

0: 13h33. 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Ouvintes, é hoje à noite o culto de ensinamento, Igreja de Filadélfia, o estudo de hoje.
1: A palavra vem de Deus.
0: Ângela Gonçalves. A promessa não morreu.

0: 13:34.
1: Então por quê?
0: Sábado tem vigília, vigília de oração, das 23 horas até 1 da manhã. Você é nosso convidado para participar 2 horas de oração, 2 horas consecutivas de oração, buscando a presença do Senhor. Então, foi 3 sábados consecutivos aí de vigília. Esse agora vai ser o 3º sábado dessa poderosa vigília de oração. Às 23 horas, às 1 hora da manhã. Você é nosso convidado especial para participar neste sábado.

13:37, chegou o momento de estar lendo aqui a palavra de Deus nessa tarde para a nossa meditação. Ouvintes, abra tua Bíblia no livro de... do livro... Segundo escreveu Marcos, capítulo 10, no versículo 51, para a nossa meditação. E Jesus falando disse-lhe: que queres que te faça? E o cego lhe disse: mestre, que eu tenha visto. E Jesus lhe disse: vai, a tua fé te salvou. E logo viu e seguiu Jesus pelo caminho. Ouvindo a palavra de Deus, lemos aí esses versículos da palavra do Senhor. Hoje está nos relatando sobre este milagre, sobre esta pergunta, sobre este homem que ele perseverou, acreditou e alcançou aquilo que ele desejava da parte do nosso Senhor Jesus. E Jesus lhe disse: a tua fé te salvou. Então, através da fé, ele alcançou a vitória. Através da fé, nós alcançamos o milagre. Através da fé, que nós alcançamos as bênçãos da parte de Deus. O Senhor nos tem orientado por intermédio da palavra que sem fé é impossível agradar ao Senhor. Sem fé é impossível nós conseguir algo da parte de Deus. Então nós temos que ter fé. Nós temos que crer. E através de nós crer, Deus, ele concretiza o milagre, ele concretiza aquilo que nós desejamos, para que o nome dele venha a ser glorificado sobre a nossa vida. Vemos aqui no versículo 1 que Jesus, ele foi a esta cidade, e saindo dessa cidade de Jericó, diz a palavra do Senhor, que indo e saindo ali da cidade de Jericó, e ia com ele os discípulos de Jesus, ia também muitas multidões de pessoas, porque Jesus operava maravilha. O povo ia para ver, para contemplar os milagres da parte do Senhor. Muitos iam ali por curiosidade, muitos estavam ali sedentos, ouvindo a palavra de Deus, e acompanhavam o Senhor. Por quê? Porque por onde o Senhor passava, o Senhor pregava a palavra, o Senhor curava, o Senhor, ele libertava, ele ressuscitava morto. Para onde o Senhor passava, milagres acontecia. O povo estava ali, acompanhando o Senhor Jesus Cristo, porque o povo estava sedento da palavra. Muitos estavam ali sedento da palavra, outros iam em busca do milagre, outros iam em busca da sua cura, de uma resposta da parte do Senhor, e era alcançado. E seus problemas eram resolvidos, era resoluto da parte do nosso Senhor Jesus. E vemos aqui que ele, saindo desta cidade de Jericó, vemos que estava próximo ao lar, estava sentado mendigando junto a este caminho, junto aonde Jesus estava passando ali, estava esse mendigo Bartimeu, filho de Timeu, estava sentado ali mendigando junto ao caminho, buscando ali que alguém lhe desse alguma coisa para que ele sobrevivesse. Essa era a maneira dele sobreviver. Era cego, não tinha outro recurso. Ele estava ali e pessoas ajudavam. Pessoas que iam passando ali se comoviam e ajudavam, porque viam que não tinha condição de trabalhar. Então era a maneira dele sobreviver. E ele ouviu falar do Senhor. Ele ouviu falar de Jesus. Por onde Jesus passava, pessoas eram curadas, pessoas eram ressuscitadas, pessoas recebiam milagre, recebiam cura. E ele colocou o desejo no seu coração. Ele colocou o desejo que ele queria ver, ele queria enxergar. Porque ele ouviu falar das maravilhas, das proezas do nosso Senhor Jesus. Jesus, ele ainda opera maravilha, porque é o mesmo que operou no passado, é o mesmo de hoje, é o de eternamente, ouvintes. Não há nada impossível que o Senhor não possa fazer. Deus é o Deus do impossível. Entrega nas mãos do Senhor o projeto, o seu projeto, esta causa, essa causa na justiça, porque Deus, ele é poderoso para concretizar o milagre sobre a nossa vida. E vemos que ele teve fé.
ele colocou desejo no seu coração que quando o Senhor passasse, ele iria clamar, ele iria buscar o milagre da parte do Senhor. E vemos que quando o Senhor foi passando à beira daquele caminho, ele não desperdiçou a oportunidade que ele teve. Ele começou a clamar: filho de Davi, tem misericórdia de mim. Filho de Davi, tem misericórdia de mim. Ele começou a clamar, ele começou a buscar pelo seu socorro, pelo seu milagre. Ele começou a buscar pelo aquilo que ele desejava, qual era o desejo dele naquela época, era ver, era enxergar. E ele começou a clamar, e vemos que teve impedimento, teve pessoas que repreendiam para que ele calasse, para que ele parasse de clamar, mas ele não deu ouvido àquelas pessoas, ele não deu ouvido àqueles que queriam que ele se calasse, porque ele sabia quem ele estava clamando, ele sabia quem ele estava clamando poderia mudar a história dele, poderia concretizar o milagre sobre a vida dele. E ele continuou clamando: filho de Davi, tem misericórdia de mim. Muitos ali repreendiam para que ele se calasse, o mestre não vai te ouvir. E de repente Jesus ele para, e de repente Jesus ele manda chamar, e chamou ele: tem bom ânimo, levanta, porque o Senhor Jesus ele te chama. E ele, lançando a capa sobre si, levantou e foi ter com Jesus. E vemos a palavra nos dizendo, ouvinte, que Jesus fez uma pergunta para aquele homem. O Senhor estava provando a fé dele, porque o Senhor poderia naturalmente dizer: você está curado, porque o Senhor sabia, né? Porque o Senhor conhecia o íntimo, o Senhor sabia o desejo do coração dele, mas o Senhor queria ver a fé dele, o Senhor queria ver a fé dele. E ele disse, o Senhor disse para uma, fez uma pergunta para aquele homem: o que queres que eu te faça? O que queres que eu te faça? E ele respondeu: Senhor, ele respondeu: mestre, que eu tenha vista, que eu venha, que eu volte a enxergar. E Jesus lhe disse: vai, a tua fé te salvou. Logo viu e seguiu Jesus pelo caminho. Ele voltou a enxergar. Já pensou se ele tivesse desistido? Já pensou se ele desse ouvido àquelas pessoas que queriam que ele se calasse, que ele parasse de clamar? Ele não teria alcançado o seu objetivo, ele não teria alcançado o milagre da parte de Deus. Muitas vezes o inimigo ele quer tentar nos calar, o inimigo ele quer tentar tirar o foco para que nós não alcançamos a vitória da parte de Deus. Mas não dê ouvido à voz do adversário, não dê ouvido à voz do inimigo, mas foca, tenha fé naquilo que você tem desejo de receber da parte de Deus, seja na área espiritual, financeira, física, matrimonial. Deus, ele vai concretizar um milagre sobre a tua vida, mas você tem que crer, tem que ter fé, tem que ter perseverança, tem que continuar clamando. Quem sabe, já faz tanto tempo que eu tenho buscado e não tem nada acontecido, não tem acontecido nada ainda, porque tudo é no tempo e na hora de Deus. Temos que ter paciência, temos que ter fé, e através da nossa perseverança nós alcançamos a vitória da parte de Deus. Vem o Senhor nos ensinando por intermédio de parábolas. Já pensou também se aquela mulher, o Senhor estava nos ensinando por intermédio de palavra, de parábolas, se aquela mulher tivesse desistido quando ela estava ali buscando para que o juiz resolvesse a causa dela? O juiz, por um tempo, ele não quis resolver, mas ela não parou. Todo dia estava lá batendo. Assim também o Senhor está nos ensinando o dever de orar sempre, nunca deixe falecer. O Senhor está nos ensinando por intermédio dessa palavra de perseverar, de buscar, de crer, colocar a nossa fé em prática, em ação, que através da nossa fé nós alcançamos as bênçãos, a libertação, o milagre da parte do Senhor. Aquela mulher também, ela alcançou a vitória porque ela perseverou, ela buscou. Ah, chegou um tempo que ele julgou a causa dela. Assim também, esse homem, ele não deu ouvido à voz, da voz do adversário, mas ele continuou clamando: Senhor, tem misericórdia de mim. E o Senhor teve misericórdia dele. O Senhor mandou que eu chamasse, fez esta pergunta: o que queres que eu te faça? O que você quer que o Senhor faça na tua vida, na tua casa, nessa tarde? O Senhor está fazendo essa pergunta para você também nesta tarde. O que você quer que Ele faça? Mas você tem que crer, você tem que acreditar, tem que ter fé. Ele vai entrar com providência na tua causa, Ele vai entrar com providência naquilo que você tem entregado nas mãos do Senhor. E esse homem alcançou a cura.
cura e seguiu Jesus pelo caminho alegre, regozijando, glorificando a Deus. Ei, ouvintes, não baixa a tua cabeça diante desta luta, diante desta prova, diante dessa adversidade, mas tenha fé. Persevere na oração, continua clamando. Você também vai cantar o hino da vitória, o nome do Senhor vai ser glorificado sobre a tua vida, mas tem que haver perseverança, tem que acreditar, tem que ter fé, porque tudo é no tempo e na hora de Deus. Creia, confia que no tempo certo Deus, ele vai concretizar um milagre sobre a tua vida.

soberano, Deus de poder, ó Deus de misericórdia, eis aqui nesta tarde, Deus, buscando a tua presença, buscando a tua face, Deus, eis aqui clamando, Senhor, eis aqui buscando, Deus, a tua face, Senhor, meu Deus, eis aqui clamando nesta tarde, Deus, eis aqui buscando o socorro da tua parte. O Senhor é o nosso socorro, bem presente na hora da angústia. Quantas pessoas angustiadas, quantas pessoas, ó Deus soberano, que se encontra, ó Deus Todo-Poderoso, sem força para orar, para clamar, dai força este ouvinte, esta pessoa, Senhor, para que venha alcançar o milagre, a libertação da tua parte. Ó Deus soberano, ó Deus tremendo, ó Deus de misericórdia, contempla esta humilde oração nesta tarde. Eu repreendo agora toda a enfermidade, saia, todo o mal saia da vida desta pessoa. Eu não estou pedindo, estou ordenando, saia, todo o mal, toda a opressão maligna que tem oprimido esta pessoa, saia. Eu estou ordenando agora na autoridade do nome de Jesus, saia todo o mal. Cura nessa tarde, Deus soberano, opera maravilha, para que o nome do Senhor venha a ser glorificado. Unge esse copo com água, unge essa peça de roupa, Senhor, através dessa pessoa tomar esse copo com água, vestir essa peça de roupa, possa alcançar o milagre, a libertação da tua parte. Toma essa fotografia em tuas mãos, faz encontro com cada vida. Deus abençoe, dá vitória, Espírito Santo. Ó Deus tremendo, toma esta cidade de Guanambi, tuas mãos, toma minha filha, tuas mãos, toma minha esposa, minha mãe, meu pai Elionésio, minha mãe Rosana, todos os meus familiares, também tuas mãos, cooperador Ailton, Maninalvo, pastor Edson, Mariana, toma Emma, Manuel, em tuas mãos, toma todos, ó pai ouvinte, nosso irmão Zé Magalhães, ó pai, irmã Nailde, irmão Armando, abençoa, da vitória, irmão André, toma em tuas mãos, ó pai querido, ó Deus, dá saúde, dá vitória, Deus tremendo, abençoa em todas as áreas, para que o teu nome venha ser glorificado. Toma cada ouvinte em tuas mãos, amigo comerciante, você que está viajando, aí está ligado na sintonia da 104, ouvindo essa programação, abençoa esta pessoa, possa alcançar o livramento, a vitória, o milagre da tua parte nesta tarde. Deus abençoa, ó Pai, a todos ouvintes, é que eu peço ao Senhor e agradeço em nome de Jesus.

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0: 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Provérbios 19:17.
1: É, eu vim 13:57. Daqui a pouquinho vamos estar terminando já essa programação, falta 3 minutos. Hoje à noite, curso de ensinamento, amanhã, atenção, ouvintes, amanhã pela manhã, é sexta-feira da libertação, mente culto pela manhã, o pastor Teixeira estará ali, nossa irmã, Leni também, sempre, às vezes, tem ajudado na sexta-feira, Mariana Teixeira, você é nosso convidado especial para participar amanhã, do poderoso sexta-feira da libertação pela manhã. É, às 8 da manhã termina bem mais cedo. Você que vem até a cidade do Grande Rio pode estar participando, recebendo o milagre e resolver o que você tem vindo resolver na grande cidade de Guanabi, receber o milagre ainda da parte de Deus.
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1: É, ouvinte, nesse sábado agora tem seu irmão João de Luz, irmão Valdelino, evangelista Valdelino aí, que tem se esforçado para estar evangelizando, fazendo a obra nesse sábado. Atenção, nossos irmãos aí do Monte Pascoal, neste sábado agora é o culto beneficente da Fundação Reviver, é o Agosto Verde. Leve 1 quilo de alimento não perecível para ajudar pessoas necessitadas, para estar formando cesta e doando para pessoas carentes. Neste sábado agora, dia 15, você é nosso convidado especial, Rua Otacílio Fernandes, esquina com a Casimiro de Abreu.
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1: 13:58.
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1: E dia 17, segunda-feira, estamos também no bairro Beija-Flor com Agosto Verde, culto beneficente, a Fundação Reviver. Estamos arrecadando também alimentos ali para estar ajudando pessoas carentes. É Rua André Luiz, 283. É o endereço que ele conduz a bem da parte de Deus. Pastor Rony Marcos estará pregando a palavra e orando em favor de todos.
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1: Chegamos ao finalzinho de programação, 13:59. Hoje à noite, culto de ensinamento. Amanhã, poderoso ciclo de oração. Pela manhã, sexta-feira da libertação, pastor Edson Teixeira estará ministrando e orando em teu favor. Você é nosso convidado especial. Não percam amanhã em 2 horários. Pela manhã, você não pode, pela manhã, se esforça para estar indo à noite no culto de libertação. Então venha buscar a presença de Deus. Muito obrigado pela sua audiência. Você que ficou até o finalzinho dessa programação, recebam a bênção da parte de Deus. Estará aqui também amanhã, fazendo essa programação nesse mesmo horário, o pastor Edson Teixeira. Fica todos na doce e gloriosa paz do Senhor Jesus, que você espera todos vocês, sua mãe Cristo, pastor meu Ronoelio. Fica todos na paz do Senhor Jesus.
3: Acorde os pais da irmã Stephanie. Amém.

0: Jesus.
1: O programa A Voz da Libertação fica por aqui. Volte a nos ouvir amanhã, nesse mesmo horário e por esta mesma emissora. E que Deus abençoe a todos.
2: Duas horas.
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quer que você esteja, seja lá o que estiver fazendo, ótima tarde aí de quinta-feira, tá, Bê? Lembrando você que hoje, quinta, 13 de agosto, o ano é 2026, lá vamos nós com mais um Comando da Tarde, sempre pela sua cidade, 104,9 FM.

Pois é, ligou, foi, Bê. Tá na hora de você ligar aí, tá na hora de você chamar no 999-29-1049. Esse é o contatinho pra você interagir comigo até às 16 horas. Lembrando você que quintou quinta de TBT, Comando da Tarde, Cris Produções e Deus no Comando sempre.

0: Você curtiu aí, bebê? Calcinha preta, porque é só pra abrir os trabalhos. E agora você chama no 999-29-1049. Lembrando que quintou por cá, chama no contatinho, responde a nossa enquete e ainda concorre a brindes hoje, tá? Hoje tem sorteio pra você aqui no Comando da Tarde. Afinal de contas, o nome da criança é... Chama, bebê!
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0: Chega na música boa pra você e quem chega por cá é o Pablo. Amor, I love you. Alô, meu amigo Léo Dourado, aquele abraço.

Tô de volta por cá, lembrando você que você curtiu aí Pablo do Arrocha, também passou por cá Xande de Pilares e não esquecendo aí de... Passou também, tá? Soeto! Você já sabe que música boa é aqui no Comando da Tarde, de segunda a sexta aí, das 14 às 16 horas. Lembrando que hoje, quinta-feira, véspera de feriado aí pra você. É feriadão aí, né, bebê? Chama aí no 999-29-1049 e garanta seu nome aí no sorteio que acontece hoje. Hoje, já, tem sorteio pra você.

Lembrando que você chama no Contatinho, responde a nossa enquete aí, tá? E hoje é simples e direto. Você vai viajar nesse feriadão aí ou vai curtir a programação de aniversário de Guanambi, Bahia, Brasil? 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Chama aí no TikTok, Brasil!

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1: Pois é, lembrando você que amanhã 14 e também 15 de agosto, tá? Tem aí Micambi, aniversário de Guanambi, Bahia, Brasil, 107 anos. E tá como aí a programação, hein, bebê? Lembrando que você vai curtir Guana Samba, Eita Bichão, La Fúria, Tony Salles e muito mais. Lembrando que hoje a gente desfila aí, ó, toca pra você aí as atrações aí da Micambi e também do aniversário de Guanambi, Bahia, Brasil. Alô, meu secretário, alô, Diego Pi, abraço pra você.
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1: É, e vamos adiantar aí os alô, alô, porque tem muita gente por cá hoje, tá? Abraçando aí já de primeira, meu amigo Neném Costa, no bairro Monte Pascoal, a sua esposa Nalva, não esquecendo também aí da sua mãe Dil. Alô, minha amiga Nezinha, na rua por dentro de Moraes, tá, bebê? Meu amigo Marcão das Novinhas, beijos no coração. Lembrando aí que todos os dias aí, às 7 da manhã, na praça aí da Polimeg, aquele pastel gostosinho, quentinho, pra você, é na barraca do Nandão, tá, bebê? Meu amigo Vermelho, Milton Pé de Chimango, abraço pra você.
2: Vai mandando o seu alô.
1: Sem esquecer aí da minha amiga Dona Sorriso, Dona Felicidade, no bairro Vila Nova. Alô, Nalva, tamo junto aí, tá, bebê? Meu amigo Cafona, meu parceiro velho aí, a menina branquela aí, lá no Bar do Celso, Avenida Tiradentes, Dona Vani. E vamos de música por cá, tá? Lembrando aí que você chama no contatinho 77999291049. Chama aí porque tem sorteio pra você hoje, já já. Na música aqui, ó, La Fúria, Naipe, Margarina é o nome da canção.

Macarena é a dança do verão. A família tá fazendo, as crianças estão fazendo. Organiza aí, todo mundo pega o passinho. No três, hein? Todo mundo no passinho aí.

Pois é, você continua em La Fúria, que vai estar em Guanambi, Bahia, Brasil, tá, bebê? Tem mais por cá, chegando pra você aí, ó. Eita, bichão!

0: Você que vier, bora brincar, Eu te ajudo, me dá esse microfone, Marquinhos. 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

0: fazer o desafio?
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0: Promessa de música do carnaval, viu?
1: Promessa de música do carnaval.

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0: Pois é, já estou de volta por cá, lembrando você que hoje, 13 de agosto, o ano é 2026 e lá vamos nós por cá até às 16 horas, tá, Brasil?
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0: 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E você fala aí com a minha amiga Rosana. Abraçando aí meu amigo Nivaldo, a Jeane, a Cleia e também ela. Alô, Rosana, abraço para você. 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Só pra não esquecer que quintou por cá, tá, bebê? 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

Eu não tava fora de mim não, tá? Mas eu liguei e foi bom demais. Alô, minha amiga Sueli do Salão, lembrando aí que é a nossa parceira da semana aí, o nosso apoio cultural, Salão Sueli, Salão Unissex, lembrando que está localizado na Avenida Doutor José Humberto Nunes, 1069, bairro São Francisco, aberto aí pra você de segunda a sábado ou até domingo, né, Su? Beijão aí pra minha amiga Sueli, Salão Sueli aqui na live, mandando vários presentinhos, eu gosto.

É, então vamos lá, né, bebê? Vamos continuando por cá, começando as participações, lembrando você que é um abraço aí, meu amigo André, exatamente, André aí, meu parceiro, meu amigo, gente boa demais, tá? 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Lembrando que fica aí na rua Maria Quitéria, 121, centro da cidade, coração de Guanambi, tá? Alô, meu amigo André, beijão no coração, tamo junto aí, tá, menino? Bom demais estar com você nessa manhã de quinta-feira.

0: Pois é, mais uma vez ela, né? Sempre assim. Essa semana só deu ela, calcinha preta, né? A semana que vem a gente muda, tá, Brasil? Mas se estiver incomodando, é só chamar aí no 999-29-1049. Chama aí, pede a sua música que a gente passa na hora pra você.
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0: Boa tarde, Cris. Aqui é a Val Pereira de Candiba. Regra de Pensa Enquete. Eu vou curtir a programação do aniversário da cidade.
1: Aí quero sim, participar, hein, Brasil?
0: Do Salão Sueli. Estava localizada na rua Doutor José Humberto Nunes, no bairro São Francisco. Tá? 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
2: Oi, Cris. Boa tarde. Tem uma tarde, sabe, poder. Você, sua família, do City 4 aí, todos nós. Cris, tô passando para parabenizar Cláudia Costa, que completou o ano ontem. Muitos anos de vida, saúde e paz, Cláudia. Para meu pai, que completando o ano hoje, Carlindo. Muitos anos de vida, paz, saúde, paz, e amor e fé. E para a Ana, que ganhou o neném, né? Parabéns para ela também. Muitos anos de vida, saúde, felicidade e paz. Trânsito de quase ser feliz. Boa tarde.
1: Valeu, meu amigo Nil, da Fazenda Amaro da Boa Vista. Boa tarde pra você. Seu Carlindo aí, colhendo mais um cravo no Jardim da Vida hoje. Parabéns aí, tá, meu amigo? Beijão no coração. Muita saúde, paz, prosperidade. Que Deus abençoe sempre a vida aí do senhor, tá? Alô, Calabreso, chama aí nos parabéns, bebê.

0: Pois é, aniversariando aí, ó, meu amigo aí, seu Carlindo, da Fazenda Amaro da Boa Vista, beijão no coração, se divirta, curta, comemore, mas só até meia-noite, tá, bebê? Porque meia-noite e só 2027, tá, Brasil?
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0: Vamos com mais uma, porque ainda dá tempo e a gente chama por cá ela, Tayane do bairro Alvorada. Ela diz, boa tarde, Cris. Boa tarde, bebê. Passa a música aí de Thiago Aquino, o nome da música é Molhando o Volante. É isso? Tá certo, então. Já já tem pra você aí, tá, Tayane? Abraço aí pra você, pra vovoteca, também aí pra sua mãe, Thaís. Não esquecendo de Edmara, também o Wesley e ela. Rapaz, agora fugiu, viu, Tayane? Agora fugiu. Ayla Maria, voltou. Alô, Ayla Maria, beijo no coração aí, obrigada por a sintonia de sempre, tá, bebê? Já já tem Thiago Aquino pra você, mas agora vamos lá, né? Vamos ensaiar aí só mais um pouquinho. Igor Canário por cá, já já em Guanambi, Bahia, Brasil, fazendo festa por cá, é, Guanambi 107 anos. Bora pra cima!

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9: 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E vai ter novidade pra você aí, tá, bebê? Vai ter novidade pra você aí a semana que vem. Vai ter ingressos aí, ó, valendo pra você aí, ó. Vai acontecer aí o terceiro... Ah, tá. Terceira festa do leilão, dia 26/9/2026. Lembrando você que participe aí, tá? É o projeto aí do Rotary Club, tá certo? Então já sabe, a semana que vem tem participação aí do nosso parceiro aí, Rafa, da farmácia Ultra Popular do bairro Beija-Flor. Vai valer aí pra você, tá? Vai valer aí pra você ingresso. Lembrando que se você não ganhar, você pode também adquirir o seu ingresso lá na farmácia Ultra Popular do bairro Beija-Flor. Ingresso valendo aí R$80. Então participa do programa semana que vem e quem sabe você vai levar aí, tá, bebê? Pra participar aí do terceira festa do leilão pra você, tá, bebê? Terceira festa do leitão, Cristina Pelourinho. É, tem que trocar os óculos, viu, Rafa? Tem que trocar mesmo, Brasil. Então você já sabe, chama aí no 999-29-1049 e participe, bebê.
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0: Aqui você brilha, tá, bebê? 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
0: 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Alô, meu amigo Emerson Batera, alô, Enzo. Beijão aí também pra minha amiga Neiva Martielli e não esquecendo dela, Eloy.

0: Tá valendo, tá? Chama aí no 999-29-1049. Garanta seu nome no sorteio já já.
1: É Joaquina do Alto Caiçara.
0: Eu não entendi.
1: Boa tarde, aqui é Joaquina do Alto Caiçara.
0: Oi, Joaquina.
1: Quero ver a música de Amado Batista, Folha Seca. Eu ofereço pra vocês da rádio.
0: Sério?
1: Pra todos meus parentes aqui do Alto Caiçara.
0: Beijos pra todo mundo.
1: Coloca meu nome no sorteio, viu?
0: Ok, bebezinha. Boa sorte.
1: Tchau, Cris. Um abraço.
0: Tchau, bebê. Um cheiro pra você.
2: Boa tarde, Cris. Sou Pauli Rocha aqui do Alvorada. Cris, quero ver uma música de Pablo. Ofereço pra todos que estão ligados na sua programação. 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

0: Boa tarde, Cris. Aqui é o Daí do sítio Lagoa de Dentro. Gostaria de ouvir a música com toque 10. Eu falei esse nosso perdeiro aqui, Ailton. Nosso ajudante aqui, Gildásio, para meu pai Venâncio. E todos que estão no programa, tá, ouvindo o seu programa. Estamos aqui ligadinhos no seu programa. Alô, Cris. Manda um abraço para nós, Cris. O perdeiro Ailton. E para nosso colega aqui, Gildásio. E meu pai Venâncio, que está aqui ligadinho no seu programa também. Aqui é o Daí.
1: Odaí Lima, abraço pra você, tá, bebê? Abraço aí pra nosso amigo aí, ó, Odaí Lima também aí, o seu parceiro aí trabalhando com você, não esquecendo também do pai dele aí, que, rapaz, minha memória tá fraca, o que eu vou fazer, moranguinho, o que eu vou fazer? Odaí Lima, repete aí, por favor, bebê.
0: Meu pai Venâncio, que tá aqui ligadinho.
1: Alô, seu Venâncio, abraço Odaí, pro senhor, tá?
0: Lagoa de Dentro, ligado no seu programa.
1: Pronto, recado dado por cá, beijão no coração aí, bom final de semana pra vocês, esse feriado aí, ó, alongado, né? Feriado alongado aí pra vocês. Trabalhando hoje, mas amanhã todo mundo de boa, divertindo, tomando aquela breja e tá tudo certo, tá? Só pra constar que eu volto no sábado no novo Menu 104, a partir das 9, com a menina branquela cafona, o Edson Dutra. Sábado estaremos por cá em ritmo aí de Micambi, tá, bebê? Vamos de música por cá e chegando pra você aí, ó, a pedido Alexandre Pires e Léo Santana, Boteco Terapia, é isso, Rose Rosa? A pedido dela, né? Rose Rosa no centro da cidade, trabalhando, mas sempre por cá. Em seguida tem pra você aí, ó, Toque 10, a pedido do meu amigo Odaí Lima, beijos pra vocês.

Pois é, você curtiu aí, Thiago Aquino, por cá, pedido aí de Tayane, diretamente do Alvorada, ela manda abraços aí pra todo mundo que está na sintonia, tá? Não esquecendo também que você curtiu aí Toque 10, alô meu amigo Odaí Lima, aquele abraço pra você e todos aí na sintonia. Também passou por cá, ó, Léo Santana e Alexandre Pires, a pedido aí da minha amiga Rose Rosa, diretamente do Centro da

0: Não esquecendo também que minha amiga aí, a minha amiga Joaquina Luiza do Alto Caiçara participou por cá também, pediu música aí com Amado Batista, Folha Seca, e eu já toco pra você, tá, Bê? Meu amigo Ed Márcio, abraço pra você aí, beijão no coração, tá? Não esquecendo também de Ana Paula da Fazenda Queimada, respondendo a sua enquete, vou ficar por cá, ouvindo programação do aniversário da nossa cidade de Guanambi. 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Valeu, minha amiga Ana Paula da Fazenda Queimada, abraço pra você. Abraçando também minha amiga Polly Rocha aí no bairro Alvorada. Alô, Chicão, cadê? Cadê você, Brasil?
1: Boa tarde, minha amiga Cris Produções. Estou aqui na escuta, Chicão, do Alto Caçara. Passa pra mim aí com... Passa pra mim a música de Tim Maia, Dia de Domingo. Ofereço para Goiás, Rua Paraíba, todos os moradores do Caçara, Pai Brasília, Beijo Pro, Gil Gomes, Cida Porto, Paulo Porto e todo mundo que gosta da música. E Canga, do Alto Caçara. É isso aí. Chicão, do Alto Caiçara, tá na 104, tá feliz.
0: Valeu, meu amigo Chicão, um abraço pra você, meu amigo Canga, no Alto Caiçara. Alô, Goiás, é Goiás ou Gonás? Abraço aí pra vocês. Meu amigo Duda Borracharia, na sintonia sempre, também ele. Sivaldão do Capim, ótima tarde pra você.

0: Oi, boa tarde. Quero participar aí do Comando da Tarde. Quero pedir o Pablo do Arrocha. Dedico aí para minha mãe, Maria Lúcia, que fez uma primavera, aí dia 11 de agosto. Também dedico aí para todos os vegetariantes, aí dia 12, né? Dia 11, dia 12 e dia 13, que é
1: tudo
0: hoje, né?
1: Certo.
0: Dedico
1: sim.
0: aí para Ana Paula, também para o Silas, para o Donzinho, para minha Moranguinho, para Loira.
1: Para sua.
0: Né? Especialmente aí para minha mãe, Maria Lúcia, e para todos os ouvintes aí da 104.9. Também para Jô Magalhães, né? E para Maria Cecília.
1: Certo.
0: Também dedico aí para você também. E também fica valendo aí para os ouvintes aí da 104.9. Comando da Tarde aí com a Cris Penorinho.
1: Olha a voz do homem, gente. Olha a voz do homem.
0: Oi, boa tarde. Quero participar aí do Comando da Tarde. Quero pedir o Pablo.
1: Meu amigo Marcos Gomes, diretamente de São Paulo para o mundo, parabenizando aí a sua mãe, Maria Lúcia, mais uma vez. Feliz aniversário aí, tá, bebezinha? Então vamos de parabéns para ela, também para você do dia 10, 11, 12 e 13. Guanambi é amanhã e meu amigo Noel Smith também parabeniza aí Guanambi, Bahia, Brasil, pelos seus 107 anos. Alô, Noel, um abraço pra você. Dona Maria Lúcia, chama!

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2: Pois é, tô de volta por cá, lembrando você que estamos indo aí para o último bloco de hoje e já informo que estarei de volta no sábado no novo Menu 104, a partir das 9 horas, a menina branquela Edson Dutra, o Cafona.
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2: 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Carimba, comando. Chama, bebê, chama, bebezinho, chama que eu deixo.
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2: Pois é, vamos aí às últimas participações também encerrada, tá? Todos os nomes que chegou até esse horário aqui, ó. São exatamente 3h45, bebê. Todos estão no sorteio, tá certo? A partir de agora, você só participa sábado no novo Menu 104,9 FM.

0: Pois é, lembrando aí que eu liguei, mas eu assumo que eu liguei mesmo, tá, bebê? Calcinha preta, porque abraçando aí meu amigo, alô, meu amigo André, beijão no coração aí, tá, menino? 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Alô, André, tamo junto e misturado, Brasil. Meu amor, mandar um abração especial aí, ó, pra dona Dejanira, dona Dejanira na fazenda Piripi, é isso? Alô, dona Dejanira, abraço pra você, meu cunhado, né, amigo também, meu amigo Rodrigo, cunhado Rodrigo, o melhor cunhado do mundo eu tenho, tá, Bê? Minha amiga Ângela Rocha na Jabuticabá, abraço pra senhora aí, beijo no coração, ótima tarde aí, tá, bebezinha? E a gente finaliza por cá com as participações. Minha amiga Suzilândia também por cá. Boa tarde. Vou ficar por cá, viu, Cris? Oferecimento Salão Sueli, tá certo. Valeu, minha amiga Suzy. Abraço pra você. Beijos no coração. Abraçando aí também meu amigo Ed na sintonia. Também por cá, minha amiga Solange de Salvador, Bahia, Brasil.
1: Agora, Cris, saí da live que eu tô pegando a busão pra Salvador.
0: Ó. Oh. Tá valendo, tá, bebê? Beijão no coração, ótima viagem pra você. Minha amiga Ana Paula já passou por cá, beijos no coração.
2: Boa tarde, Cris, respondendo a sua enquete. Gostaria muito de ir aí no aniversário da cidade de Guanambi, pois é uma cidade maravilhosa, de muita gente acolhedora, mas infelizmente eu não posso. Quero participar aí do sorteio, oferecimento Salão Sueli.
3: Galera do Grupo Comando da Tarde, Cris, estou na escuta, estou em casa, viu? Esse feriadão, vou curtir a programação de aniversário da cidade. Apoio Cultural. Tô querendo ir lá, Cris, amanhã. Apoio Cultural, Salão Sueli, Rua Doutor José Humberto Nunes, São Francisco. Quero ganhar, hein, Cris? Abraço. Minha Isa Zé de Camargo Luciano, Flores em Vida, ofereço pra minha neta Yasmin aqui, tá ouvindo comigo, e toda a galera que tá na escuta. Abraço, Cris. Tá na 104, tá feliz.

0: Abraçada aí, minha amiga Valcido Rocha. Alô, Yasmin, beijos pra você, tá, bebezinha? Alô, minha amiguinha Maria Cecília, minha filha, beijão no coração também, tá? Não esquecendo do meu filho lá no Renascer, Morada dos Pássaros, não é isso? Meu filho Johan, beijos pra você, tá um homem, cara. Tô orgulhosa, viu, bebezão? Abraço aí pra você, Val, tamo junto e misturada, tá? Chegando mais participação e quem chega dessa vez é minha amiga Maria Eduarda. Ela diz, boa tarde, Cris, respondendo a sua enquete, não posso ir no aniversário de Guanambi, mas desejo um feliz aniversário para essa cidade maravilhosa. Quero participar do sorteio aí no oferecimento do Salão Sueli. Valeu, bebezinha, boa sorte pra você.
1: Boa tarde, Cris. Boa tarde, galerinha do Comando Atrás. Sou Maria da Palmeiras de Ibu. Cris, respondendo a sua enquete, feriadão, eu queria ir no aniversário de Guanambi. Só que só Jesus sabe que a gente vai. Quero participar do sorteio do Salão de Sueli, Rua Roberto Nunes, bairro São Francisco. Boa tarde, Cris. Boa tarde, galerinha do Comando da Tarde. Cris, passa a luz aí de Edgar Mão Branco, caçar uma coisinha para comer. Oferecer para todas as galerinhas do Comando da Tarde. Boa tarde.
0: Valeu, minha amiga Maria José. Beijão no coração. Abraço para você, tá? Meu amigo Noel Smith diz o seguinte: feliz aniversário, 107 anos de Guanambi, Bahia. Valeu, Noel, beijo no coração, bom trabalho pra você aí, tá, menino? Manda um abraço aí pra minha amiga, a sua mensagem não chegou até a mim não, viu, Bê? Alô, minha amiga Zira Carvalho lá em Candiba, beijos pra você aí, boa sorte no sorteio. Meu amigo Avelino do Vale.
2: Boa tarde, Cris, sou Avelino do Vila Nova, lembrando, Cris, aos ouvintes para passar no Rangão Lanche, situada na Praça do Feijão. 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E coloco também no meu nome do sorteio do brinde do Salão de Sueli. O Salão de Sueli fica em direção, quem vai para a rodoviária, do lado esquerdo, perto da Pai Bahia. Perto da Pai Bahia fica o Salão de Sueli, no lado esquerdo. 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
0: Ó, Salão Sueli, vai lá conferir. Valeu, Avelino do Vale. Abraço pra você aí, tá, cara? Beijo no coração, obrigada pela participação e obrigada pelo carinho de sempre. Vamos com mais uma, porque já estou finalizando por cá.
3: Ei, Cris, boa tarde.
0: E aí, bebê?
3: Boa tarde, ouvintes.
0: Boa tarde
3: todo mundo aí. Cris, quero te pedir uma música de Lambaçaia.
0: Peraí, Silas, você tá falando deitado, né? Tá dormindo, é, bebê? Tava dormindo, acordou agora?
3: Mulher psicopata.
0: Sim, gente.
3: Eu peço pra todo mundo aí, pra quem gosta de Lambaçaia, né?
0: Tá certo.
3: Um abraço aí. Coloca meu nome no sorteio.
0: Ok.
3: E é isso aí. Um abraço, minha amiga. Valeu.
0: Valeu, valeu aí, meu amigo Silas. Diretamente do Alto Caiçara para o mundo. Beijão no coração, no seu, no Pretinho Sensação. Também aí da nossa amiga Dona Marlene, do caldo mais gostoso de Guanambi. Fica no Alto Caiçara, tá? Pode acompanhar as redes sociais aí, gente, que vocês vão gostar. Eu adoro. Vamos aqui para mais um. Alô, meu amigo Jucas. Ah, não. Aí você me quebra, né, Juca Show? Aí você me quebra, né? Tô por cá, Cris, ouvindo o programa. Hoje tem. Vai perder, viu, amigo? Vai perder. Ele diz que hoje tem aí, ó, no... Hã? Nós sofre muito, mas nós vamos ser Eu não, lá ele. Alô, tal do pastel, você tá vendo aí, tal? Alô, meu amigo Juca Show, beijão no coração, abraço pra você, tá, bebê? Vamos de música por cá, porque aqui você... Escuta tudo o que você quer, tá, Bê? Chegando pra você aí, Lambaçaia, mulher psicopata. Pedido aí do meu amigo Silas. Alô, Betinha. Hoje é onde?
4: Fala, Leozito, meu irmão. E aí? Tô fazendo um reggae aqui em casa, legal, top. Cola aí, agora deixa essa mulher psicopata de lado, viu? Não traz ela, não.

Pois é, lembrando aí que você curtiu por cá, ó, Neto Brito, participação de Pablo do Arrocha, a pedido do meu amigo Marcos Gomes lá em São Paulo, também a pedido aí da minha amiga Josi Magalhães. Vamos encerrando por aqui, lembrando que eu deixo pra você Roberto Carlos arrastando uma cadeira, a pedido aí da minha amiga Marlene no bairro Alto Caiçara. Ganhadora da semana, minha amiga aí Ana da Vigilância, beijo no coração, eu te chamo aí se você não tiver na sintonia, tá, bebê? Fiquem todos com Deus, se cuidem e... se for dirigir, não beba. Se for beber, não dirija. Chama aí meu amigo. Chama meu amigo aí, ó, João do Táxi, João Mota. Vai de Uber, tá, bebê? Fiquem todos com Deus e Deus no comando sempre.

0: 4:04.
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0: Muito bem, para você ligado na 104 FM, uma ótima tarde. A você que está nos assistindo pela TV Guanambi, uma excelente tarde. Estamos começando, fiquei sabendo, aqui na 104 FM. Seguimos juntos até as 5 horas da tarde com muita informação. Hoje teremos uma pequena mudança, o Léo Dourado não estará presente aqui no Fiquei Sabendo por conta de compromissos relacionados à condição que é os 104 anos de emancipação política de Guanambi. E é claro, o aniversário de Guanambi consequentemente. Por isso, ficaremos hoje com o Matheus Ferreira das 4 às 5 da tarde somente com o Momento Esportivo aqui no Fiquei Sabendo. Olha, ainda hoje vamos falar de campeonatos relacionados a Libertadores e Sul-Americana. Oitavas de final, jogos que aconteceram na noite de ontem e que acontecerão na noite de hoje. O São Paulo negocia com uma montadora, no caso a BYD, para a venda dos naming rights relacionados ao estádio Morumbi. Exatamente. Hoje, a Mondelez, empresa de chocolate suíça, é responsável pelos naming rights do Morumbi, que é tradicionalmente, é na verdade um trocadilho, chamado de Morumbis, por conta do bis, o chocolate. E agora, o São Paulo negocia com a montadora, mas, segundo informações, não vincula o novo naming rights do Morumbi ao trocadilho, pelo menos é o que eles estão citando aqui, mas muito provavelmente haverá uma mudança se a negociação for concluída com relação aos naming rights do estádio. Após uma série de resultados negativos, eliminações e muita pressão nos bastidores, Luiz Ubeldia foi demitido no Fluminense, o que gerou uma série de divergências e tornou a situação um tanto quanto complexa nos bastidores do clube. Mercado de transferências internacional, o Tottenham oferece quase 600 milhões de reais a Savinho, que não treina e abre uma queda de braço com o City. O clube londrino chega aos 85 milhões de libras pedidos, mas o rival de Manchester faz jogo duro. O brasileiro reforça o desejo de saída e não participa de atividade nesta quinta-feira. Fred, aquele mesmo que foi responsável pelos 5 minutos da seleção brasileira em 2022, rescindiu com o Fenerbahçe da Turquia e fica com o caminho livre para assinar com o Atlético Mineiro. Essas e outras notícias a gente traz aqui na 104 FM. 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

Estamos de volta em Guanambi, são 4 horas e 15 minutos. 4 e 15 aqui na Rádio Cidade. Olha, vamos falar de Libertadores e Sul-Americana, começando pela Liberta, jogos das oitavas de final que aconteceram na noite de ontem. Ontem tivemos um total de 3 confrontos, os 3 foram empates por 1-1. Vamos começar pela ordem cronológica dos fatos. Ontem, Platense e Coquimbo Unido se enfrentaram pelas oitavas de final da Libertadores. O Coquimbo Unido empatou com o Platense no jogo de ida das oitavas da Libertadores. O goleiro Diego Sanches defendeu um pênalti na reta final da partida e Guido Vadala igualou o placar nos acréscimos. Com o empate neste exato momento, as duas equipes irão decidir a vaga para as quartas de final na semana que vem. Exatamente. As vagas para as oitavas de final da Libertadores, os jogos de volta acontecerão na semana que vem. E Coquimbo Unido e Platense irão se enfrentar no estádio Francisco Rumoroso, quarta-feira, dia 19, a partir das 19 horas. Ontem também tivemos outro empate e esse com um gosto amargo, com um gosto muito amargo para o torcedor palmeirense. O Palmeiras empatou com o Cerro Porteño, levou um empate nos acréscimos e perdeu uma chance absurda de vantagem na Libertadores. O Palmeiras teve nessa partida a condição de vivenciar um empate muito frustrante, um empate muito amargo. Sabe? Um Palmeiras que no primeiro tempo vivenciou um jogo muito brigado, apesar de estar jogando em casa, o Palmeiras teve muito mais volume de jogo, mas faltou colocar o pé na forma. Diversas finalizações saíram fracas e sem direção. E quando acertou o gol, o goleiro Rofo estava lá para salvar o Cerro. Apesar da ampla vantagem nas finalizações, o Palmeiras não conseguiu ter a melhor chance do primeiro tempo. O Cerro esperou e tentava nas bolas aéreas, mas quase marcou após um erro de Murilho. Cecílio Domingues saiu cara a cara com Carlos Miguel e ficou pedindo pênalti ao tentar driblá-lo. Mas a arbitragem mandou seguir. No segundo tempo, a partida ficou mais aberta e nos primeiros minutos o Palmeiras perdeu diversas oportunidades, a mais clara delas quando John Arias recebeu um cruzamento de Alan totalmente livre, mas mandou para fora. O desespero ficou ainda maior quando o Benítez abriu o placar para o Cerro Porteño. A sorte do Verdão é que o gol estava anulado, havia a condição do Benítez estar em posição de impedimento, consequentemente, gol anulado. Logo depois,

árbitro ali deu gol pro Verrete. Só que na súmula, após o final da partida, eles marcaram como gol contra de Carlos Miguel. Com isso, tudo igual e a decisão está totalmente aberta para a volta que acontece em Assunção, no Paraguai. O Palmeiras, na noite de ontem, vivenciou a mais célebre das frases ao qual vivenciamos incontáveis vezes nesse nosso lindo esporte chamado futebol. Quem não faz, leva. E leva feio. E leva numa situação delicadíssima. O Palmeiras teve muitas oportunidades claras de gol ao decorrer do primeiro tempo, acumulou chances perdidas, porque não colocou o pé na forma, como a gente gosta de falar no futebol, não colocou o pé na forma. E dentro de campo, o Cerro Porteño foi duro, cruel. A bola puniu o Palmeiras, inicialmente com um gol anulado do Cerro, mas posterior a tudo isso com uma expulsão do Andreas Pereira. Mas mesmo assim, o Palmeiras se encontrou na partida, conseguiu um gol com o Flaco Lopes. Porém, nos minutos iniciais, após uma falha bizonha do Carlos Miguel, o Cerro Porteño empatou nos acréscimos, deixando a decisão em aberto. E eu diria que esse talvez foi o melhor resultado possível para o Cerro Porteño, ainda mais avaliando o contexto da partida. Essas duas equipes se enfrentam na próxima quarta-feira em Assunção, no Paraguai. Cerro Porteño e Palmeiras, às 7 horas da noite. Ontem também tivemos Libertadores, mas tivemos o que para muitos era o jogo mais esperado dessas oitavas de final. Cruzeiro e Flamengo no Mineirão. Cruzeiro e Flamengo empataram no jogo de ida das oitavas de final da Libertadores. 1-1 foi o placar final e deixam a decisão, a vaga para as quartas de final, para o Maracanã. Vamos começar com o primeiro tempo. O primeiro tempo foi marcado pelo equilíbrio técnico e tático no Mineirão. O Cruzeiro teve a primeira grande chance. Aos 6 minutos, Arroyo fez um bom lançamento para Wesley nas costas de Royal e o atacante esteve cara a cara ao gol, mas finalizou com o peito para fora. Aos 20 minutos, Lino respondeu com um chute perigosíssimo no cantinho, que foi defendido por Otávio. Em seguida, o jogo ganhou um ritmo mais truncado, muitas faltas, marcação cerrada e excesso de erros de passes dos dois lados. A partida voltou a ganhar qualidade nos minutos finais, quando ambas as equipes se abriram para atacar e criarem oportunidades. Arroyo teve uma boa chance após um erro de Jorginho na saída de bola e finalizou cruzado para fora. Pouco depois, Bruno Henrique recebeu um bom passe de Arrascaeta e bateu raspando a trave. Faltou precisão para uma das equipes assumir a liderança do placar ainda no primeiro tempo. Já no segundo tempo, o cenário foi diferente. O Flamengo voltou do intervalo tentando pressionar no campo de ataque, mas foi o Cruzeiro quem abriu o placar. Aos 7 minutos, em uma grande jogada individual, Arroyo driblou Lino na ponta e bateu com a perna esquerda no ângulo de Rossi. Um gol incrível, absurdo, que deixou o Mineirão, de certa forma, de pé para presenciar o primeiro gol do Cruzeiro, que viveu um momento de superioridade no jogo e passou a incomodar toda a defesa rubro-negra, empurrando dentro de campo a equipe cada vez mais a defesa. Perto dos 20 minutos, o técnico Leonardo Jardim do Flamengo promoveu trocas na equipe e a mudança de cenário foi imediata. Em uma jogada de bola aérea, Ortiz acertou o travessão e a sobra ficou com Paquetá, que mandou uma bomba pro fundo da rede. O meia tinha acabado de entrar no jogo no lugar de Arrascaeta. Depois do empate, a partida perdeu a intensidade, com as equipes mais cautelosas, de certa forma aceitando esse resultado. Ainda assim, algumas chances foram criadas. Destaque para o cabeceio de Caio Jorge, que saiu muito perto do gol, e para a finalização de Carrascal dentro da área defendida por Otávio. No fim, as equipes preferiram evitar o risco e deixaram a decisão pela vaga às quartas de final para o próximo jogo no Maracanã. Olha, ainda falando de Libertadores, hoje teremos mais dois jogos que acontecem pelas oitavas de final, dois confrontos. Em Rosário, teremos Rosário Central e Corinthians se enfrentando às 9:30 da noite. E teremos às 7 horas, um pouco mais cedo, no Maião, Mirassol e LDU se enfrentando pelas oitavas.

0: Oitavas de final da Copa Conmebol Libertadores. Jogos de ida. Em Guanambi são 4:24. Vamos a uma pequena pausa e no próximo bloco retornamos para falar de Sul-Americana, oitavas de final. Jogos que aconteceram ontem. Tivemos a vitória do Atlético Mineiro sobre o Bragantino e a vitória por 1-0 do Montevideo City Torque sobre o Tigre. E os jogos que acontecem hoje com equipes brasileiras em campo. Botafogo, Santos e Vasco da Gama entram a campo e enfrentam seus adversários nas oitavas de final da Sul-Americana.
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Estamos de volta em Guanambi, são 4 horas e 32 minutos, 4h32 aqui na Rádio Cidade. Estamos de volta com mais informações. Olha, Sul-Americana é o ponto, Sul-Americana é o foco, oitavas de final, jogos de ida que acontecem na noite de hoje. 3 brasileiros entrando em campo e se enfrentando pelas oitavas. Vamos começar às 7 da noite e teremos 2 jogos que acontecerão, 2 equipes brasileiras em campo. Teremos em São Januário o Vasco, que enfrenta o Olímpia às 7 horas da noite. O Vasco da Gama, que vem de uma classificação na Copa do Brasil sobre o Fluminense, e um empate no Campeonato Brasileiro com a equipe do Bahia. E busca em São Januário a vantagem, busca sair com a vantagem, a vitória no caso, para enfrentar o Olímpia no estádio Defensores del Chaco, ao qual já enfrentou a equipe na fase de grupos e teve uma dificuldade muito grande, onde perdeu na ocasião por 3-1. Na Vila Belmiro, Santos e Macará se enfrentam hoje às 7 horas da noite. O Santos busca perante ao seu torcedor, é claro, a vitória. A classificação à próxima fase, a classificação às quartas de final. Na fase anterior, que foi os playoffs de oitavas de final, o Santos venceu os 2 jogos. A ida por 4-1 e a volta por 4-2, totalizando 8-3 no agregado para a equipe santista. E com a vitória, enfrenta neste exato momento o Maracá, equipe que é considerada um tanto quanto fraca, tanto é que é pelo menos a 3ª vez desta equipe disputando a Copa Conmebol Sul-Americana. E não vem em um cenário tão aprazível, agradável, de certa forma. Vem de uma... de um momento muito complexo no campeonato boliviano, está na zona de rebaixamento, inclusive, e também vem de resultados negativos no próprio campeonato. Ainda hoje teremos às 9:30 da noite, o último confronto do dia, que é o Cienciano que enfrenta o Botafogo. O Cienciano que já venceu a Libertadores em 2004, no seu primeiro ano, e o Botafogo que busca o título da competição pela primeira vez. O Botafogo que, bom, se classificou em primeiro lugar no seu grupo, ou seja, não passou por playoffs de oitavas de final, diferente do Cienciano, que se classificou via playoffs, vencendo a equipe do Lanús, no caso perdendo o jogo de ida por 2-0 e vencendo a volta em sua casa por 4-0. No agregado, 4-2, virada histórica do Cienciano sobre o Lanús, que inclusive é o atual campeão da Sul-Americana. Esses são os jogos que acontecerão hoje, porém, ontem tivemos também jogos, tivemos confrontos importantíssimos. O Atlético Mineiro que venceu o Bragantino por 1-0, vitória importantíssima do Galão da Massa na competição. E tivemos também a vitória da equipe do Montevideo City Torque, que faz parte do Grupo City, por 1-0 sobre a equipe do Tigre da Argentina. O Tigre que se classificou via playoffs de Sul-Americana. Via playoffs, vencendo o jogo de ida contra o Nacional do Uruguai por 3-0 e a volta acabou sendo derrotado por 2-1, mas no agregado ficou 4-2, segurou o placar e se classificou para as oitavas de final. Nas oitavas, viveu um momento diferente contra o Montevideo City Torque, que foi derrotado por 1-0. Essas duas equipes irão se enfrentar na quarta-feira às 9:30 da noite. O Atlético Mineiro enfrenta a equipe do Bragantino na Arena MRV, também na quarta-feira, só que às 7 horas da noite, um horário mais anterior ao jogo relacionado a Montevideo City Torque e Tigre.

0: Em Guanambi são 4 horas e 36 minutos, 4 e 36 aqui na Rádio Cidade 104,9. Vamos a uma pequena pausa e daqui a pouco retornamos com mais informações. Daqui a pouco retornamos para falar de mercado de transferências, demissão de treinadores e outras informações relacionadas ao mundo esportivo. Em Guanambi são 4 horas e 37 minutos, daqui a pouco retornamos.
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0: Estamos de volta em Guanambi, são 4 horas e 44 minutos, 4 e 44 aqui na Rádio Cidade. Estamos de volta com mais informações. Olha, o São Paulo já está há um bom tempo com o Morumbi, sendo ali a condição da parceria entre a Mondelez, que é uma marca de chocolates, suíça inclusive, visando a condição de ter os naming rights do estádio, não só isso, também como patrocínio e outras coisas. Tanto é que hoje o Morumbi se chama Morumbis, um trocadilho com o bis, o chocolate, que é da empresa que tem ali a condição dos naming rights do estádio. Porém, o São Paulo está conversando com ao menos 3 empresas pelo novo naming rights do estádio do Morumbi. E houve uma apuração que ao menos uma delas não faria um trocadilho com o nome do estádio, como é feito atualmente. Entre as empresas, a BYD é aquela que é considerada com as conversas mais avançadas. No entanto, a negociação não está próxima de ser fechada e por isso o clube mantém conversas abertas. No caso da montadora chinesa, a ideia do trocadilho seria mantida, indo de Morumbis para Morumbid, BYD. Não é o caso, porém, de ao menos uma das empresas com quem o São Paulo negocia. O clube abriu um leque e tem ouvido certas propostas de empresas que não teriam um nome casado com o estádio. Atualmente, o clube recebe 25 milhões de reais por ano da Mondelez. As negociações com a atual detentora dos naming rights não são consideradas encerradas, mas o clube sabe que dificilmente haverá um acordo pela renovação. O primeiro contrato de naming rights do estádio foi assinado em dezembro de 23, com validade de 3 anos, até dezembro de 2026. Portanto, o vínculo se encerra ao final desta temporada. Agora, a ideia, além de um aumento no valor atual, é fechar um contrato por um prazo mais longo do que apenas 3 anos. O São Paulo não deixou números específicos, mas considera e espera-se que seja algo entre 3 e 6 anos. As negociações são conduzidas pelo novo diretor de marketing do clube, o André Marques, que desde julho ocupava a cadeira deixada por Eduardo Tony, responsável pelo acerto com a Mondelez. Em Guanambi são 4 horas e 46 minutos. Olha, informação que saiu na manhã de hoje e que não deixou ninguém surpreso, porque o Fluminense anunciou a demissão de Luiz Ubeldia. O treinador não resistiu a uma sequência de 8 jogos sem vencer e com isso acabou sendo demitido. O Fluminense demitiu na manhã desta quinta-feira o técnico Luiz Ubeldia. Ele deixa o cargo junto dos auxiliares Maxi Cubeiras, Carlos Grueso e Alejandro Escobar e o preparador físico Lucas Vivas. O auxiliar permanente Marcão vai comandar o time até a escolha de um novo técnico. Após ter sido eliminado pelo Vasco na Copa do Brasil e empatado com o Botafogo no Brasileiro, o argentino não resistiu a um empate com o Independiente Rivadavia no jogo de ida das oitavas de final da Libertadores no Maracanã. Ele balançava no cargo desde a eliminação para o rival na Copa do Brasil. A sequência de 8 jogos oficiais sem vencer na temporada fez a diretoria optar pela mudança do comando. Além dos resultados, o desempenho ao longo dos últimos meses foi o que mais gerou pressão no trabalho do treinador. Partidas ruins, quase sem um desempenho positivo dentro de campo, custaram a classificação na fase de grupos da Libertadores e, no caso, deixou em uma situação muito delicada, viu? Quase que o Fluminense não se classifica na fase de grupos e quase vai para a Sul-Americana, passando em segundo lugar por uma combinação de resultados na última rodada em um grupo com o Deportivo La Guaira, Independiente Rivadavia e Bolívar. Um grupo muito, mas muito fácil de passar, ainda mais avaliando o atual cenário técnico do Fluminense. A esperança de virada de chave para o mata-mata caiu por terra após uma nova partida contra o Rivadavia, um novo resultado negativo. Tivemos também a eliminação para o Vasco na Copa do Brasil e outras situações, sem falar dos péssimos desempenhos nas partidas do Campeonato Brasileiro. Com isso, Luiz Ubeldia não resistiu à pressão tanto interna quanto externa e acabou sendo demitido. A demissão do técnico gerou uma divergência do Fluminense, que tomou a decisão em busca de paz no atual momento do clube. A demissão do Luiz Ubeldia que foi algo decidido durante a folga do elenco na quarta-feira e foi comunicado ao treinador na manhã dessa quinta-feira, antes da reapresentação do elenco, foi algo um tanto quanto inesperado para alguns atletas. O treino estava marcado para as 9:30 da manhã e, como de praxe, o treinador foi um dos primeiros a se apresentar. Foi quando recebeu a notícia da diretoria tricolor. Zubeldi e sua comissão foram pegos de surpresa. Eles planejavam o jogo na Argentina e estavam confiantes na classificação, apesar do empate na ida em casa. A decisão, porém, foi aceita com tranquilidade, apesar de momentaneamente haver uma resistência por parte da comissão técnica. Fluminense comunicou oficialmente ao público, às 7:30 da manhã, a demissão do treinador. A decisão durante a folga foi muito bem arquitetada e foi uma espécie de tentativa de paz entre diretoria e torcida, pois a pressão do treinador era muito grande e aumentou ainda mais com o empate sobre o Independiente Rivadavia, o que gerou uma certa divergência de pensamentos, se é que a gente pode chamar assim, entre torcida e gestão. A direção do clube até certo ponto apoiava, mas a torcida já não estava mais paciente, não aguentava mais o treinador no comando. Os jogadores reagiram positivamente, porém, um determinado grupo de atletas do Fluminense, grupo este que já está há mais tempo na equipe, ficou um tanto quanto irritada com a decisão tomada pela gestão. O grupo não foi informado, não sabemos quem são os jogadores, se são jogadores titulares, reservas, mas o que sabemos é que é um grupo de atletas que está há mais tempo na equipe, um grupo mais experiente, que até certo momento não apoiou e nem aprovou a saída do treinador, mas com o tempo acho que entenderam e acabaram de certa forma aceitando a saída do técnico. Quem comanda o Fluminense é o auxiliar, o Marcão, ele que está ali como o auxiliar técnico permanente da equipe do Fluminense e assume a equipe até a contratação de um novo técnico, de um novo comandante. Em Guanambi são 4 horas e 51 minutos, 4h51. Vamos a uma pequena pausa e no próximo bloco retornamos para falar de mercado de transferências nacional e internacional. O Fred, aquele mesmo que jogou na seleção brasileira em 2022, ele rescindiu seu contrato com o Fenerbahçe da Turquia e fica muito próximo de acertar a sua contratação com o Atlético Mineiro. No Tottenham, o cenário é diferente. A equipe ofereceu 600 milhões de reais a Savinho, que não treina e, com isso, abre uma queda de braço para sua continuidade no Manchester City. Em Guanambi, são 4 horas e 52 minutos. Daqui a pouco retornamos com mais informações.
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0: Estamos de volta em Guanambi, são 4 horas e 58 minutos, as últimas informações do mundo esportivo. Essas são as últimas informações relacionadas ao mundo esportivo, mercado de transferências. O Fred, o mesmo que jogou na seleção brasileira e representou o Brasil na Copa do Mundo de 2022, rescindiu seu contrato com o Fenerbahçe da Turquia e fica com um caminho livre para assinar com o Atlético Mineiro. O meia deve ser confirmado como grande reforço do clube para a janela de transferências. O clube turco receberá cerca de 12 milhões de reais pela liberação do atleta. No mercado de transferências internacional, o Tottenham ofereceu quase 600 milhões de reais ao Savinho, junto ao Manchester City. Porém, ele já não treina há um certo tempo, já não está relacionado com o atual elenco do Manchester City e abre uma queda de braço com a equipe para facilitar a sua saída. O clube de Londres formalizou uma proposta de 85 milhões de libras, cerca de 600 milhões de reais pelo atacante brasileiro, e atingiu o que era desejado no início das negociações pelo rival de Manchester, que agora faz jogo duro. O Savinho está decidido a se transferir e por isso ficou fora de atividade, no caso comandada pelo Enzo Maretzka, nessa quinta-feira. O brasileiro de 22 anos entende que terá mais minutos e protagonismo no Tottenham, apesar de ter recebido elogios do novo treinador italiano do City durante a pré-temporada.
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0: Em Guanambi são 5 horas, 5 em ponto aqui na Rádio Cidade. Chegamos ao fim do Fiquei Sabendo. A vocês que estão se perguntando a ausência do Léo Dourado, olha, o Léo não estará presente por conta dos festejos relacionados aos 107 anos de emancipação política de Guanambi. No caso, o aniversário de Guanambi, a Micambi, como conhecemos. Por isso, o Léo Dourado não estará presente. Amanhã não teremos programa por conta do feriado municipal, aniversário de Guanambi, e só retornamos na segunda-feira, das 16h às 19h. Impreterivelmente estaremos de volta na segunda-feira. Lembrando que por hoje encerramos, não temos mais programação aqui no Fiquei Sabendo. Você curte toda a programação da Rádio Cidade. A partir das 19h da noite, você tem a Voz do Brasil, das 19h às 20h. Tenham todos uma ótima tarde. Daqui a pouco retornamos com mais programação na Rádio Cidade, programação musical e outras situações que acontecerão neste fim de tarde e começo de noite.
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3: Olá, meu amigo vinte, estamos juntos para mais um momento de oração. Eu sou o Padre Ezequiel, desejo a você graça e paz. É um momento de agradecimento, é um momento de entrega diante de Deus, que nós sabemos que nos ama. O Senhor é o nosso pastor, nada nos falta. Ele nos encaminha para fontes de água limpa, para pastagens verdejantes. O Senhor nos cuida o tempo todo. Por isso que é importante sintonizar com Deus durante o nosso dia, em momentos do dia. E esse é o momento para isso. Por isso, sintonize a sua vida, o seu coração, eleve o pensamento para Deus. Coloque a sua família, a sua vida, o seu trabalho, as suas coisas diante de Deus, as dificuldades também, porque Deus acolhe tudo. Vamos juntos nesse momento. E o pensamento do dia é: a fé é uma atitude fundamental para o sucesso, para você chegar ao seu objetivo. Acredite que você pode alcançar o seu objetivo. A fé torna o seu pensamento palpitante de poder. A fé faz vibrar em você o desejo e te põe em movimento. Meditemos a canção.

0: Vamos rezar juntos. O anjo do Senhor anunciou a Maria, e ela concebeu do Espírito Santo. Ave Maria, cheia de graça, o Senhor é convosco. Bendita sois vós entre as mulheres, e bendito é o fruto do vosso ventre, Jesus. Santa Maria, Mãe de Deus, rogai por nós, pecadores, agora e na hora da nossa morte. Amém. Eis aqui a escrava do Senhor, faça-se em mim segundo a vossa palavra. Ave Maria, cheia de graça, o Senhor é convosco, bendita sois vós entre as mulheres, e bendito é o fruto do vosso ventre, Jesus. Santa Maria, Mãe de Deus, rogai por nós, pecadores, agora e na hora de nossa morte. Amém. E o Verbo se fez carne e habitou entre nós. Ave Maria, cheia de graça, o Senhor é convosco, bendita sois vós entre as mulheres, e bendito é o fruto do vosso ventre, Jesus. Santa Maria, Mãe de Deus, rogai por nós, pecadores, agora e na hora de nossa morte. Amém. Rogai por nós, Santa Mãe de Deus, para que sejamos dignos das promessas de Cristo. Oremos. Derramai, ó Deus, a vossa graça em nossos corações, para que, conhecendo pela mensagem do anjo a encarnação do vosso Filho, cheguemos por sua paixão e cruz à glória da ressurreição. Por Cristo nosso Senhor. Amém. E agora sobre você, a bênção que o Deus que nos ama com toda a intensidade nos quer dar. Por intercessão de Nossa Senhora, Mãe de Jesus, nossa Mãe, Mãe da humanidade, a nossa Mãe educadora e inspiradora, que nos ajuda a compreender a vida, a viver a vida com mais verdade, com mais intensidade e serenidade. Que a bênção de Deus desça sobre a sua vida, a sua família, sobre as suas dificuldades, e Ele te cubra sempre com a paz, com a luz, com a saúde. Em nome do Pai, do Filho e do Espírito Santo. Amém. Um grande abraço a todos, muito obrigado por estarmos juntos e até amanhã.
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0: Está no ar a Voz do Brasil. As notícias do governo federal que movimentaram o país no dia de hoje.
1: Olá, boa noite.
2: Boa noite para você que nos acompanha em todo o país.
1: Quinta-feira, 13 de agosto de 2026.
2: Vamos aos destaques do dia.
1: Brasil registra mais de 62 milhões de empregos formais no mês de junho.
2: Dados são da RAIS, a relação anual de informações sociais, que é divulgada mensalmente. Graziele Bezerra. Do total de empregos registrados em junho, a maior parte ficou com os trabalhadores seletistas e temporários, responsáveis por 48 milhões de vínculos.
1: Operação Arena. Investigação apura sonegação fiscal e lavagem de dinheiro na exploração de apostas de cota fixa e jogos de azar.
2: São apreendidos bens e valores de até R$1 bilhão. Luana Karen.
3: A investigação identificou indícios de utilização de uma complexa estrutura societária com o objetivo de conferir aparência de legalidade a operações relacionadas à exploração de apostas de cota fixa e de jogos de azar.
1: Já está em funcionamento modalidade de crédito para adimplentes.
2: Estratégia oferece condições mais favoráveis a trabalhadores informais que estão com dívidas em dia. Luciana Vasconcelos.
4: A medida permite contratar uma nova operação de crédito para quitar integralmente a dívida anterior.
1: Hoje na apresentação da Voz do Brasil, Mariana Jungmann e Luciano Seixas.
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1: Mais de 62 milhões de vínculos de emprego ativos.
2: E o quadro do quadro do mercado formal do país em junho, segundo dados divulgados hoje.
1: Os números fazem parte da RAIS, levantamento que era realizado uma vez por ano e agora está sendo divulgado mensalmente.
5: Segundo os dados divulgados nesta quinta-feira, no mês de junho foram registrados 62.891.209 vínculos de trabalho ativos no país, cerca de 164 mil a mais do que o registrado no mês anterior, maio. No acumulado do primeiro semestre, o aumento no emprego formal foi de 3,6% em relação a dezembro de 2025, com 2.200.000 novos vínculos. Do total de empregos registrados em junho, a maior parte ficou com os trabalhadores seletistas e temporários, responsáveis por 48 milhões de vínculos. Em seguida, vem os agentes públicos, ocupando 14 milhões e 300 mil postos, e as demais categorias com cerca de 430 mil vínculos ativos. O setor de serviços foi responsável pelo maior número de oportunidades, como explica Paula Montanher, subsecretária de Estatísticas e Estudos do Trabalho do Ministério do Trabalho e Emprego.
6: Todos os setores cresceram. O grupo que mais cresce é o grupo que a gente chama de serviços. Uma parte grande desses empregos são na administração pública, defesa, seguridade, educação e saúde.
5: Até junho, os dados da RAIS, a relação anual de informações sociais, eram divulgados uma vez por ano. Agora, o relatório é publicado mensalmente e traz também recortes como sexo, raça, cor e escolaridade. As mulheres, por exemplo, ocuparam mais de 29 milhões dos empregos em junho, cerca de 46% do total, um crescimento de 5,7% em relação à quantidade de postos que elas ocupavam em dezembro do ano passado. A RAIS também mostra um mercado de trabalho cada vez mais jovem e diverso, com maior presença de pessoas pardas e pretas em empregos formais e o crescimento nos vínculos de trabalhadores com até 24 anos de idade. Para o ministro do Trabalho e Emprego, Luiz Marinho, muitos jovens buscam a segurança da consolidação das leis trabalhistas.
7: Muita gente quer a segurança da CLT, quer o direito às férias, 13º, fundo de garantia, participação nos resultados. O que não quer, eventualmente, é salário baixo. Não quer um ambiente estressante. Não quer um ambiente assediador.
5: Em junho, a região sudeste liderou o emprego formal, sendo responsável por 47% dos postos de trabalho do país, com 29 milhões de empregos. Reportagem Graziele Bezerra.
2: Tem uma dívida e está em dia com os pagamentos, também pode renegociar os valores.
1: Está disponível uma modalidade de crédito para essas pessoas, com juros de até 1,99% ao mês.
2: Saiba quem pode participar e um alerta: cuidado com os golpes que usam o nome do programa.
4: Já está funcionando modalidade de crédito voltada a trabalhadores que estão adimplentes ou com pequenos atrasos em suas dívidas junto a instituições financeiras. O crédito é voltado a trabalhadores informais, sem vínculo pela CLT. Não atende servidores públicos ou quem receba aposentadoria ou pensão do INSS. A medida permite contratar uma nova operação de crédito para quitar integralmente a dívida anterior. Quem explica é o secretário de Reformas Econômicas do Ministério da Fazenda, Regis Dudena.
8: Para pessoas que não têm acesso a essas linhas de consignado, a essas linhas baratas, que tomaram crédito, aí um crédito pessoal, sem garantias, normalmente créditos caros, e que estão pagando. Então são pessoas que, como o nome diz, né, desenrola adimplentes, são pessoas que estão adimplentes, que estão pagando essa sua conta, que estão atrasados em até no máximo 90 dias, mas já pagaram aí pelo menos 4 parcelas desse crédito e estão tendo aqui uma possibilidade de ter acesso a uma linha de crédito com taxas baixas, até no máximo 1,99 por mês, e vão poder diminuir a parcela que ela vem pagando mês a mês dessa dívida.
4: Também há possibilidade de contratação de crédito adicional de até 50% do saldo devedor da operação original, desde que a nova prestação não ultrapasse 90% do valor da parcela anterior. Ao contratar a operação, o beneficiário concorda com o bloqueio do CPF para apostas em plataformas de bets por 6 meses. O secretário Regis Dudena, do Ministério da Fazenda, alerta que a contratação deve ser feita diretamente pelos canais oficiais das instituições financeiras e orienta a desconfiar de anúncios que prometem aprovação imediata, mensagens com link, cobranças de taxas antecipadas ou pessoas que se ofereçam para intermediar a negociação.
8: Primeiro passo recomendado: vá você até a sua instituição financeira. Se for uma instituição financeira física que tenha lá a sua agência, vá conversar. Se for uma digital, use sempre o aplicativo daquela instituição que você já conhece, que você já tem cadastro. Cuidado para não aceitar muito ajuda de terceiros.
4: O Banco do Brasil e a Caixa Econômica já estão aptos a operacionalizar a modalidade de crédito. Outras instituições financeiras poderão aderir ao programa nos próximos dias. Os interessados devem procurar as suas instituições financeiras para se informar se estão participando do programa. Com locução de Luciana Vasconcelos, reportagem de Pablo Mondim.
1: A Polícia Federal investiga um grupo acusado de crimes financeiros em exploração de jogos de azar e apostas esportivas, as chamadas bets.
2: Foram cumpridos mandados de busca e apreensão em 5 estados e o bloqueio de até R$1 bilhão dos envolvidos no esquema.
3: A Operação Arena apura a atuação de grupo empresarial em supostos crimes de sonegação fiscal, evasão de divisas e lavagem de dinheiro. A investigação identificou indícios de utilização de uma complexa estrutura societária e financeira, mantida no Brasil e no exterior, com o objetivo de conferir aparência de legalidade a operações relacionadas à exploração de apostas de cota fixa e de jogos de azar. De acordo com o secretário especial da Receita Federal, Robson Barreirinhas, o grupo iniciou a atividade na Paraíba em 2012.
9: Foi ampliando essa atividade, utilizando-se de um sofisticado esquema para ocultação de recurso, para lavagem de dinheiro, para evasão de recursos.
3: A investigação também identificou possíveis indícios de omissão de rendimentos e de sonegação de impostos. O secretário da Receita Federal, Robson Barreirinhas, destaca os prejuízos para o país.
9: As bets, elas se tornaram uma doença social no Brasil. E quando se fala de bets ilegais, esse problema é exponencialmente aumentado, porque a bet legal não tem nem mesmo a regulação que hoje existe no Brasil. Não existe, por exemplo, impedimento para crianças joguem em bets ilegais. Não há as ferramentas de autoexclusão, de autolimitação que foram impostas para as bets legais, prejudicando ainda mais a população brasileira.
3: O ministro da Fazenda, Dário Duriga, disse que as atividades da empresa no país já foram suspensas.
10: A gente já tem uma medida cautelar que suspende a atuação dessa empresa dentro de um processo de fiscalização que já vinha acontecendo com troca de informação entre as demais autoridades. A gente tem conseguido viabilizar esse combate criminal que envolve lavagem de dinheiro, envolve ocultação de patrimônio dessas empresas.
3: Ao todo, foram cumpridos 17 mandados de busca e apreensão em 14 localidades, nos estados da Paraíba, Sergipe, São Paulo, Rio de Janeiro e Paraná. A decisão também prevê a apreensão de bens e valores até o limite aproximado de R$1 bilhão. Reportagem Luana Karen.
1: Estão públicas mais de 2.000 páginas que autorizam 85 empresas de apostas a funcionarem no país.
2: A iniciativa faz parte da política de transparência ativa da Secretaria de Prêmios e Apostas, de acordo com o ministro da Fazenda, Dario Durigan.
10: Os principais documentos de todos esses processos já estão disponíveis, tanto documentos que embasam origem de recursos, quanto documentos da avaliação jurídica e até o documento que é o relatório final da nossa avaliação, que tem ali o contexto geral, quem são os sócios, qual é o ramo de atuação da empresa, qual é o negócio da empresa. Isso fica agora para todas as empresas que pediram autorização, isso fica público, cumprindo com esse compromisso de transparência ativa.
1: A publicação dos documentos está sendo realizada de forma gradual e sem comprometer a proteção das informações que possuem acesso restrito.
2: Ainda de acordo com o ministro Dario Durigan, cerca de 5 milhões de contas estão impedidas de fazer apostas no país.
1: Os bloqueios incluem 3 milhões de beneficiários de programas sociais.
2: Os dados podem ser encontrados na página do Ministério da Fazenda em gov.br/fazenda.
1: As vendas do comércio varejista cresceram 0,5% em junho, na comparação com maio.
2: Os dados são da pesquisa mensal de comércio divulgada nesta quinta-feira pelo IBGE.
11: O volume de vendas do comércio varejista teve um aumento de 0,5% no mês de junho em relação ao mês anterior, mas a média para o trimestre encerrado em junho foi negativa em 0,3%. Entre as atividades com alta estão outros artigos de uso pessoal e doméstico, hipermercados, supermercados, produtos alimentícios, bebidas e fumo, móveis e eletrodomésticos e artigos farmacêuticos, médicos, ortopédicos e de perfumaria. Entre as atividades em queda estão livros, jornais, revistas e papelaria, tecidos, vestuário e calçados, combustíveis e lubrificantes. O gerente da pesquisa mensal de comércio, Cristiano Santos, explica os resultados.
12: Então, das 8 atividades pesquisadas, 4 ficaram no campo positivo. O principal setor que teve crescimento foi de outros artigos de uso pessoal e doméstico. Ali tem resultados de vários nichos, dentre eles de lojas de departamentos, lojas de brinquedos, que teve então um crescimento, foi o topo ali, o que mais cresceu. O que mais caiu, né, dessas 8 atividades foi a atividade de tecidos, vestuário e calçados.
11: Na comparação com junho do ano passado, o volume de vendas no varejo aumentou 2,9%. No acumulado do ano, a alta é de 1,9%. Reportagem Luciana Colares de Holanda.
1: A estimativa para a produção de grãos na safra 2025-2026 deve ultrapassar 360 milhões de toneladas.
2: Segundo o levantamento divulgado hoje pela Conab, a Companhia Nacional de Abastecimento, se confirmado, o volume representa 8 milhões e 500 mil toneladas a mais do que no ciclo passado.
1: O milho e a soja juntos devem compor 90% do total da safra, como explica Silvio Porto, presidente da Conab.
13: Nós temos aqui 180,5 milhões de toneladas de soja, 143 milhões de toneladas de milho. A primeira safra de milho, que foi a grande recuperação, fez com que nós tivéssemos um aumento bastante expressivo. Nós saímos de 24,9 milhões de toneladas na safra anterior para quase 30 milhões.
2: Dentre os produtos de inverno, o trigo deve registrar 5.800.000 toneladas.
1: A estimativa representa redução de 26,2%, principalmente por conta das chuvas no sul do país. Como detalha o presidente da Conab, Silvio Porto.
13: O que nos preocupa é a questão do trigo. Nós tivemos uma queda muito acentuada de produção, de área no caso, além dessa queda muito significativa da área, serão as condições de chuva, né, em função do El Niño. Isso principalmente no Rio Grande do Sul poderá comprometer a qualidade desse trigo que será colhido nesse período.
2: Quem recebe ou utiliza Vale Alimentação e Vale Refeição deve ficar atento às regras para o uso desses benefícios.
1: A regulamentação, feita no final de julho, amplia a aceitação dos cartões, reduz custos para os estabelecimentos e reforça que os valores devem ser usados apenas na compra de alimentos e refeições.
2: Confira na reportagem como essas regras se aplicam a trabalhadores e estabelecimentos.
14: Localizado em um shopping de Brasília, o restaurante do empresário Pedro Mendonça faz parte de uma rede especializada em frutos do mar com mais de 30 anos de história. O comércio foi fundado pelo seu pai nos anos 90 e de lá para cá passou por adaptações, entre elas a variedade nas formas de pagamento. Segundo Pedro, oferecer o vale-refeição como uma das alternativas ajuda a atrair novos clientes e facilita o acesso do público ao negócio da família.
15: Pessoa que usufrui desse vale-refeição, ela ganha crédito, ela tem que usar ele, então ela dá preferência para usar, de fato, em restaurantes que ela possa aproveitar esse crédito. Então, eu vejo mais como o principal benefício é essa possibilidade de ter novos clientes.
14: Instituídos há mais de 50 anos por meio de lei, o Vale Refeição e o Vale Alimentação fazem parte do Programa de Alimentação do Trabalhador, o PAT. Os benefícios oferecidos pelas empresas aos colaboradores funcionam como um crédito para garantir uma alimentação adequada. Neste ano, um decreto estabeleceu novas regras para o programa. A principal mudança, de acordo com Rogério Araújo, coordenador do PAT do Ministério do Trabalho e Emprego, é o estabelecimento do teto de 3,6% nas taxas cobradas pelas operadoras sobre as transações. A medida acaba com as cobranças de tarifas elevadas que muitas vezes inviabilizavam a adesão de estabelecimentos às bandeiras de cartão.
16: Por isso a limitação das taxas e o prazo de liquidação é tão importante. Esses estabelecimentos comerciais menores, restaurantes pequenos, supermercados de bairro, esse estabelecimento não vai mais precisar usar o capital de giro para fazer essa movimentação. Ele vai ser pago ali dentro dos 15 dias e com a taxa muito mais baixa. Então ele não vai ter perda em aderir ao PAT.
14: O decreto determina ainda que as empresas emissoras que possuem mais de 500 mil usuários ativos devem adaptar até novembro deste ano seus sistemas para que os cartões de Vale Refeição e Vale Alimentação funcionem em qualquer maquininha de pagamento. Além disso, Rogério Araújo destaca que o texto reforça que os valores destinados aos auxílios devem ser utilizados exclusivamente para compra de alimentos e refeições.
16: Esse programa foi criado com a ideia de que a gente pudesse fazer uma alimentação segura para o trabalhador, uma nutrição adequada para que ele desenvolva as atividades, não tenha problemas nutricionais, evitando inclusive acidente de trabalho, faltas ao trabalho. E aí, claro, a consciência do trabalhador tem que ser também nesse sentido, de consumir o seu vale alimentação e refeição para o fim que é destinado, sem tentar fazer um uso inadequado, por exemplo, a aquisição de produtos eletrônicos ou ainda com essa venda do benefício.
14: Empresas, operadoras e estabelecimentos que descumprirem as regras estão sujeitos a sanções administrativas, com multas que variam de 5.000 a 50.000 reais. Quem descumprir a regulamentação também pode perder benefícios fiscais previstos na legislação. Reportagem Gabriela Noronha.
1: Estão abertas as inscrições para cursos de detecção precoce de câncer na atenção primária.
2: São 7 cursos online e gratuitos voltados para equipes de saúde.
1: O foco das capacitações está na prevenção e no diagnóstico rápido dos tipos frequentes da doença.
17: Profissionais da atenção primária à saúde podem se inscrever para 7 cursos gratuitos e 100% online para detecção precoce do câncer. A iniciativa traz qualificações como a detecção precoce de câncer, prevenção dos fatores de risco para cânceres, rastreamento organizado, detecção precoce de câncer do colo do útero e de mama e gestão de base populacional na atenção primária. Os cursos têm matrículas abertas por prazo indeterminado. Os cursos contribuem para o fortalecimento das redes de atenção à saúde e para a qualificação do cuidado ofertado à população. Eles fazem parte de iniciativa que apoia a organização e a qualificação dos processos de trabalho das equipes que atuam na atenção primária para a detecção precoce dos cânceres e a continuidade do cuidado. Além de cursos, são ofertados materiais técnicos e educativos a profissionais e gestores. Daniele Popov para A Voz do Brasil.
1: Professores e educadores de todo o país já podem escrever projetos que usam jogos interativos em sala de aula.
18: É a primeira edição do prêmio Desenvolvimento em

0: não formal. O desenvolvimento em jogo é um material elaborado para comunicar conceitos da Política Nacional de Desenvolvimento Regional através de um jogo estilo RPG. É uma maneira interativa de experiência de aprendizado. O edital contempla práticas desenvolvidas no ensino fundamental e médio, na graduação e pós-graduação em projetos de extensão universitária, instituições comunitárias, escolas legislativas, escolas de governo e atividades formativas em colegiados de políticas públicas e municípios. Serão selecionadas 30 iniciativas pedagógicas distribuídas entre 10 categorias. O resultado final está previsto para ser divulgado em 9 de novembro. Dilson Santa Fé, para a Voz do Brasil.
1: O edital da premiação está disponível em gov.br/mdir.
2: Estudantes e pesquisadores de todo o país têm até esta sexta-feira, 14 de agosto, para se inscrever no Prêmio Jovem Cientista 2026.
1: A premiação busca estimular projetos com soluções inovadoras usando inteligência artificial.
3: Foi observando a rotina dos castanheiros no Vale do Javari, no Amapá, que a estudante Manuele da Costa Pereira desenvolveu um kit portátil para a produção de energia elétrica a partir do sol.
4: Durante essas expedições, a gente começou a observar e a vivenciar o dia a dia deles em campo. E aí, a partir disso, a gente começou a pensar sobre alternativas para melhorar a qualidade de vida deles, né? Que eles não tinham o básico, nem para iluminar o acampamento à noite. Ou quando tinham, eram geradores movidos a óleo diesel, que são pesados e poluentes também. Esse kit, ele funciona como um mini gerador de energia elétrica a partir do sol.
3: Foram 2 anos trabalhando no projeto no Instituto Federal do Amapá. O empenho deu resultado e Manuele ganhou o prêmio Jovem Cientista na categoria Estudante de Ensino Superior. Jovens pesquisadores interessados em seguir os passos de Manuele e concorrer ao prêmio têm até o dia 14 de agosto para inscrever projetos. O tema desta edição do Jovem Cientista é Inteligência Artificial para o Bem Comum. A ideia é que estudantes e pesquisadores apresentem projetos que explorem o potencial da IA para a solução de problemas reais, como melhoria de serviços públicos, ampliação do acesso à saúde e educação, inclusão digital e sustentabilidade ambiental. O presidente do Conselho Nacional de Desenvolvimento Científico e Tecnológico, o CNPq, vinculado ao Ministério da Ciência, Tecnologia e Inovação, Olival Freire Júnior, destacou a importância da premiação.
5: A particularidade desse prêmio, que é um prêmio para tentar fisgar um jovem promissor. Então, não é o prêmio para o pesquisador já consolidado. Então, é uma tentativa, nos mantendo na questão do futebol, de você olhar para a divisão de base e dizer, aquilo ali tem futuro.
3: Podem se inscrever para o prêmio Jovem Cientista estudantes do ensino médio, superior, mestrado ou doutorado. Também são aceitas inscrições de mestres e doutores já formados, com idade até 39 anos. Reforçando, as inscrições vão até o dia 14 de agosto e podem ser feitas pelo site jovemcientista.cnpq.br. Com locução de Thaís de Araújo, reportagem Luana Karen.
2: Termina amanhã o prazo para que os candidatos pré-selecionados na segunda chamada do ProUni, o Programa Universidade para Todos, comprovem as informações da inscrição.
1: Os documentos devem ser apresentados diretamente na instituição de ensino para a qual o estudante foi selecionado.
2: Para saber mais, acesse acessounico.mec.gov.br.
1: E essas foram as notícias do governo federal.
2: Uma realização da Secretaria de Comunicação Social da Presidência da República.
1: Com produção da empresa Brasil de Comunicação.
2: E agora com as notícias do Poder Judiciário e do Congresso Nacional. Boa noite.
1: Boa noite para você. Até amanhã.
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8: Supremo Tribunal Federal confirma a decisão liminar do ministro Flávio Dino, que reconhece a omissão do Congresso Nacional na regulamentação da mineração em terras indígenas.
9: STJ afasta a prescrição em ação indenizatória sobre os crimes de maio. Pedidos serão analisados pela Justiça Paulista.
8: TSE condena vereador por violência política contra colega mulher.
9: Boa noite, eu sou Arthur Filho.
8: Eu sou Walter Lima.
9: Supremo Tribunal Federal confirma.

0: a decisão liminar do ministro Flávio Dino, que reconhece omissão do Congresso Nacional na regulamentação da mineração em terras indígenas.
1: O caso concreto envolve o território Cinta Larga, que abrange cerca de 2.700.000 hectares, localizados na divisa entre os estados de Rondônia e Mato Grosso. Marta Ferreira.
2: A Constituição não impede que haja mineração em territórios indígenas, mas condiciona isso à autorização do Congresso Nacional, à consulta às comunidades afetadas e à garantia de participação nos resultados da atividade. Até o momento, no entanto, o Legislativo não definiu as regras para a atividade. Diante dessa situação, a coordenação das organizações indígenas do povo Cinta Larga entrou com ação no Supremo. Em fevereiro, o ministro Flávio Dino, relator do caso, concedeu medida cautelar e reconheceu a existência de omissão inconstitucional do Poder Legislativo, entendimento que foi referendado pelo plenário do STF nesta quinta-feira.
0: Na abertura da sessão plenária desta quinta-feira, o presidente do Supremo Tribunal Federal, ministro Edson Fachin, anunciou apoio ao ministro Flávio Dino, que vem sofrendo ameaças. Vamos ouvir um trecho da fala do ministro.
3: A presidência do Supremo Tribunal Federal, em nome deste tribunal, manifesta solidariedade ao ministro Flávio Dino e reconhece que ameaças à segurança física dos ministros e familiares devem ser apuradas com rigor. A Secretaria de Polícia Judicial do Supremo Tribunal Federal colaborará com as autoridades públicas para plena elucidação dos fatos e pela responsabilização, inclusive penal, de quem tiver praticado crimes.
1: O presidente do STF também defendeu a democracia, a Constituição Federal e as liberdades fundamentais, como a liberdade de imprensa.
0: STJ afasta a prescrição de 5 anos em ação civil pública de indenização sobre os chamados crimes de maio, ocorridos em São Paulo em 2006.
1: O processo voltará à primeira instância, que deverá analisar os fatos e os pedidos de reparação. Fátima Uchoa.
4: Os crimes de maio foram uma série de episódios violentos marcados por ataques do primeiro comando da capital contra forças de segurança e pela reação policial, que causaram mais de 500 mortes, muitas em situações não esclarecidas. Na origem, o Ministério Público de São Paulo reuniu pedidos de reparação individual e coletiva, incluindo danos, assistência, preservação da memória e medidas de não repetição. Seguindo o voto do relator ministro Teodoro Silva Santos, a maioria da primeira sessão do STJ considerou alegações de execuções sumárias, desaparecimentos de pessoas, participação ou omissão de agentes públicos e falhas nas investigações. Também considerou os compromissos internacionais assumidos pelo Brasil na proteção dos direitos humanos.
0: TSE condena vereador por violência política contra colega mulher.
1: O caso é de Nova Friburgo, no Rio de Janeiro. Fábio Ruas.
5: A vereadora Priscila Pita, do PT, foi vítima de violência política de gênero praticada pelo vereador José Sebastião Rabelo, do Solidariedade, na Câmara Municipal de Nova Friburgo. Sebastião foi condenado a 1 ano de reclusão e teve os direitos políticos suspensos. O TSE ainda declarou José Sebastião inelegível. Para o relator do caso no TSE, ministro Dias Toffoli, o vereador submeteu a colega a constrangimentos, humilhações e ameaças, com discriminação de gênero, com o objetivo de impedir ou dificultar o pleno exercício de mandato de vereadora.
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0: A você, uma boa noite.
1: E até amanhã.
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1: Eu sou Paula Groba.
2: E eu sou Humberto Pinheiro.
1: E estes são os destaques de hoje do Jornal do Senado, que começa agora.
2: Senado aprova liberação de dinheiro para socorro a vítimas de desastres naturais.
1: Redução de tributos sobre combustíveis e isenções para a Copa Feminina de 2027 são aprovadas.
2: Senado aprova mudanças em imposto para dar mais segurança ao produtor rural.
1: Boa noite.
2: Boa noite.
1: O Senado aprovou a garantia de recursos para o socorro e a assistência a vítimas de enchentes e secas no país. Senadores aprovaram um crédito extraordinário de 305 milhões de reais.
2: O dinheiro deve beneficiar cerca de 1.600.000 pessoas. Repórter Alexandre Campos.
3: O dinheiro está sendo destinado a cobrir despesas urgentes e imprevisíveis relacionadas a ações emergenciais de socorro a vítimas, à assistência humanitária e ao restabelecimento de serviços essenciais em diversas regiões do país. O Poder Executivo justificou o pedido de gasto extra, já que o país, no início deste ano, experimentou eventos climáticos diversos, com estiagem em algumas regiões e excesso de chuvas em outras. Em comum, mortes, destruição e deslocamento forçado de pessoas, o que exigiu a liberação do dinheiro de forma emergencial. A relatora da medida provisória na Comissão Mista de Orçamento foi a senadora Tereza Cristina, do PP de Mato Grosso do Sul. Ao apresentar relatório favorável ao texto, ela chamou a atenção para a necessidade de o governo adotar uma postura preventiva, já que muitos desastres se repetem ano após ano.
4: Defesa Civil não espera. Diante de desastres que já atingiram milhões de brasileiros, socorrer as vítimas é dever do Estado, não favor de governo. O desastre é sempre uma tragédia, mas não é uma surpresa. Um país que está estação após estação, precisa correr para socorrer aquilo que poderia ter prevenido, não enfrenta um problema de imprevisibilidade, enfrenta um problema de planejamento.
3: Pelo texto da MP que segue para promulgação, 1.600.000 pessoas devem ser atendidas com os recursos liberados.
1: Senadores também autorizaram 3 operações de crédito da cidade de São Paulo com bancos internacionais. 2 delas financiam um programa de redução da emissão de gases poluentes por meio da eletrificação de frota de ônibus. Os empréstimos serão com o Banco Interamericano de Desenvolvimento e com o Banco Internacional para Reconstrução e Desenvolvimento, num total de US$ 496.600.000.
2: A terceira operação será destinada ao Avança Saúde 2, programa de reestruturação da rede hospitalar do município de São Paulo. Os projetos seguem para promulgação.
1: Avançou no Senado o projeto que amplia a transparência das informações que faculdades e universidades devem fornecer aos alunos.
2: Documentos como credenciamento e autorização dos cursos deverão ser apresentados no início de cada período letivo. Repórter Rodrigo Rezende.
5: Instituições de ensino superior deverão apresentar aos alunos, de forma simples e acessível, os atos de autorização e reconhecimento dos cursos superiores oferecidos. A medida deve ser feita no início de cada período letivo. Projeto com esse objetivo da senadora Jussara Lima, do PSD do Piauí, foi aprovado pela Comissão de Educação do Senado. O senador Espiridião Amin, do Progressistas de Santa Catarina, apresentou o relatório favorável ao projeto feito pelo senador Confúcio Moura, do MDB de Rondônia.
6: Conferindo segurança aos estudantes quanto à qualidade da instituição e segurança quanto ao curso em que estudam ou estudaram, bem como a sociedade que terá assegurada a formação adequada dos novos profissionais. A expansão quantitativa do ensino superior tem demandado esse tipo de cuidado.
5: A instituição também fica obrigada a apresentar aos estudantes no início do período letivo os programas dos cursos e demais componentes curriculares, sua duração, requisitos, qualificação dos professores, recursos disponíveis e critérios de avaliação. O projeto segue para análise da Câmara dos Deputados.
1: E a Comissão de Constituição e Justiça aprovou o projeto que cria o Estatuto dos Cães e Gatos com deveres para os tutores, como alimentação adequada, vacinação e e proteção contra o abandono. O texto também regulamenta os animais comunitários e estabelece regras para garantir o bem-estar dos animais. A proposta segue para a Comissão de Meio Ambiente.
2: Também avançou no Senado um projeto que aumenta as penas para maus tratos e permite, em casos de crueldade praticada por crianças e adolescentes, a aplicação da medida socioeducativa de internação. Repórter Bruno Lourenço.
7: O projeto de lei inclui ações contra animais praticadas com crueldade extrema ou com potencial concreto de causar lesão grave ou morte, como nova hipótese de internação para menores de idade. A proposta também aumenta penas para maus tratos contra animais em geral. A relatora, senadora Leila Barros, do PDT do Distrito Federal, defendeu maior cuidado com os animais.
8: A vedação à crueldade, ela constitui

0: fundamento central do direito animal brasileiro e confere proteção aos animais individualmente considerados. Essa proteção constitucional também se relaciona à dignidade da pessoa humana na medida em que a submissão de animais à crueldade degrada os próprios valores éticos que devem orientar as ações humanas e a atuação estatal.
1: O texto que será submetido a turno suplementar de votação na CCJ ainda aumenta a punição em casos que envolvam tortura, abuso sexual ou transmissão das agressões pela internet.
2: O Senado aprovou e seguiu para a sanção o projeto que trata da redução de tributos sobre combustíveis e isenções para a Copa do Mundo Feminina de 2027.
3: O texto também inclui isenções para a produção de fertilizantes e exploração dos chamados minerais críticos. O repórter Pedro Pincer tem mais informações.
4: O projeto prevê a redução de tributos federais sobre a importação, a produção e a venda de óleo diesel rodoviário, biodiesel, gasolina, etanol e querosene de aviação. Segundo o texto, o que o governo deixar de arrecadar será compensado pelo aumento da receita após o início do conflito entre Irã e Estados Unidos em fevereiro deste ano. A relatora, senadora Tereza Leitão, do PT de Pernambuco, destacou a importância da aprovação do texto para o setor de combustíveis em um cenário de conflito iminente entre grandes produtores.
5: Felizmente, o Brasil adotou algumas medidas, como a redução de tributos federais e a concessão de subvenções a produtores e importadores, condicionadas à redução equivalente do preço de venda, que amorteceram o choque sobre os preços domésticos. No caso da gasolina e do GLP, as diferenças entre os preços pré-guerra e os atuais são inferiores a 5%. É necessário, contudo, que essas políticas se mantenham.
4: Entre as medidas para os produtores rurais, o texto reduz de 50% para 30% o limite da receita com exportação para que a empresa possa deixar de pagar o imposto sobre bens e serviços e a contribuição sobre bens e serviços. A União poderá conceder até 5 bilhões de reais em créditos fiscais para a produção de fertilizantes, matérias-primas, remineralizadores e bioinsumos entre 2027 e 2031. A proposta também prevê medidas como regras para a destinação de recursos a hospitais inteligentes de alta complexidade e benefício fiscal para a FIFA para a realização da Copa do Mundo de Futebol Feminino em 2027. O texto segue agora para a sanção presidencial.
2: E quem produz no campo pode ter mais segurança na hora de calcular o imposto sobre sua propriedade. A Comissão de Assuntos Econômicos aprovou mudanças no ITR, o Imposto Territorial Rural, para evitar que benfeitorias e investimentos feitos pelo produtor aumentem indevidamente a cobrança.
3: A proposta agora segue para análise da Câmara dos Deputados. Repórter Marcela Cunha.
6: O texto busca dar mais segurança no cálculo do Imposto sobre a Propriedade Territorial Rural, o ITR, principalmente na definição do valor que serve de base para a cobrança, que é da terra nua, ou seja, sem construções e melhorias. Autor da proposta, o senador Jaime Campos, do União de Mato Grosso, afirma que o modelo atual gera insegurança para produtores rurais.
7: O atual modelo, cálculo do ITR, ele é incoerente e injusto, vamos ser honestos aqui. O preço de mercado, lamentavelmente, às vezes não é compatível. O problema prejudica muitos produtores rurais do nosso Brasil.
6: A proposta também prevê que o ITR não seja cobrado sobre imóveis rurais invadidos quando a ocupação impedir o uso econômico da propriedade e permite que o contribuinte apresente um contralaudo técnico válido por 5 anos quando discordar dos valores usados pela Receita Federal para calcular o valor da terra.
3: Com edição de Paula Groba e trabalhos técnicos de João Lira, o Jornal do Senado fica por aqui. Acompanhe agora as notícias da Câmara dos Deputados. Boa noite.
2: Boa noite e até amanhã.

0: benefício fiscal para empresas de combustíveis e fertilizantes.
1: O projeto cria fundo para financiar exportador atingido por tarifas dos Estados Unidos.
0: O plenário obriga a realização de check-ups periódicos para mulheres no SUS.
1: Deputados fixam regras para reconhecimento facial em espaços públicos.
0: Boa noite. Na primeira semana de esforço concentrado antes das eleições, os deputados aprovaram várias matérias. Entre elas, a Câmara aprovou regras para o uso de reconhecimento facial em espaços públicos, como informa o repórter Antônio Vital.
2: A Câmara dos Deputados aprovou o projeto que define regras para o uso de sistemas de reconhecimento facial por órgãos do governo e nos serviços públicos essenciais, como ônibus e metrô. O projeto, apresentado pelo deputado Rodrigo Gambale, do Podemos de São Paulo, permite o uso do reconhecimento facial em estações de metrô, trem e ônibus, no interior de composições e plataformas, nas ruas, edifícios públicos e repartições administrativas. Mas o texto prevê ressalvas. De acordo com a proposta, uma pessoa não poderá ser abordada, detida ou ter seus direitos restringidos apenas porque foi identificada por um sistema automático. Antes de qualquer medida, a identificação terá que ser conferida por uma pessoa. O mesmo vale para o envio de alertas a órgãos de investigação criminal. O texto também proíbe o uso do reconhecimento facial para perseguição de pessoas ou grupos por motivos discriminatórios, políticos, ideológicos ou religiosos. Fica ainda proibida a vigilância em massa, sem motivo específico, bem como monitoramento de áreas sensíveis, como banheiros, vestiários e locais de culto. Já o tratamento de dados biométricos só poderá ocorrer em atividades de investigação ou segurança pública, controle de acessos a locais restritos com consentimento do titular, prevenção de fraudes, busca de pessoas desaparecidas, localização de foragidos da justiça, prevenção de atentados, apoio a ações de defesa civil ou resposta a emergências. Relator em plenário, o deputado Sinaldo Bulhões Júnior, do MDB de Alagoas, defendeu que a tecnologia pode fortalecer a segurança em locais de grande circulação e ajudar as forças policiais na localização de foragidos e de pessoas desaparecidas. Ele também argumentou que a regulamentação é necessária porque o reconhecimento facial já vem sendo usado por estados e municípios sem regras nacionais unificadas.
3: A eficácia desses sistemas é demonstrada pelos diversos casos recentes em que suspeitos e condenados por crimes bárbaros ficam identificados e presos pela polícia graças à tecnologia do reconhecimento facial. Os sistemas de reconhecimento facial e os demais meios automatizados de identificação biométrica apresentam ainda outras vantagens. Eles mostram-se dissuasórios de delitos como assédios em transportes públicos.
2: O projeto também prevê regras de governança e transparência. Os sistemas terão que manter registros de auditoria, adotar criptografia e controle de acesso às bases de dados, além de realizar testes periódicos de precisão. Obriga ainda o poder público a priorizar tecnologias certificadas em relação à neutralidade racial e à correta identificação de características físicas. A fiscalização caberá à Autoridade Nacional de Proteção de Dados, a ANPD. O projeto que estabelece regras para o uso de reconhecimento facial em espaços públicos agora será analisado pelo Senado. Rádio Câmara de Brasília, com informações de Daniela Ilessa, Antônio Vital.
4: Educação.
1: Os deputados aprovaram proposta que impede a retenção dos recursos do fundo que financia a conectividade das escolas públicas. O governo foi contra a medida, como explica a repórter Ana Raquel Macedo.
5: O plenário da Câmara aprovou o projeto que impede que o governo retenha os recursos do Fundo de Universalização dos Serviços de Telecomunicações, o FUST. O FUST é destinado a financiar a expansão da infraestrutura de comunicações, a conectividade de escolas públicas, a cobertura em áreas rurais e remotas e a conexão de pontos de interesse público. O fundo é financiado por empresas de telecomunicações que contribuem com 1% de sua receita operacional bruta. Além de tornar os recursos do FUST não sujeitos a contenções orçamentárias, a proposta também prorroga por mais 5 anos o benefício de redução de até 50% da contribuição ao FUST para empresas do setor que investirem recursos próprios em programas aprovados pelo Conselho Gestor do Fundo. O projeto foi apresentado pelo deputado Juscelino Filho, do PSDB do Maranhão, e recebeu parecer favorável da relatora, deputada Maria Rosas, do Republicanos de São Paulo. No plenário, foi aprovado com 333 votos favoráveis e 91 contrários. A bancada do governo criticou a proposta. O deputado Tarcísio Mota, Mota, do PSOL do Rio de Janeiro, defendeu o uso do FUSH para levar conexão às escolas, mas questionou os critérios para a proibição de retenção dos recursos.
4: Na hora que a gente está falando em gastos sociais, contingencia, e na hora que a gente está falando de outras coisas, como esse, que embora seja para escolas, ele é definido por um conselho gestor da própria empresa, aí não pode contingenciar.
5: Já o autor da proposta, deputado Juscelino Filho, ex-ministro das comunicações do governo Lula, disse estranhar a falta de apoio da bancada governista. Ele disse que o fundo, criado no ano 2000, ficou mais de 20 anos sem ser usado.
6: Estamos garantindo o não contingenciamento do FUSH, garantindo a sua renovação por 5 anos para que os projetos, todos os mecanismos que são aprovados no conselho gestor, onde tem representantes de vários ministérios, sejam executados.
5: O projeto que impede que o governo retenha os recursos do Fundo de Universalização dos Serviços de Telecomunicações, o FUSH, seguiu para a análise do Senado. Da Rádio Câmara de Brasília, com informações de Antônio Vital, Ana Raquel Macedo.
7: Justiça.
0: Aprovou o projeto que reajusta o valor das custas na Justiça Federal. Entenda a questão com o repórter Márcio Aquiles Sardi.
8: O plenário da Câmara aprovou o projeto que reajusta o valor das custas processuais cobradas pela Justiça Federal. As custas são os valores que as partes de um processo têm que pagar para cobrir os gastos com os serviços da Justiça durante um processo. Elas funcionam como uma taxa para manter o trabalho de juízes, servidores, cartórios e atos como citações e perícias. O projeto apresentado pelo Superior Tribunal de Justiça, o STJ, também cria um fundo para financiar a modernização da Justiça Federal. E esse fundo não poderá ser usado para pagar salários. A proposta define valores para as custas relativas às diversas etapas dos atos judiciais. As custas de uma ação civil, por exemplo, correspondem a 2% do valor das causas e variam de um valor mínimo de R$112 até o máximo de R$62.000. De acordo com o projeto, os valores serão corrigidos a cada 2 anos e ficarão isentos do pagamento pessoas que ganham menos de R$5.000 por mês, o governo federal, estados e municípios. Também ficam isentos o Ministério Público, a Defensoria Pública e os autores de ações populares, ações civis públicas e ações coletivas. A proposta teve como relator no plenário o deputado Rubens Pereira Júnior, do PT do Maranhão. Ele disse que o reajuste do valor e a criação do fundo vão ajudar a melhorar os serviços da Justiça Federal.
6: Esse fundo vai permitir melhor aparelhamento da Justiça Federal, vai permitir maior interiorização da Justiça Federal, vai permitir que nós ampliemos a quantidade de mutirões da Justiça Federal e que, portanto, sem dúvida alguma, vem em boa hora para melhorar a prestação do serviço jurisdicional no nosso país.
8: O projeto que reajusta o valor das custas processuais cobradas pela Justiça Federal foi enviado para a sanção presidencial e pode virar lei. Da Rádio Câmara de Brasília, com informações de Antônio Vital, Márcio Aquiles Sardi.
7: Transportes.
1: O plenário da Câmara aprovou punição para quem usar veículo ou embarcação para abandonar animais. O repórter Marcelo Larcher nos traz as razões para a proposta.
9: A Câmara dos Deputados aprovou o projeto que altera o Código de Trânsito e a Lei de Segurança do Tráfego Aquaviário para tornar infração gravíssima o uso de veículo ou embarcação para abandonar animais. A punição será multa multiplicada por 10 e suspensão do direito de dirigir por 12 meses. No caso de abandono de cão ou gato, a suspensão do direito de dirigir será maior, de 18 meses. Se o abandono resultar em morte, atropelamento ou lesão do animal, a multa será aplicada em dobro. Em caso de reincidência no período de até 24 meses, o motorista terá a Carteira Nacional de Habilitação cassada. As mesmas regras valerão para quem usar embarcação, como barco a motor, lancha ou moto aquática, para abandonar animais em locais como rios, lagos e represas. Relator da proposta, o deputado Fred Costa, do PRD de Minas Gerais, argumentou que o abandono de animais é uma forma grave de crueldade e que o uso de veículo torna a conduta ainda mais reprovável. Segundo ele, muitas vezes o animal é levado para um local distante, justamente para dificultar o retorno, o resgate ou a identificação do responsável. O relator também afirmou que esse tipo de abandono aumenta aumenta o sofrimento do animal e o risco de morte, atropelamento, fome, sede, doenças, exposição ao clima e ataques de outros animais. No caso das vias públicas, ele destacou ainda o risco para a segurança do trânsito. No plenário, o relatório foi lido pelo deputado Luiz Lima, do Novo do Rio de Janeiro, que defendeu a proposta.
10: Esse projeto traz a possibilidade do motorista ter a sua cassação em relação à sua habilitação, se ele for um reincidente de abandono de animais no prazo de 24 meses, e parabenizar o deputado Fred Costa.
9: O plenário aprovou ainda a medida provisória que destina 305 milhões de reais ao Ministério da Integração e do Desenvolvimento Regional. O objetivo é financiar ações de proteção e defesa civil em resposta a desastres naturais como chuvas intensas e secas, que afetam diversas regiões do Brasil. A medida provisória e o projeto que pune o uso de veículo ou embarcação para abandonar animais seguiram para análise do Senado. Da Rádio Câmara de Brasília, com informações de Daniele Lessa e Antônio Vital, Marcelo Larcher.
7: Saúde.
0: A Câmara aprovou projeto que obriga a realização de check-ups periódicos para mulheres no SUS. O texto já pode seguir para a sanção presidencial e virar lei, como nos informa Ana Raquel Macedo.
5: A Câmara dos Deputados concluiu a aprovação do projeto que obriga o Sistema Único de Saúde, o SUS, a disponibilizar check-ups anuais para as mulheres, com consultas médicas e exames. O projeto, apresentado pela deputada Nelly Aquino, do Podemos de Minas Gerais, foi aprovado pela Câmara em 2024 e depois disso foi alterado pelo Senado. O texto prevê que o SUS deverá oferecer o serviço com base em critérios baseados nas doenças e problemas de saúde com maior incidência, de acordo com critérios epidemiológicos. Também obriga a realização de campanhas para conscientizar as mulheres sobre a prevenção de doenças. Entre os exames previstos estão os destinados a identificar casos de hipertensão arterial, diabetes e doenças relacionadas ao colesterol. A prevenção de doenças cardíacas e de casos de câncer foi a principal justificativa da autora para a necessidade do check-up anual das mulheres na rede pública de saúde. Ao retornar para a Câmara, depois de ser modificado pelo Senado, o projeto foi defendido também pelo relator, deputado Paulo Soares, do Podemos de São Paulo.
11: Projeto fundamental no cuidado com a saúde preventiva de todas as mulheres do nosso país. É importantíssimo que a gente possa debater a situação da saúde preventiva, criando mecanismos que deem condições, inclusive, de diagnóstico precoce, por exemplo, das doenças oncológicas.
5: O projeto que propõe check-up anual para mulheres na rede pública de saúde também prevê campanhas de divulgação sobre a importância das atividades físicas, orientações sobre saúde mental e sobre o calendário de vacinas. Depois de aprovado pelo plenário, o projeto seguiu para a sanção presidencial e pode virar lei. Da Rádio Câmara de Brasília, com informações de Antônio Vital, Ana Raquel Macedo.
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7: Economia.
1: A Câmara aprovou um projeto que cria benefícios fiscais para empresas de combustíveis, terras raras e fertilizantes. O repórter Antônio Vital acompanhou a votação.
2: A Câmara dos Deputados aprovou o projeto do governo que permite que o excesso de arrecadação provocado pelo aumento do preço dos combustíveis registrado desde o início do ano se transforme em subsídio e subvenções para empresas do setor. O objetivo é reduzir o impacto da guerra entre os Estados Unidos e Irã nos preços do óleo diesel, biodiesel, gasolina, etanol e querosene de aviação. A proposta reduz a alíquota de tributos federais sobre a importação, produção e comercialização desses combustíveis. As empresas terão direito ainda ao uso de créditos tributários para descontar o pagamento de tributos, como PIS/PASEP e COFINS. A medida vale apenas para esse ano, mas a empresa que não utilizar os créditos em 2026 poderá descontar do pagamento da CBS, tributo criado pela reforma tributária que começará a ser cobrado no ano que vem. O projeto também autoriza o governo a conceder créditos fiscais a empresas produtoras de fertilizantes entre 2027 e 2031, dentro do limite total de R$1 bilhão por ano. A relatora, a deputada Marussa Boldrin, do Republicanos de Goiás, alterou o texto original do governo e acrescentou na proposta benefícios para empresas do setor de minerais críticos e estratégicos e aquelas envolvidas na realização da Copa do Mundo Feminina. Excepcionalmente, os benefícios tributários concedidos a essas empresas ficam de fora de exigências previstas na Lei de Responsabilidade Fiscal. Dessa forma, obrigações como estimativa de beneficiários, metas de desempenho e mecanismos de avaliação de resultados deixarão de ser cobradas, o que vai valer apenas para este ano. A proposta também determina que os mesmos benefícios fiscais para a cadeia dos combustíveis fósseis sejam concedidos.

0: a dos biocombustíveis, para não provocar distorções no setor. Autoriza ainda o uso de créditos tributários pelas empresas produtoras de etanol. A relatora Marussa Boldrin justificou a importância da proposta.
1: Quando o mundo entra em crise, quem não pode pagar a conta é o brasileiro. Não pode ser o caminhoneiro na hora de abastecer, não pode ser a mãe de família quando a conta chega lá no supermercado, não pode ser o produtor rural quando coloca o trator para trabalhar. E muito menos podemos cometer os erros de tirar a competitividade do biocombustível, fruto de quem produz energia limpa dentro do nosso país.
0: O texto final aprovado contém limites para benefícios fiscais e subvenções, que na prática são uma espécie de ajuda financeira às empresas. Para os produtores de álcool, esse limite será de 1,2 bilhão de reais por ano. As empresas beneficiadas terão que ser aprovadas pela Receita Federal. O projeto foi aprovado por 318 votos contra 113, com críticas da oposição, como as feitas pelo deputado Luiz Lima, do Novo do Rio de Janeiro.
2: Se nós fizéssemos conta nessa casa, como a gente faz conta na nossa própria casa, a gente não votaria a favor de um projeto como esse, que à primeira vista pode ser benéfico numa redução ali do preço do combustível, mas é uma bomba num lado da sociedade que está precisando de algo muito mais importante e vital.
0: Apesar das alterações feitas no texto original, o governo defendeu a aprovação do projeto, como disse a deputada Jandira Fegali, do PCdoB do Rio de Janeiro.
3: Esse projeto, ele possibilita a manutenção do preço dos combustíveis, a diferenciação com o etanol, que também é constitucional, e possibilita investimentos nacionais na área de fertilizantes e pesquisa de terras raras e minerais críticos.
0: Projeto que permite subsídios e subvenções para empresas produtoras e importadoras de óleo diesel, biodiesel, gasolina, etanol e querosene de aviação seguiu para análise do Senado. Da Rádio Câmara de Brasília, Antônio Vital.
4: Votação.
5: Deputados aprovaram um projeto que cria um fundo para financiar exportadores atingidos por tarifas dos Estados Unidos. A reportagem é de Márcio Aquilissardi.
6: O plenário da Câmara aprovou o projeto apresentado como resposta às tarifas impostas pelos Estados Unidos aos produtos brasileiros. O projeto, já aprovado pelo Senado, autoriza a criação de um fundo para ampliar o crédito a empresas exportadoras brasileiras diretamente atingidas pelas tarifas. O Fundo de Crédito à Exportação servirá para financiar capital de giro, compra de máquinas e investimentos produtivos. E contará com recursos do orçamento e outras fontes, como o Fundo de Garantia à Exportação, o FGE. A proposta estabelece regras para uso dos recursos, como limites para despesas administrativas e para o pagamento dos agentes financeiros envolvidos nas operações de crédito. A gestão ficará a cargo de um comitê coordenado pelo Ministério do Desenvolvimento, Indústria, Comércio e Serviços. Já a execução das operações será de responsabilidade do BNDES. O projeto também prevê compartilhamento de riscos entre fundos garantidores. O objetivo é ampliar a oferta de crédito sem comprometer os gastos públicos. O relator, deputado Isnaldo Bulhões Júnior, do MDB de Alagoas, resumiu o objetivo da proposta.
7: A matéria vem a criar um fundo auxiliar. Hoje as operações de exportações, elas são suportadas por um fundo garantidor, que esse fundo vem, como já fala o nome, a garantir, a afiançar as operações de crédito para exportação das empresas brasileiras. E o fundo auxiliar vem para evitar qualquer insegurança ao fundo garantidor.
6: O projeto que autoriza a criação de um fundo para ampliar o crédito.
8: 8 horas.
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0: aí, meus amigos e minhas amigas, estamos chegando para mais uma edição do nosso programa. São 20 horas e 11 minutos desta quinta-feira, um dia que antecede o grande dia, aniversário da cidade de Guanambi, que amanhã, dia 14, né, gente boa? São 107 anos de emancipação política.
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0: Vamos que vamos, programa bacana começando agora, são 20 horas e 12 minutos. Nós queremos agradecer meu amigo, minha amiga, ouvindo a gente aí do outro lado, que faz sempre menção de ouvir o nosso programa, que acompanha a gente aqui pelas ondas amigas da Rádio Cidade. Boa noite, Bernardo.
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0: Boa noite, linda. Esse é o seu programa de todas as noites, 9929-1049, para você falar com a gente, para você mandar sua mensagem caprichadona, viu, gente boa? Boa noite para você, muito agradável, muito gostosa. Você esteja bem com você mesmo, com a melhor música, com a sintonia certa, aqui na 104 FM. A rádio do coração, a rádio do amor.

0: Aí uma noite light diferentaça pra você, com músicas populares brasileiras que você já costuma ouvir aqui no nosso programa. Programa Show de Bola, feito pra você com muito carinho. É, gente boa.
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0: Olha, boa noite, galera. Tudo bem? João, motorista de aplicativo ESGO. Obrigado, viu, João? João, sempre ouvindo o nosso programa, nos dando carona, inclusive, no seu carrão, no seu possante. 99129-1049 para você falar comigo, para você falar com a gente, para você realmente participar, né, da programação que a gente faz aqui durante a semana. Amanhã é quarta, é sexta, né? Amanhã é dia 14. Amanhã é aniversário da cidade, tem uma festona na Praça do Feijão, tem outra festa no outro dia, né? Já tem trio elétrico aí, já tem aquela coisa toda preparada. Tudo isso é bom, né? Aniversário da nossa cidade, é um tempo especial, é a Micambi acontecendo. No finalzinho do programa, a gente fala de algum assunto relacionado à história de Guanambi, para relembrar, né? Para você que está ouvindo o nosso programa, relembrar como é que é a nossa história, como começou essa cidade maravilhosa, como é o nosso costume, nosso jeito de ser. Tudo isso aqui no programão Show de Bola, da sua 104 FM. Reginaldo Ross, a Raposa e as Uvas, 20 e 23 agora.

0: Tio Marcos, você gostou da minha voz aí? Gostou? Eu te amo, tchau, beijo.
1: Valeu, Mel. 20:27 agora.
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4: Boa noite.
1: Boa noite pra você. 20:27, aqui na Mais Que Demais. Feliz demais! 99, 29, 104, 9. Pra você participar.

0: Ai, música do Raulzito na voz da Cássia Eller. Tudo que a Cássia Eller grava fica muito bom, né? Grande Cássia Eller. Fala pelo...
1: E aí, meu amigo Marcos Coimbra. E aí, colega.
0: Só alegria.
1: Roberto Fernandes. Boa noite. Tô na sintonia aí, tá? Romance na Cidade. Em clima de feriado prolongado. Bora, Brasil!
0: É porque sexta é irmã do sábado, que é prima do domingo, Cris Pelô.
2: Olá, Marcos Coimbra, boa noite.
0: Boa noite,
2: seu
0: Zélia.
2: Programa hoje está show de bola, maravilhoso. Tenha uma excelente noite.
0: Valeu, Zélia, obrigado pelo carinho da audiência. Tem tanta gente bacana de Cuca Jovem ouvindo o nosso programa. Isso nos arremete a fazer um programa cada vez melhor, né, gente boa? É ou não é? Fala sério.
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0: Eu... 99-29-1049. Hoje, ainda hoje, tem Geraldo Ferreira e Sintonia Emocional lá para as 10 da noite, aqui nas Ondas Amigas da sua Rádio Cidade. Você pode, inclusive, acompanhar a gente na tvguanabi.com.br ou nas Rádio Net, viu? Nós estamos na rede mundial de computadores. Boa noite, Marcos. Toca aí para mim. ZCL. O que é isso, meu irmão? Zezé de Camargo e Luciano? É, só pode, né? Sorriso Bonito. Gilvan Santos, Monte Pascoal. Valeu, meu nobre! E ele colocou ZC e L. É Zezé de Camargo e Luciano. Esse Gilvan é gente boa. Obrigado, Gilvan, pelo carinho da audiência. Assim como vocês, muitas outras pessoas fazendo coro com a gente, ouvindo o nosso programa em diversos locais diferenciados. Mas a sintonia e a qualidade da música é a mesma.
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0: A gente volta já depois do apoio cultural. Na sequência tem muito mais pra você, viu?
4: 8:32.
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0: Esse é o nosso programa Show de Bola. Você curte aqui a melhor música do mundo. Pra você que é bom de orelha, que gosta de um programa light, night, à noite é muito bom, né, gente boa? Porque você tá mais preparado e receptivo, com a sua mente mais tranquila, tá descansando depois de um dia de labuta e ouvindo o nosso programa Show de Bola. A gente faz questão de ter aquela música do passado, do presente, se necessário for, do presente também, por que não? Não é sendo romântica? Mas nós passamos sucesso de outrora para vocês ficar na nostalgia pura. Confere, confere, confere.
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0: Aqui na sua Rádio Cidade. É extremamente fácil. Jota Quest. É fácil. Extremamente fácil. Para você, é só sintonizar aqui com a gente.

um somzão bacana da Kid Abelha. O Kid Abelha foi uma banda dos anos 70, 80, né? 80, né, produção? 80, 90. Foi sucesso absoluto. Você relembra esse sucessão aqui com a gente? É a grande Paula Toller.

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2: 9:01.
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